0: King com Stand By Me, também ABBA, Dancing Queen, The Writers Brothers com Tired Melody e abrindo o bloco, Sarah Brightman, The Phantom of the Opera. Tem intervalo, mas eu volto com mais música daqui a pouquinho.
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0: Rádio em Confidência M, comunicação pública de qualidade. Muito bom ter a sua companhia. Vamos juntos, ouvindo, claro, música boa. Agora com Jim Porto.

0: Scorpions, Dust in the Wind, Roberta Flack, George Benson, The Love of My Life, Tim Porto com Thousand Miles from Home.
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10: 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Agora, lembrança do grupo The Beatles, All My Loving.

0: Esse foi Rod Stewart com Have I Told You Lately. Também Yes Apply, Goodbye, Benny Mardones com Into the Night e abrindo o bloco The Beatles, All My Loving.
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9: 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De volta com o Flashback na sua noite de quarta-feira. Agora a gente ouve Robbie Williams.

0: White House com Rehab, também Jets, You've Got It All, também Secret Service com The Way You Are e abrindo o bloco Robbie Williams, Better Man.
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0: Último bloco do Flashback dessa noite. Passou rápido, né? Pois é, a gente está indo para o último bloco dessa noite. Para começar, tem Rick Astley e um dos seus grandes sucessos.

0: Seal, Kiss from a Rose e também Rick Astley com Hold Me in Your Arms. Bom, assim a gente encerra esta edição do Flashback. Foi uma hora e meia de sucessos internacionais. Volta amanhã, acabou hoje, mas volta amanhã a partir das 8 horas da noite. E eu volto daqui a pouquinho, depois do intervalo, trazendo Seleção em Confidência M. Lembrando sempre que a programação musical que você ouviu aqui no Flashback foi do Cristiano Batista. Volto então daqui a pouquinho, sai daí não.
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0: Muito bem, começando mais uma edição do Seleção em Confidência M, edição desta quarta-feira, 23 de setembro. Bom, a partir de agora, são sucessos nacionais e internacionais de todos os tempos até a meia-noite. A programação musical da Lúcia Carneiro é ela que escolhe as músicas que a gente vai ouvir a partir de agora. Aliás, a gente começa bem demais com um clássico do cancioneiro popular brasileiro, na voz de Emílio Santiago.

0: Jair Rodrigues, Serra da Boa Esperança, Francisco Petrônio de Lermando Reis, Deusa da Minha Rua, Marisa Monte, Feitio de Oração, de Noel Rosa e Vadico. Quem abriu hoje o programa foi Emílio Santiago, Quase Que Eu Disse, de Silvio Caldas e Orestes Barbosa.
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0: Música boa, claro que você encontra aqui na Inconfidência AM. Agora com a mineira Clara Nunes.

0: João Nogueira Não Tem Tradução, também Valins, Conversa de Botequim, de Noel Rosa e Vadico. E abrindo o bloco, Clara Nunes, Minha Festa, de Nelson Cavaquinho e Guilherme de Brito. Intervalo rapidinho, já volto.
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5: Ótima noite para você sintonizando a 880M, o gigante do ar. Presença de Tom Jobim aqui no Seleção Inconfidência. Passa aí.

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0: Esse foi Billy Preston com I Never Gonna Say Goodbye. Chico Buarque, Marina, de Dorival Caymmi, Maria Creuza e Vinícius de Moraes, Eu Sei Que Vou Te Amar, de Tom Jobim e Vinícius, e abrindo o bloco, justamente o próprio Tom, Passarim, música dele.
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3: Música boa aqui no Gigante do Ar, agora com Esther de Abreu.

0: Mas é bom voltar, não é?
1: Só não volta quem é besta.
0: Isso mesmo, tô contigo. Tô contigo e não abro.
1: Vai até dar uma volta por fora, mas...
0: Mas volta.
1: Se é bom...
0: Volta gostoso.

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0: Vando Jura Secreta, Nelson Gonçalves e Fafá de Belém, O Negócio é Amar, de Carlos Lira e Dolores Duran. E abrindo o bloco, Esther de Abreu, Foi Deus, música do Alberto Janes. Rapidinho, hein? Vou num pé e volto no outro.
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0: Muito bem, de volta. Falei que era rápido, já estou de volta com Seleção em Confidência aqui no Gigante do Ar. Agora você ouve o encontro de Beto Guedes e o grupo Roupa Nova.

0: Essa foi a banda Hakon Take On Me, uma versão acústica para um sucesso deles lá dos anos 80. Léo Jaime, Eu Amo Você, de Cassiano e Silvio Rachel. Belo Veloso, Sereia, de Nelson Motta e Lulu Santos. E abrindo o bloco, Beto Guedes com o grupo Roupa Nova. Todo Azul do Mar, de Flávio Venturini e Ronaldo Bassos.
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13: Muito bom ter a sua companhia nesta noite. Vamos juntos com o Seleção Inconfidência. Presença de Maria Bethânia.

0: The Beatles Girl, também Eduardo Sec, Trocando em Miúdos, de Francis Raim, Chico Buarque, e Maria Bethânia, Fogueira, música da Ângela Rorô.
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0: De volta com Seleção Inconfidência e agora a gente confere Liz Regina, Casa no Campo.

0: Esse foi Alceu Valença, Eu Vou Fazer Você Voar, música do Alceu. Fagner, No Tempo dos Quintais. Belchior, Todo Sujo de Batom, canção dele. E abrindo o bloco, Elis Regina, Casa no Campo, de Zé Rodrigues e Tavito.
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0: Bom, a gente está indo para o último bloco do programa desta noite. Começando bem demais com Gonzaguinha Sangrando.

0: Esse foi o duo formado pelos irmãos Carpenters com Sing, Acordo Som, Menino Deus, de Caetano Veloso, Classics Four com Traces e Gonzaguinha Sangrando, busca dele. Bom, final de mais uma edição do Seleção em Confidência M, que esteve com você nesta noite de quarta-feira. A programação musical foi da Lúcia Carneiro, trabalhos técnicos de Ronilda Mendes e Eliezer Ferreira. Eu, Márcio Rony, me despeço, mas a gente tem novo encontro amanhã, aqui mesmo na Inconfidência M. A partir das 8h30 tem flashback, às 10h tem Seleção em Confidência e, claro, eu vou contar com a sua companhia amanhã também. Na sequência, tem Valesca Falsi com Memória Nacional até às 5 da manhã. Para você, uma ótima madrugada, se cuide, fique bem e até breve.
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4: Seja bem-vindo, seja bem-vinda. A partir de agora você ouve o programa Memória Nacional. Eu sou Valesca Falsi, te acompanho até às 5 da madrugada. A programação musical é feita pela Lúcia Carneiro. Trabalhos técnicos de Nilda Mendes. Muito obrigada pela sua audiência. Tem na mesa de som Zé Carlos Figueiredo. O programa Memória Nacional vai ao ar todos os dias da semana, trazendo para você clássicos da música popular brasileira contemporânea, aqui pela AM 880 e FM 100,9. E Elis Regina abre o nosso programa de hoje.

0: Simone cantou com Chico Buarque e Holanda, essa música do Chico e do Pablo Milanês. Caetano Veloso, Oração ao Tempo. Gonzaguinha, Sangrando. Elis Regina abriu o programa de hoje com As Aparências Enganam, música do Tunai, do Sérgio Natureza.
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0: E vamos seguir com Milton Nascimento.

0: Ângela Rorô, Amor, Meu Grande Amor. Ivan Lins, dele, do Vitor Martins, Iluminados. Fernando Oli, Chuva na Montanha. Milton Nascimento, dele, do Wagner Tiso, Coração de Estudante.
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0: Muito obrigada pela sua audiência. Vamos ouvir Walter Franco.

0: Essa foi a dupla Sai Guarabira, Quem Saberia Perder. Paulinho Pedra Azul, Vagando, Walter Franco, dele do Cid Franco, Vela Aberta.
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0: E agora, Vanessa da Mata com

0: Toquinho, a sombra de um jatobá. Tavito cantou o dia em que nasceu o nosso amor. Música dele do Luiz Carlos Sá. Flávio Venturini, dele do Kimura, Pensando em Você. Vanessa da Mata, Ainda Bem. Essa música ela fez com Liminha.
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0: Aqui no Memória Nacional você ouve clássicos da música popular brasileira contemporânea, todos os dias da semana, de meia-noite às 5 da madrugada. Vamos seguir com Dalto.
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0: Lulu Santos, dele do Nelson Motta, Tudo Azul. Hit, Lágrimas Demais, dele do Bernardo Vilhena. Que de Abelha, Pingos de Amor, de Paulo Diniz e Odibar. Dalto cantou Leão Ferido, dele do Biafra.
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0: E agora, Rita Lee canta pra gente Saúde. Saúde.

0: Legião Urbana, quando o sol bater na janela do teu quarto. Marina Lima, dela e do Cícero, Transas de Amor. Vinícius Cantuária, Só Você. Rita Lee cantou Saúde, música que ela fez com Roberto de Carvalho.
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0: Muito obrigada pela sua companhia nesta madrugada. Roberto Carlos canta pra gente Tudo Para.

0: Roupa Nova, Meu Universo é Você, de Ricardo Fegali e Nando. Eduardo Duzek, dele, do Luiz Carlos Góes, Aventura. Joana, Uma Canção de Amor, música do Gonzaguinha. Roberto Carlos, Tudo Para.
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0: Alcione, agora com Você Me Vira a Cabeça.

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0: Martinho da Vila, Mulheres, de Toninho Gerais, Benito de Paula, Além de Tudo. Antes a gente ouviu Vando, com Moça, e Alcione, Você Me Vira a Cabeça, de Carlos Roque e Paulo Sérgio Vale.
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0: 2 e 2.
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0: Você está sintonizado aqui na rede Inconfidência de Rádio, AM 880, também pela FM 100,9 aqui em Belo Horizonte. Muito obrigada pela sua audiência. Chegando

0: Acabamos de ouvir uma sequência só com artistas aqui de Minas Gerais, Bob Toches e Suzana Toches, Num Dia Desses, a música do Pacífico Mascarenhas, Cadu Viana Rádio, do Chico Amaral, Marina Machado, Mania, de João Gilberto, de Roberto Guimarães, e Afonsinho cantou Vagalumes, música do Afonsinho.
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1: Chegando Nana Caymmi com Suave Veneno.

0: João Gilberto, Samba da Minha Terra, de Dorival Caymmi, Ney Mato Grosso, Dama do Cassino, de Caetano Veloso, Danilo Caymmi Até o Fim, dele e Dudu Falcão, Nana Caymmi, Suave Veneno, de Cristóvão Bastos e Aldir Blanc.
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0: Guilherme Arantes agora com Meu Mundo e Nada Mais.

Sérgio Mendes, Depende de Nós, de Van Lins e Vitor Martins, Erasmo Carlos, Saudosismo, de Caetano Veloso, Maria Bethânia, Brincar de Viver, de Guilherme Arantes e John Lucian, Guilherme Arantes, Meu Mundo e Nada Mais.

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1: Na sequência, vamos ouvir o Celso Fonseca com Ela Só Pensa em Beijar.

0: João Donato, Café com Pão, música que ele fez com Lizia Zênio. Marcos Valle, dele, do Paulo Sérgio Valle, Um Tempo Musical. Nara Leão, Amor nas Estrelas, de Roberto de Carvalho e Fausto Nilo. Celso Fonseca, Ela Só Pensa em Beijar, de MC Leozinho.
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0: 3 e 2.
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0: Memória Nacional é um programa aqui da Rede Inconfidência de Rádio que todas as madrugadas de meia-noite às 5 toca para você clássicos da música popular brasileira contemporânea. Chegando Léo Jaime.

0: Paralamas do Sucesso, Meu Erro, de Herbert Viana. Patufu, Sobre o Tempo, música do John. Dos Quental, Terra de Gigantes. E ainda Léo Jaime é Eu Sei.
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0: Quem canta agora pra gente é Marisa Monte com Preciso Me Encontrar.

0: Tom e Dito, malandragem dela. Antônio Carlos e Jocafe, Dona Flor e seus dois maridos. Milton Carlos, Samba Quadrado. Marisa Monte cantou Preciso Me Encontrar, música do Candeia.
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0: Muito obrigada pela sua audiência, você que está ouvindo aqui o Memória Nacional. Chegando Gilberto Gil.

0: Lenine e Suzano, último pôr do sol, de Lenine e Lula Queiroga. Zeca Baleiro, Proibida Pra Mim, de Charlie Brown Jr. Paulinho Mosca, O Último Dia, dele do Billy Brandão, Gilberto Gil, Tenho Sede, de Anastácio Dominguinhos.
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0: E agora Zizi Posse com A Paz.

0: Vanderly Contra o Tempo, Jane Duboc, Bessame, de Flávio Venturini e Murilo Antunes. Tunai, dele Sérgio Natureza e Liliane, Eternamente. Zizi Posse, A Paz, de João Donato e Gilberto Gil.
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1: 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Vamos ouvir Gal Costa com o grupo Roupa Nova.
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0: Tim Maia, Azul da Cor do Mar. Sandra de Sá, Retratos e Canções de Sullivan e Massadas. Nando Reis, N. Gal Costa e o grupo Roupa Nova, Chuva de Prata. A música de Ed Wilson e Ronaldo Bastos.
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0: Agora tem Djavan.

0: Beto Guedes, Noite Sem Luar, de Godofredo Guedes. Boca Livre, Toada, de Zé Renato, Juca Filho e Cláudio Nucci. Simone Cigarra, de Milton Nascimento e Ronaldo Bastos. Djavan, Si.
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0: Muito obrigada pela sua audiência, você que está ligado aqui no Memória Nacional, ouvindo a gente aí. Vamos juntos até às 5. Rubinho do Vale.

0: Edinardo, artigo 26, Elba Ramalho, Jogo de Cintura de Nando Cordel, Zé Ramalho, Mistérios da Meia-Noite e Rubinho do Vale, Trem da História.
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0: Agora Fagner canta Amor Escondido.

0: Raul Seixas, O Trem da Sete. Rita Benedito, Pensar em Você, música do Chico César. Almir Sater, A Saudade é uma Estrada Longa. Fagner, Amor Escondido, música que ele fez com Fausto Nilo. Muito obrigada pela sua audiência até aqui. Este foi o Memória Nacional, programa da Rede Inconfidência de Rádio, que traz para você todos os dias de meia-noite às 5, clássicos da música popular brasileira contemporânea, aqui pela Rede Inconfidência de Rádio. Você sintoniza a gente no AM 880 e no FM 100,9. Em Belo Horizonte, a programação foi da Lúcia Carneiro, trabalhos técnicos de Nilda Mendes, na mesa de som Zé Carlos Figueiredo. Eu sou Valesca Falsi e volto logo mais. Te espero então à meia-noite.
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4: Alô, Brasil! Alô, Minas! Pela Rede Inconfidência de Rádio, no AM 880. Começa agora mais uma Estação Caipira. Aqui você ouve o sertanejo raiz e a música regional. Seleção musical Cristiano Batista, eu sou Tarcísio Lopes. E a gente começa com Rio Danta e Rio

0: Nizete Inesito, Distante Dela, de Nilton Rodrigues e Mangabinha, Cowboy Estradeiro, Viola Sentida, de Cowboy Estradeiro, Cássio e Bétega, Sertão, de Cássio, Rio Dante e Rio do Peixe, Meu Violão, de Nelson Borges.
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4: Olá, você está ligado na Inconfidência, o gigante Eduardo, Estação Caipira. Esse é o programa Sertanejo Raiz. Aqui você ouve os sertanejos antigos e a música regional. Chegando aí, Curió e Canarinho.

0: Felipe Falcão, Floresta do Meu Coração, de Fátima Leão e Alexandre Neto. Abel e Caim, Desprezo, de Tuta e José Russo. Alexandre Samuel, Mundo da Lua, de Caetano Erba e Paraíso. Curió e Canarinho, Sabiá Conquistador, de Jadir Ambrósio.
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0: Olá, você está ligado no Gigante do Ar, Estação Caipira. Vamos em frente então, chamando agora Milionário e José Rico.

0: Você conferiu Jacó e Jacozinho, tropa saudosa de Moacir dos Santos e Sulino, Irmãs Galvão, Seresteiro da Lua de Pedro Bento e Cafezinho, Grupo Lá do Interior, Velho Pé de Ipê e de Pedro Walter, Milionário José Rico, Velho Candeeiro.
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0: É o Gigante do Ar, Estação Caipira, tocando o sertanejo raiz. Seguimos em frente, trio Parada Dura.

0: Você conferiu Nelson e Nilson, A Dor da Saudade, de Nelson, Ronaldo Viola e João Carvalho, Viola Pagodeira, de Ronaldo Viola e Menino Celis, e Silviano Ramos, Murilo Barroso cantando com os pássaros, de Murilo e Fininho, da Viola, também trio Parada Dura, Último Adeus, de Ronaldo Adriano, Benedito Xavier e José Homero.
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1: Estação Caipira, e vamos em frente, porque atrás vem gente. Hoje é quinta-feira, dia 24 de setembro, chegando aí Nego Viola e Carlos Brito.

0: Vanderlei Vardel, com o pé e com a mão de Gervásio Horta, Zalico e Zalinho, mágoa de um sertanejo, de Zalico, Zalinho e R da Selva, Tapajós e Tocantins, Caçada e Mato Grosso, de Ernesto Ramos e Tocantins, Nego Viola e Carlos Brito, Capial, de José Caetano, Erba e Tião do Carro.
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3: Bom dia para você, ouvinte Inconfidência. Uma excelente quinta-feira a todos. Eu abro meu destaque desta manhã já falando de Fernão Dias. Trânsito lento agora para o motorista que deixa Betim, Contagem, segue rumo à capital. Isso porque tem uma carreta com defeito bloqueando uma das faixas no acesso ao anel rodoviário. O motorista já vai enfrentando fila desde o bairro Amazonas, lentidão que se estende à Cardeal Eugênio Pacelli. A dica, neste momento, a fila ainda é pequena, a dica é insistir com paciência e atenção, principalmente na passagem por este ponto onde esse veículo bloqueia uma das faixas. 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Eliseu Júnior para a Rádio Inconfidência.
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6: Eu abraço a todos e a todas que acompanham o nosso programa. Chegando aí, Christian e Ralph.

0: Estação Caipira, nós tivemos aí a Nelly Anelito, Seresteiro Apaixonado, de Sebastião Mazola e Reizinho, João Goiano e Goiazinho, Caboclo Feliz, de João Goiano. Também você conferiu Marco Aurélio e Matias, Telefone no Ar, de Chico Amado, Xodó e Ponteado, Zé Tropeiro e Vilar, Sonho de Caboclo, de Caetano Erba e Tião do Carro, Christian Ralph, Peão da Cidade, de Ted Vieira.
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2: Destaque agora para você, ouvinte, Inconfidência, da saída da Pampulha rumo ao centro da capital. Vejo por aqui trânsito lento já na Pedro I. Lentidão a partir da passagem pelo Parque Lagoa do Nado e que chega até a altura da barragem da Pampulha. A dica para você que deixa o São João Batista, o Santa Mônica, é seguir por vias internas do bairro Santa Branca até a chegada ao acesso à barragem da Pampulha. Na sequência, trânsito flui muito bem na Antônio Carlos até a chegada ao Complexo da Lagoinha. 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Eliseu Júnior para a Rádio Inconfidência.
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2: Oi, gente, aqui é a Rádio Confidência. É, bom dia para todo mundo ligado aí nas ondas do Gigante do Ar. Programa Estação Caipira, hein? Seguimos em frente, chamando agora Zico e Zeca.

0: 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Peão Mineiro e João Carreiro, peão feliz de Jesus Nogueira e peão mineiro. Mococa e Paraíso, forró no Fazendão de Carreirito e Wilson Barreto. Zico e Zeca, talento e formosura de Lourivaldo Santos e Sertãozinho.
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0: Obrigado a todo mundo que escuta a gente. Agora vamos para o bloco final do programa de hoje, chamando Rei Gaspar e Baltazar.

0: Estação Caipira, nós tivemos aí no bloco final do programa de hoje, Peão do Prado e Paraense, Minha Infância, de Vilma de Castro e Tupi, Peão Carreira e Praiano, Esta Noite com Você, de Peão Carreira e Jesus Belmiro, Ramon e Rosado, Amor de Violeiro, de Geraldo Carvalho e Laudaci, Rei Gaspar e Baltazar, Tô Saindo, Tô Entrando, de José Fortuna e Paraíso. Bem, gente, por aqui ficamos agradecendo o carinho da sua audiência. Prometemos voltar amanhã, sexta-feira, se Deus quiser. Até lá.
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3: Destaque agora para você, ouvinte, Inconfidência, de anel rodoviário no sentido Rio de Janeiro. O motorista enfrenta longa fila nesse início de manhã. Lentidão começando a partir do trevo do Betânia e que se estende até a chegada a Olhos d'Água, já no acesso à BR-040. Não há ocorrências por lá, é o excesso de veículos. Ainda assim, você motorista que segue rumo à região centro-sul pode desviar para ganhar tempo. Para isso, na altura do trevo do Betânia, vale acessar a rua Úrsula Paulino, na sequência a seguir, por vias internas do bairro Avaí e do bairro Buritis. Você que está no anel rodoviário e segue rumo ao Rio de Janeiro, a dica, insistir com paciência. 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Eliseu Júnior para a Rádio Inconfidência.

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34: Na BR-040, motorista enfrenta fila agora no caminho rumo a Belo Horizonte. Motivo, uma ocorrência após a passagem pelo viaduto da Mutuca. Ocorrência envolvendo três carros e que bloqueia a faixa da esquerda. Motorista que sai do Jardim Canadá já vai encontrando lentidão no decorrer do caminho e a dica é insistir com paciência, já que rotas alternativas não compensam. Motorista deve se insistir. 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Eliseu Júnior para a Rádio Inconfidência.

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0: Belo Horizonte, são 7:30. Bom dia, hoje é quinta-feira, dia 24 de setembro de 2026. Eu sou Regina Pala.
1: Bom dia, eu sou Renato Silveira. A temperatura agora em Belo Horizonte, aqui no Barro Preto, é de 19 graus. Confira os destaques de hoje no Jornal da Inconfidência.
0: Desabamento em fábrica de alimentos deixa 8 vítimas em Brumadinho.
1: Quadrilha especializada em grandes carregamentos de drogas é alvo de operação no interior de Minas.
0: CNJ cancela quase 5 bilhões de reais em precatórios negociados ilegalmente pelo Banco Master.
1: Estas e outras notícias você confere agora no Jornal da Inconfidência.
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0: 7:31. Oito funcionários de uma fábrica de alimentos de Brumadinho, na Grande BH, ficaram feridos após um desabamento. O repórter Ronerson Pinheiro tem as informações. Bom dia, Ronerson.
3: Oi, Regina, Renato, ótimo dia para vocês e para toda a nossa audiência. O teto da fábrica de alimentos desabou no distrito de Conceição de Itaguá no fim da tarde desta quarta-feira. Segundo o Corpo de Bombeiros, pelo menos 8 funcionários estavam no local no momento do acidente. 6 deles ficaram inconscientes após a queda da estrutura. As vítimas foram atendidas pelos bombeiros e pelo SAMU e levadas para unidades de saúde da região. De acordo com o Corpo de Bombeiros, 2 pessoas foram socorridas em estado grave. A polícia militar informou que os funcionários faziam a manutenção em um gerador sobre uma laje quando a estrutura não suportou a carga e acabou desabando. A perícia da Polícia Civil foi acionada e deve investigar as causas e as circunstâncias do desabamento.

0: De acordo com o Ministério Público de Minas Gerais, os alvos da operação eram os líderes e os responsáveis pela logística do grupo criminoso, que atuaria no tráfico interestadual de drogas em alta escala e que tinha o principal centro de operações de Juiz de Fora. As investigações começaram após uma série de apreensões de grandes carregamentos de drogas feitas pela Polícia Militar, pela Polícia Civil e pela Polícia Rodoviária Federal. Informações dos serviços de inteligência descobriram que a quadrilha adquiria as drogas no interior de São Paulo, no Paraná e também na região metropolitana de Belo Horizonte. Depois de serem levados e fracionados na região de Juiz de Fora, os entorpecentes eram revendidos para outras quadrilhas na região, em aglomerados da região metropolitana do Rio de Janeiro e cidades do Espírito Santo. Ao longo das investigações, foram realizadas 4 grandes apreensões de drogas do grupo, que resultaram em 195 quilos de pasta base de cocaína e 476 quilos de maconha, tirados de circulação e um prejuízo estimado de R$7 milhões à quadrilha. Também foram apreendidas caminhonetes adaptadas com compartimentos secretos para transportar as drogas, veículos usados na escolta e até um caminhão guincho usado para rebocar os veículos com as drogas que apresentavam algum problema. Durante a operação desta quarta-feira, foram apreendidas drogas, armas, diversos veículos, celulares, valores em dinheiro, joias, relógios e outros itens. Em um dos endereços alvos dos mandados de busca e apreensão, foram descobertos um laboratório para refino e fracionamento e um bunker usado para armazenar as drogas. As investigações apontam que para movimentar o dinheiro do tráfico e ocultar os ganhos ilícitos, os suspeitos constituíram diversas empresas em nome de laranjas, adquiriram casas, apartamentos, fazendas, ranchos, veículos importados e bens de luxo, como joias, relógios e acessórios. As investigações continuam com a análise dos materiais apreendidos e a identificação de outros envolvidos. A operação teve a participação da Polícia Militar, da Polícia Civil, da Polícia Penal e da 4ª Base de Aviação do Estado e servidores do Ministério Público do Estado. Reportagem Leandro Siqueira.
1: Jornal da Inconfidência, 7h35. O velório do empresário mineiro Bruno Avelar, de 41 anos, acontece hoje no cemitério Parque da Colina, em Belo Horizonte. De 10 da manhã às 3 da tarde, o velório será aberto ao público. O sepultamento será no Bosque da Esperança, 5 da tarde, em cerimônia fechada para a família. A informação foi confirmada por Lívia Avelar, esposa de Bruno, nas redes sociais.
2: Bruno é uma das 5 vítimas da queda de um helicóptero em Santa Catarina. Além dele, morreram o cantor Rick, da dupla Rick Renner, o videomaker Paulo Soares, o piloto Antônio Roberto Nóbrega, de Araújo, e o copiloto Leopoldo Barros Teixeira. Bruno era empresário, investidor, palestrante. Ele deixa a esposa e 2 filhos.
1: O CENIPA, Centro de Investigação e Prevenção de Acidentes Aeronáuticos, recuperou a caixa preta do helicóptero. O equipamento, que registra sons e comunicações da cabine, será levado a Brasília para análise.
2: Segundo o CENIPA, a investigação entra agora na fase de análise dos dados do voo, do ambiente operacional, dos fatores humanos e dos componentes da aeronave. O helicóptero desapareceu na tarde de segunda-feira, quando seguia de Porto Belo para São Joaquim. Os destroços foram localizados na terça-feira, após cerca de 13 horas de buscas.
1: 7h37. Uma instabilidade global no sistema de GPS provocou mais de 80 cancelamentos de voos da Azul nessa terça-feira e ontem, afetando mais de 8 mil passageiros. No Aeroporto Internacional de Belo Horizonte, em Confins, foram registrados pelo menos 30 cancelamentos entre operações de pouso e decolagem.
2: A Azul informou que fez ajustes na malha aérea e que os passageiros afetados recebem a assistência prevista pela ANAC. A Embraer disse que presta suporte técnico às companhias e trabalha com os fabricantes dos equipamentos para solucionar a instabilidade. Segundo a fabricante, as aeronaves da família E2 têm sistemas e procedimentos alternativos de navegação que permitem a operação mesmo com problemas no GPS.
1: Jornal da Inconfidência, 7h38. A acontece até o próximo sábado na Biblioteca Pública Estadual de Minas Gerais, o 8º Salão do Livro, com entrada gratuita. O repórter Ronerson Pinheiro foi conferir.

0: A Natália é escritora. Desde criança, ela tem paixão pela leitura e escrita.
1: Foi na pandemia que eu comecei a escrever fanfic, né, que foi de Harry Potter na Wattpad, que foi o que deu início, assim, a essa vontade de escrever mesmo pra valer. E aí depois, quando eu tava no sexto ano, eu tive uma aula de conto de mistério na minha escola que abriu meus olhos em relação ao gênero, sabe? E aí eu escrevi um pequeno trechinho, uma amiga minha leu, gostou, falou que tava legal e que eu devia escrever um livro e foi assim que surgiu, sabe?
0: Quem passar pela Biblioteca Pública Estadual de Minas Gerais, que fica na Praça da Liberdade, vai mergulhar em um universo recheado de possibilidades. Nesta edição, a exposição faz uma homenagem ao escritor Bartolomeu Campos de Queiroz.
2: Essa programação foi pensada principalmente para jovens e crianças, né? Nós temos várias contações de história, com os melhores contadores de história aqui de Minas estão presentes. Também muitos autores e autoras, oficineiros, né? Nós temos algumas oficinas e até capoeira, né? Tudo ligado à literatura. Bate-papos, trazendo esse prazer da leitura, essa importância, né, do livro na vida das crianças e dos jovens. Então é uma programação muito rica e que homenageia principalmente Bartolomeu Campos de Queiroz, que foi um escritor com mais de 60 livros publicados, um militante da educação também, né? Um homem que trabalhou pela educação e pela literatura a vida toda dele. Então ele é o grande homenageado nosso.
0: E mais do que ensinar, a leitura também estimula a criatividade e ajuda crianças e adolescentes a enxergarem novas possibilidades. Um exercício que começa nas páginas de uma história, mas pode acompanhar o leitor em diferentes momentos da vida.
2: O livro não é só conhecimento, né? Ele é uma porta para a imaginação, para o crescimento pessoal, para o crescimento na comunidade também. Então, o livro, quando você assiste um filme, por exemplo, uma série, você tem tudo pronto ali. E o livro não, você tem que imaginar. Então, você vira um coautor, você também ajuda a construir aquela história. E isso prepara você para tudo na vida, né? Para a profissão que você vai ter, para o relacionamento que você vai ter dentro da família. Então, o livro é a maior riqueza que você pode carregar consigo.
0: Entre livros, autores e leitores, o salão também é um espaço de descobertas. Quem vem até aqui pode encontrar uma história que ainda não conhecia, um autor novo ou até mesmo inspiração para começar a escrever a própria história. Para quem trabalha com livros, o contato com novos títulos e autores também é uma oportunidade de descobrir histórias, conhecer diferentes perspectivas e ampliar o próprio repertório.
3: A literatura ela é muito importante, porque por meio dela, além de ser algo de fruição, que você se deleita ali em uma boa leitura, né? Ela te traz perspectivas de mundos diferentes. Você tem a possibilidade de fazer viagens por lugares que você nunca foi, conhecer coisas que você nunca teve acesso. E sem contar que é um prazer, né, você pegar um livro, abrir, ler e compartilhar. No meu caso, porque agora eu estou muito mais focada nessa questão de leitura compartilhada, também ter notícia do que as editoras estão produzindo,

0: 7:41, Fred Ângelo conosco para falar dos preparativos para o Campeonato Mineiro de Futebol de 2027.
1: Isso mesmo, Renato, bom dia.
0: Bom dia.
1: Bom dia, Regina.
2: Bom dia.
1: Bom dia para você que nos acompanha no Jornal Minas, no Jornal da Inconfidência. E, realmente, aconteceu ontem em Belo Horizonte o Conselho Técnico Preliminar do Campeonato Mineiro, módulo 1 de 2027. Representantes dos clubes se reuniram na sede da Federação Mineira de Futebol para discutir os moldes do torneio. Foram apresentadas ideias e discutidos alguns temas no que tange à realização da competição, que abre a temporada para os times mineiros. O Campeonato Mineiro acompanhará as mudanças das competições nacionais a partir do próximo ano. A Federação Mineira planeja implementar, inclusive, a redução no número de estrangeiros por súmula na partida. Outra definição é a implementação das novas regras da FIFA, que já são utilizadas em competições internacionais. A tendência é que o campeonato seja semelhante ao disputado em 2026, quando as equipes foram divididas em 3 grupos, sendo 4 avançam para as semifinais, sendo a final disputada em jogo único. A FMF aguarda a Confederação Brasileira de Futebol para divulgar o calendário oficial da temporada de 2027 para divulgação do torneio de forma oficial, Renato e Regina.
0: Ok, Fred, obrigado.
2: Obrigada, Fred, bom dia. São 7:43, a seguir no Jornal da Inconfidência. Lei Seca tem novos procedimentos para identificar o uso de substâncias psicoativas.
0: CNJ cancela quase 5 bilhões de reais em precatórios negociados ilegalmente pelo Banco Master. A gente já volta.
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6: Seu celular está lento ou com pouco espaço de armazenamento? A dica de aplicativo de hoje é o CleanUp Limpador de Celular. Gratuito e muito prático, ele ajuda você a organizar e liberar espaço no aparelho, identificando fotos duplicadas, imagens parecidas, vídeos pesados e arquivos que podem ser apagados com segurança. O aplicativo permite revisar tudo antes de excluir, evitando a perda de arquivos importantes. Em poucos minutos, dá para recuperar espaço e melhorar o desempenho do celular sem complicação. O CleanUp é gratuito, com funções básicas liberadas e está disponível para o sistema iOS. Essa edição do App do Bom teve apresentação e produção de Pedro Henrique Vieira e trabalhos técnicos de Celso Júnior.
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2: A frente fria avança para o norte de Minas nesta quinta-feira, mas ainda mantém o tempo instável em grande parte do estado. No Triângulo Oeste, Sul de Minas e Campo das Vertentes, a possibilidade de chuva diminui, embora o aquecimento durante o dia possa provocar pancadas isoladas.
0: Nas demais regiões, há muita variação de nebulosidade, com previsão de chuva a qualquer hora, que pode ocorrer de forma fraca e contínua ou em pancadas mais intensas. intensas.
2: Em Belo Horizonte, a previsão é de céu nublado e pancadas de chuva, por vezes fortes, acompanhadas de raios e rajadas de vento. A temperatura mínima hoje foi de 15,1 graus e a máxima pode chegar aos 28 graus, com a umidade relativa do ar em torno dos 45% à tarde.
0: 7 horas 47 minutos. A fiscalização da Lei Seca conta com novos procedimentos. Além de combater a embriaguez ao volante por consumo de álcool, a nova regulamentação prevê o uso de equipamentos capazes de detectar o uso de substâncias psicoativas. Sobre o funcionamento dessa tecnologia, o repórter Stanley Brenner conversou com o chefe de comunicação da PRF, Vitor Rustigel. Acompanhe.
8: Na fiscalização de trânsito, o bafômetro já é um velho conhecido. Agora, a regulamentação do CONTRAN prevê também a possibilidade de uso de equipamentos para identificar se o condutor usou substâncias psicoativas antes de dirigir.
9: Essa nova legislação, essa normatização do CONTRAN padronizou a utilização dos equipamentos voltados para detecção de álcool e também criou a possibilidade da utilização dos aparelhos voltados para a detecção de substâncias psicoativas, no caso, as drogas em geral.
8: O equipamento é conhecido como drogômetro. A proposta é que ele possa identificar a presença de determinadas substâncias psicoativas, mas sem informar a quantidade consumida. Mas a nova regra não significa que todos os motoristas passarão a ser testados imediatamente com o drogômetro. A PRF ainda não possui esses equipamentos em operação contínua. A regulamentação cria as condições para futuras aquisições e para a incorporação da tecnologia à fiscalização.
9: Esses aparelhos vão passar por uma homologação e aí então vai ser definido a partir disso como vai funcionar esse teste, né? Qual é a modalidade. Por exemplo, no teste de etilômetro é pelo sopro. No teste para detectar drogas, isso vai ser definido de acordo com o modelo de cada equipamento homologado.
10: A nova legislação, portanto, amplia as possibilidades de fiscalização, mas não muda a regra básica. Quem dirige sob influência de álcool ou outra substância psicoativa pode ser responsabilizado.
8: E quando o assunto é álcool, o bafômetro continua sendo utilizado normalmente. A Polícia Rodoviária Federal também utiliza o chamado teste passivo como uma triagem. Ele pode indicar a presença de álcool, mas sozinho não é suficiente para a atuação. Quando há indício de ingestão de álcool, é feito teste ativo com sopro no bocal.
9: Em todas as abordagens, seja qual comando for, a pessoa é submetida ao teste de etilômetro. Claro, se ela quiser, o teste ele é oferecido. Se a pessoa optar por não fazer o teste, aí tem a autuação pela recusa ao teste de etilômetro. Mas em todas as abordagens e também em todos os casos de acidentes são realizados testes.
8: A regulamentação mantém também a verificação dos sinais de alteração na capacidade psicomotora. Nesses casos, o agente deve registrar pelo menos 2 sinais que indiquem essa alteração.
2: Jornal da Inconfidência, 7h50. STF iguala tempo de licença maternidade para todas as trabalhadoras. Todas as mães, inclusive as adotantes, terão licença de 120 dias. As informações com o repórter Gésio Passos.
11: O Supremo Tribunal Federal decidiu igualar o tempo de concessão da licença maternidade para todas as trabalhadoras, independentemente do vínculo funcional, sejam elas empregadas seletistas, servidoras públicas ou militares. O julgamento iniciado na semana passada foi concluído nesta quarta-feira com votação unânime dos ministros. Pela decisão, todas as mães, inclusive adotantes, terão licença de 120 dias, podendo ser prorrogada por mais 60 dias. Também deve ser estendido esse período de licença para pais adotantes solo, independentemente da idade da criança. O ministro Nunes Marques destacou que a proteção da criança não deve variar de acordo com o vínculo funcional dos pais.
12: A criança não necessita de mais ou menos cuidado conforme sua mãe seja empregada, servidora ou militar. A Constituição protege essas realidades humanas e não a etiqueta jurídica atribuída ao vínculo profissional dos pais. Essa mesma compreensão orienta a proteção do genitor monoparental conforme tema 1182, pois a razão fundamental do precedente está na proteção integral da criança e na inexistência de outro responsável pelos cuidados parentais e não na natureza específica do vínculo funcional.
11: Pais genitores que passarem a assumir a guarda individual do filho, como no caso do falecimento da mãe, também devem ter direito ao prazo de até 180 dias de licença. Além disso, a decisão garante que a licença maternidade comece a partir da alta hospitalar quando mães ou filhos permanecerem hospitalizados após o parto. O direito também deve ser ampliado para as previsões de proteção do emprego após a gravidez, inclusive para trabalhadoras temporárias ou ocupantes de cargo em comissão. O STF só não aceitou o pedido feito pela Procuradoria-Geral da República para que a licença pudesse ser compartilhada entre mães e pais a partir do interesse de cada casal. O presidente da Corte, ministro Edson Fachin, ressaltou que essa deve ser uma decisão legislativa e fez um apelo ao parlamento para que analise a questão.
13: Gostaria de realçar um aspecto que creio que emergiu inicialmente no voto do ministro Flávio Dino, no sentido de fazer um apelo ao legislador para que delibere sobre a questão do pedido de compartilhamento da licença. Eu creio que houve essa deferência ao legislador, por isso essa parte está sendo julgada improcedente, mas reconhecendo, obviamente, tratar-se de uma opção legislativa, mas que merece um tratamento pelo legislador.
11: Os ministros também decidiram que a padronização terá efeito para futuras licenças maternidade e para aquelas que estiverem em curso atualmente na data deste julgamento. Da Rádio Nacional em Brasília, Gésio Passos.
0: 7h53, CNJ cancela 4 bilhões e 700 milhões de reais em precatórios negociados ilegalmente pelo Banco Master. O repórter Pedro Lacerda explica.
14: A Corregedoria Nacional de Justiça determinou nesta quarta-feira o cancelamento de 16 precatórios do setor sucroalcooleiro, que somam 4 bilhões e 700 milhões de reais, além da devolução dos valores à conta única do Tesouro Nacional. A decisão do Corregedor Nacional de Justiça, Benedito Gonçalves, atendeu um pedido da Advocacia Geral da União. Os precatórios pertenciam às usinas Companhia Açucareira Usina Capricho, Una Agroindustrial e Companhia Açucareira Vale do Ceará Mirim. Os títulos estavam bloqueados em contas judiciais desde 2023 e chamaram a atenção por constarem em uma lista encontrada no celular do ex-banqueiro Daniel Vorcaro sob o título Precatórios a Receber. O Banco Master havia comprado fatias desses créditos liberados pela Justiça antes do trânsito em julgado da ação, uma prática sem amparo legal, segundo decisões do próprio CNJ. Precatórios são dívidas que o poder público é obrigado a pagar após perder uma ação na justiça de forma definitiva, sem possibilidade de recurso. Mas no mercado financeiro se popularizou uma versão irregular dessa operação, batizada de precatório bloqueado. O valor é reservado à espera do fim do processo, porém já negociado no mercado como se fosse um crédito garantido. O plenário do CNJ já havia julgado essa prática como ilegal em uma ação anterior. Segundo as investigações da Polícia Federal, o Master emprestava dinheiro a empresas ligadas às usinas que aplicavam os recursos em fundos compradores de precatórios por valores acima do que realmente valiam. Com isso, o banco de Daniel Vorcaro aumentava artificialmente o próprio patrimônio, o que ajudava a atrair investidores e a cumprir exigências de solidez impostas pelo Banco Central. O Tribunal Regional Federal da Primeira Região tem 5 dias para cancelar os precatórios e devolver os valores com rendimentos ao Tesouro Nacional. Da Rádio Nacional em Brasília, Pedro Lacerda.
2: 7:56, o Jornal da Inconfidência fica por aqui. A gente encerra com um alerta a você sobre o movimento no anel rodoviário de Belo Horizonte. Há pouco, um caminhão com defeito bloqueava a faixa da direita na chegada à Praça São Vicente. No mesmo trecho, houve também um acidente entre carro e moto. As atualizações do trânsito você tem ao longo da programação da rádio.
0: A apresentação do Jornal da Inconfidência foi de Regina Pala e Renato Silveira. Edição Gustavo Abreu e Renato Silveira, na mesa de áudio Reginaldo Silva.
2: Diretoria de Conteúdo e Programação Flávia Ivo. Gerência de Jornalismo e Esportes Rodrigo Balbino.
0: O jornalismo volta ao longo da programação da rádio com o repórter Inconfidência.
2: Agradecemos a você pela audiência. Bom dia.
0: Bom dia.
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2: Trânsito agora complicadíssimo na BR-381. Uma ocorrência envolvendo um ônibus e dois carros bloqueia totalmente a pista nos dois sentidos, tanto para o motorista que segue rumo à Vitória, quanto quem segue rumo à capital. A dica para você, neste momento que está deixando Belo Horizonte, seguindo rumo à Vitória, é desviar. Para isso, você pode seguir caminho pela MGC-262, passando por Sabará e Caeté. No caminho contrário, você que dirige rumo à capital, a dica é também desviar. Para isso, você pode acessar MGC-262 também, passando por Caeté e Sabará. 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Eliseu Júnior para a Rádio Inconfidência.
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16: Bom dia, 8 horas em Belo Horizonte. Eu sou Emerson Rodrigues, estou com você aqui pela Rádio Inconfidência, nesta quinta-feira, 24 de setembro de 2026. Temperatura agora em Belo, 19 graus. Os trabalhos técnicos são de Juliana Moura. E hoje, a nossa viagem pelo tempo começa com um som de 1976. Fernando, com ABBA.

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0: O ano de 1980, New York, New York, com Frank Sinatra para você aqui no Flashback em Confidência. Agora em Belo Horizonte, 8h32.
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2: O anel rodoviário que segue rumo à Vitória enfrenta fila desde a passagem pelo bairro Madre Gertrudes. Lentidão que chega até a Praça São Vicente, motivo por lá uma ocorrência envolvendo van que bloqueia a faixa da direita. Você motorista que já está no anel rodoviário, a dica, um pouco de paciência e onde for possível, vale acessar a via marginal para ganhar tempo. Neste momento, quem segue rumo ao Rio de Janeiro tem ponto de lentidão também na passagem pelo bairro Engenho Nogueira, chegada à Praça São Vicente. Por lá, apenas excesso de veículos. Você, motorista, pode insistir. 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Eliseu Júnior para a Rádio Inconfidência.
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0: Do ano de 1964, A Hard Day's Night, Beatles, a última de hoje do seu Flashback em Confidência. Obrigado, 8h53 em Belo.
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3: Olá, bom dia. A Receita Federal, o GAECO e as polícias civil e militar deflagraram nesta quinta-feira a Operação Crédito Oculto. A ação cumpre mandados de busca e apreensão em 32 endereços ligados a pessoas físicas e empresas em 7 estados, entre eles Minas Gerais e São Paulo. Desdobramento da Operação Carbono Oculto. A investigação busca desarticular uma complexa estrutura de lavagem de dinheiro. Segundo as autoridades, o esquema financeiro usou empresas para ocultar a compra de uma usina sucroalcooleira e a aquisição de uma das maiores distribuidoras de combustíveis do país. A força-tarefa atua para identificar e responsabilizar os reais controladores do grupo criminoso. E a operação Carga Pesada investiga aumento abusivo dos preços dos combustíveis. Confira com o repórter Gabriel Brum.
4: Após centenas de denúncias, fiscalização em postos de gasolina em todo o país apura aumento abusivo nas margens de lucro nas vendas de combustíveis líquidos. A Operação Carga Pesada surgiu a partir de denúncias recebidas pela ANP, Agência Nacional do Petróleo, Gás Natural e Biocombustíveis, de supostos aumentos abusivos nos preços. Foram 330. As informações foram compartilhadas com a Secretaria Nacional do Consumidor, que reuniu mais de 100 representantes dos PROCONs estaduais e municipais para alinhar as ações. Além disso, a Secretaria já instaurou 70 processos administrativos contra postos de combustíveis, que têm 20 dias para apresentarem defesa. De acordo com a Senacom, o foco não é o aumento de preço, mas o aumento da margem de lucro sem justificativa, o que pode caracterizar abuso contra o consumidor. Dados indicam preocupação maior com o diesel. O preço médio da versão S10 no país chegou a R$ 7,13 em 19 de setembro, com aumento de 2,3% na última semana. Na Bahia, que teve a maior variação, o litro chegou a R$ 7,74. A gasolina aumentou 0,2% na última semana e o etanol 3,3%. Da Rádio Nacional em Brasília, Gabriel Brum.
3: O calor extremo provocado pelo fenômeno Super El Niño pode causar mais de 13 mil mortes no Brasil até fevereiro de 2027. Os dados são de um relatório do Laboratório de Impacto Climático da Universidade de Chicago, nos Estados Unidos. O país aparece como o mais afetado da América Latina, com maior impacto projetado para os estados do Norte e Nordeste durante o próximo verão. Em todo o planeta, a estimativa ultrapassa 450 mil mortes em decorrência das altas temperaturas. Para enfrentar a emergência climática, o Ministério da Saúde prepara a atuação da Força Nacional do SUS com pontos de atendimento rápido. Especialistas recomendam a criação urgente de centros de resfriamento e hidratação para conter os impactos. Repórter em Confidência, redação Renato Silveira, apresentação Tarcísio Lopes.
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3: O trânsito segue complicadíssimo agora na BR-381. Mais cedo falamos de uma ocorrência envolvendo um ônibus, dois carros e uma moto. A situação segue muito complicada por lá. São quase 8 km de fila para quem sai de Belo Horizonte e 8 km de fila para quem dirige rumo à capital. Não há previsão de liberação da pista, que está totalmente interditada neste momento. Você, motorista que quer ganhar tempo, sai de BH e segue rumo à Vitória. A dica é evitar 381 e dar preferência por seguir caminho pela 262. No caminho oposto, quem dirige rumo à BH, a dica também desviar, passando pela 262, por Caeté e Sabará. 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Eliseu Júnior para a Rádio Inconfidência.
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6: Bom dia, 9:01 em Belo, Emerson Rodrigues na área. Em boa companhia, começando nesta quinta-feira, 24 de setembro de 2026. Temperatura agora na capital mineira, 21 graus. Hoje, aqui no Em Boa Companhia, você vai conferir no quadro Trilhas Inesquecíveis o filme Fale Com Ela e uma música do Caetano Veloso, aliás, que foi interpretada pelo Caetano Veloso em homenagem ao aniversário de Pedro Almodóvar. No meio a meio tem Gloria Estefan e Marina Eulalie. No versão brasileira, tradução da música You Are the Love of My Life, com George Benson e Roberta Flack. No Cantinho do Rei, três músicas do Roberto Carlos. Uma dessas músicas é 120, 150, 200 km por hora. As outras duas você vai ficar sabendo por volta das 10 no Cantinho do Rei. Ídolos de Sempre fala sobre a vida e a obra do Nelson Ned, o pequeno gigante da canção. Tudo isso e muito mais aqui no Em Boa Companhia, com a produção do Pedro Henrique Vieira, os trabalhos técnicos da Juliana Moura. A Renata Toledo é a nossa assistente de estúdio. E a sua participação é muito, mas muito bem-vinda aqui no Em Boa Companhia pelo WhatsApp 31 982 76 2663. Você pode participar enviando mensagem de áudio ou de texto. Caso você opte por mandar a participação em áudio, essa mensagem tem que ter no máximo um minuto. Tá bom? Então, WhatsApp, repetindo, é 31 982 76 2663. Daqui a pouco tem a pergunta do dia. Agora tem Tim Maia. Primavera chegou e o Tim Maia abriu Em Boa Companhia. Ótima quinta-feira!

0: Tim Maia, primavera, pra você aqui no Em Boa Companhia, 9:05.
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Por que o elefante, um animal enorme, fica preso a uma corda frágil que com pouco esforço ele arrebentaria? Quando o elefante ainda é bebê, desconhece a força que tem. Preso a uma corda, ele tenta escapar, se esforça, se debate, se machuca, mas não consegue arrebentar as amarras. A cena se repete por alguns anos. As tentativas de libertar-se são inúteis. O elefante desiste. Vencido pelas amarras, o mesmo acontece na vida adulta, ficando preso a uma fina corda que ele poderia romper com esforço insignificante. Num paralelo com o ser humano, poderíamos fazer a mesma pergunta. Por que um ser tão grandioso, potencialmente criado para a perfeição e a felicidade, se deixa vencer por amarras tão sutis e sem fundamento? São cordas invisíveis que imobilizam pessoas e, por fim, elas se conformam e se submetem sem questionamentos. O que tem lhe prendido? Liberte agora mesmo seu potencial que está preso por essas e outras tantas cordas invisíveis. Seu destino pertence somente a você. Sua força é muito maior do que você pode imaginar.

0: Bora em Belu, 9 e 8.
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0: Culinária é o tema da pergunta de hoje. Qual cogumelo comestível tem sabor suave e cor branca ou marrom e fica ótimo em molhos, pizzas e conservas? A. Shiitake. B. Shimeji. C. Portobello. Ou letra D. Champignon. Atenção, repetindo a pergunta de hoje, para você participar, mandar a resposta pelo 31 982 76 2663. Qual cogumelo comestível tem sabor suave, cor branca ou marrom e fica ótimo em molhos, pizzas e conservas? A. Shiitake. B. Shimeji. C. Portobello. Ou D. Champignon. Seguindo com Em Boa Companhia, para dizer que 24 de setembro é o dia do mototaxista. A data homenageia os profissionais que trabalham com transporte remunerado de passageiros em motocicletas, atividade que é regulamentada pela Lei nº 12.009/2009.

Seu Jorge, motoboy, hoje, 24 de setembro, é o dia do mototaxista. E em Belo, aliás, 9h12 agora, vamos em frente.

de 24 de setembro, para você que não é em boa companhia, começando com o cineasta, ator e roteirista espanhol, Pedro Almodóvar, 77 anos. Hoje também é aniversário da jornalista Hildegarde Angel, 77. Da dançarina e apresentadora de TV, Sheila Carvalho,

0: É o Tchan Bambolê, porque hoje é aniversário da dançarina e apresentadora de TV Sheila Carvalho, 53 anos. Mais aniversariantes deste 24 de setembro. O ator e apresentador de TV André Marques completa 47. O ator Juliano Casarré completa 46. A atriz Nanda Costa, 40. O cantor Jonas Esticado, 32, e a atriz e influenciadora Jade Picon, 25 anos. Agora em Belo 9:17.
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0: 9:19.
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0: Bom, em boa companhia, você confere os fatos marcantes de 24 de setembro. Em 1918, Primeira Guerra Mundial. Após uma viagem acidentada, a última missão médica militar brasileira chegou ao porto de Marselha, na França. Em 1944, Segunda Guerra Mundial. O general Eurico Dutra desembarcou em Nápoles para uma visita à Força Expedicionária Brasileira e ao comando do 5º Exército dos Estados Unidos. Em 1948, fundação da Honda Motor Company. Em 1959, o voo TAI-307 caiu durante a decolagem em Bordeaux, na França, matando 55 pessoas. Em 1960, lançamento da USS Enterprise, o primeiro porta-aviões nuclear do mundo. Em 1964, golpe militar. Carlos Lacerda viajou ao Uruguai para se encontrar com João Goulart. Em 1973, a Guiné-Bissau declarou independência de Portugal. No ano seguinte, no dia 24 de setembro de 74, tomou posse em Guiné-Bissau o presidente Luiz Cabral. Em 1993, a monarquia cambojana foi restaurada com Norodom Sihanouk como rei. Em 1996, representantes de 71 nações assinaram o Tratado de Interdição Completa de Ensaios Nucleares nas Nações Unidas. Em 2005, o furacão Rita atingiu os Estados Unidos, devastando parte dos estados da Louisiana e do Texas. Em 2007, entre 30 mil e 100 mil pessoas participaram de protestos contra o governo em Yangon, em Myanmar, o maior em 20 anos. Em 2009, a cúpula do G20 começou em Pittsburgh, nos Estados Unidos, com presença de 30 líderes globais. Em 2013, um terremoto de magnitude 7,7 atingiu o sul do Paquistão, matando pelo menos 327 pessoas. Em 2014, no dia 24 de setembro, a Mars Orbiter Mission, uma nave espacial não tripulada, fez da Índia a primeira nação asiática a atingir a órbita de Marte e a primeira nação do mundo a fazê-lo em sua primeira tentativa. Em 2015, pelo menos 1.100 pessoas morreram e outras 934 ficaram feridas após um tumulto durante uma perseguição, aliás, durante uma peregrinação a Meca, na Arábia Saudita. E para finalizar, no dia 24 de setembro de 2023, a cápsula Osiris-Rex da NASA, Agência Espacial Americana, contendo amostras do asteroide 101-955 Bennu, pousou com sucesso de volta à Terra. Esses foram os fatos marcantes de 24 de setembro para você aqui no Em Boa Companhia, agora em Belo 9:23.
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0: Destaque para Tiago York, atendendo Sônia de Betim.

nome em dois tempos, destaque para Tiago York. Coisa linda e amei te ver. Músicas pedidas pela Sônia de Betim. 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

0: 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Em Belô, 9h32.
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0: Daqui a pouquinho a gente volta com o Trilhas Inesquecíveis, 9h32.
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3: Destaque agora para quem dirige rumo à capital pela BR-040. Motorista enfrenta fila desde o viaduto da Mutuca, lentidão que se estende à MGC-356, quase no acesso ao trevo do Belvedere. Por lá, obras. A dica para você, motorista, que dirige rumo ao ponto alto da capital, é desviar acessando anel rodoviário na sequência estrada para o Buritis, Mário Werneck e Avenida Raja Gabaglia. No caminho oposto, quem deixa BH e segue rumo ao Jardim Canadá, rumo ao Rio de Janeiro, vejo por aqui MGC-356 e BR-040 com caminho livre. 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Garanta já seu ingresso. Eliseu Júnior para a Rádio Inconfidência.
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9: 9h35, pergunta de hoje do Em Boa Companhia. O tema é culinária. Qual cogumelo comestível tem sabor suave, cor branca ou marrom e fica ótimo em molhos, pizzas e conservas? A.

Duas mulheres e uma amizade que nasce em meio a situações extremas. Esse é o ponto de partida de Fale Com Ela, filme de 2002 do diretor espanhol Pedro Almodóvar. A história acompanha Benigno, um enfermeiro dedicado aos cuidados de Alicia, uma jovem bailarina que está em coma. No hospital, ele conhece Marco, um jornalista que acompanha a recuperação de Lídia, uma toureira também em coma. A partir dessa convivência, os dois desenvolvem uma amizade marcada pela solidão, pelo afeto e pelos limites entre cuidado, desejo e comunicação. Almodóvar constrói o filme com sua conhecida mistura de drama, melodrama e situações inesperadas, explorando a dificuldade de se comunicar, mesmo quando as palavras parecem não ter resposta. A trilha sonora tem participação fundamental na narrativa. A música do brasileiro Caetano Veloso, com sua interpretação de Cucurucucu Paloma, é um dos momentos mais marcantes do filme. A canção aparece em uma sequência que tornou-se uma das mais lembradas da obra e reforça a atmosfera de melancolia e emoção criada por Almodóvar. Fale Com Ela ganhou o Oscar de Melhor Roteiro Original em 2003 e consolidou Pedro Almodóvar como um dos grandes nomes do cinema contemporâneo espanhol.

0: Sim, ao aniversariante deste 24 de setembro, o cineasta espanhol Pedro Almodóvar, o Trilhas Inesquecíveis destacou o filme Fale com Ela, de 2003, tocando a música Cucurucucu Paloma, na interpretação do Caetano Veloso. Fale com Ela ganhou o Oscar de melhor roteiro original em 2003, consolidando Pedro Almodóvar como um dos grandes nomes do cinema contemporâneo espanhol. Agora 9h42.
1: Meio a meio.
0: Hoje você ouve mixadas as músicas Rich com Gloria Estefan e Eu Vou Seguir com Marina Eulalie.

0: Meio a meio para você que não é em boa companhia, com Rich na voz de Gloria Estefan, e eu vou seguir com Marina Elali. 9h46, vamos às primeiras participações desta quinta-feira pelo WhatsApp 31 982 762663.
1: Bom dia, Emerson Rodrigues. Tudo em paz, meu irmão? Por aqui em Maracás, na Bahia, tá tudo bom, graças a Deus. Tô ouvindo o programa e tô gostando. Gostei um bocado da mensagem para pensar. Emerson, eu quero pedir aí na Inconfidência, num programa em boa companhia, duas músicas do Rei Gilberto Gil. Oração pela Libertação da África do Sul, é aquela que fala: se o rei Zulu já não pode andar nu. E a outra é A Raça Humana, aquela que fala: a raça humana é uma semana do trabalho de Deus. Eu sempre te falo, todos os dias eu estou em audiência aí do seu programa. Gratidão, meu irmão. Já deixo a resposta da pergunta aí.
0: Resposta correta, Jaider de Maracás, Bahia. Um grande abraço. Pedido está anotado aqui. Quero registrar a participação da Cláudia Aparecida, de Pedro Leopoldo. Maria Aparecida, do bairro União, aqui em Belo Horizonte. Vicente, de Ribeirão das Neves. Célia, do Serrano. Antonino, de Vera Cruz de Minas, acertou. Resposta correta. Obrigado, viu, Antonino, pela participação, inclusive, na enquete. E a Olga, de Pedra Sete Lagoas, também mandou a resposta correta da pergunta de hoje. Daqui a pouco, mais participações pelo 31 982 762663. Daqui a pouquinho, tá? Agora em Belo, 9h47.
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9: Agora em Belô, 9h49.
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9: Hoje, o Em Boa Companhia traduz a música You Are the Love of My Life, com George Benson e Roberta Flack.

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0: Você me dá espaço para ser livre. Você me entrega tanto. Ninguém nunca me tocou do jeito que você me toca. As pessoas procuram, buscam a vida toda pelo que já temos. Você é o amor da minha vida. Uma coisa muito boa. E em um mundo cheio de mudanças, uma coisa que eu tenho certeza é que você é o amor da minha vida. A única coisa que faz sentido neste mundo. Irei passar o resto da minha vida amando você. Você é o amor da minha vida. Agradeço a Deus por estar vivo e viver minha vida ao seu lado. Você é o amor da minha vida. George Benson e Roberta Fleck, You Are the Love of My Life. Tradução de hoje para você no versão brasileira. Aqui no Em Boa Companhia, seguindo agora com mais participações. O WhatsApp da Inconfidência é 31 98276-2663.
1: Bom dia, Emerson. Bom dia, Pedro. Bom dia, Tânia. Bom dia a todos da produção. Bom dia, família da Rádio Inconfidência. Jesus abençoa vocês todos. Ronaldo do bairro Selvia de Vespasiano. O programa está ótimo, viu, Emerson? Ô Emerson, tem como passar a música do Roberto Carlos pra mim? Caminhoneiro. Ofereço pra minha esposa Ivanete, meu filho Tiago, minha filha Tamara. Rádio Inconfidência, a melhor rádio do Brasil. Tô ligado com vocês 24 horas. Fica com Deus, todo mundo.
0: Amém. Fique com Deus também, Ronaldo e família, no Selvia, em Vespasiano. Olha, Ronaldo, o seu pedido tá programado para hoje, hein? Daqui a pouquinho, hein? Daqui a pouquinho. E eu quero também trazer a participação do Moacir. Moacir também está conosco nesta manhã de quinta-feira.
2: Bom dia para todo mundo e pelo programa. Toca para nós, Clara Nunes, O Canto das Três Raças. Moacir Paixão de Ouro Branco.
0: Valeu, Moacir. E a resposta que você mandou aqui separadamente está correta, viu? Muito obrigado e tudo de bom. 954 em Boa Companhia, atende Marcir Lei, que mora em Betim. Ele pediu a música do Barão Vermelho. Inclusive, Barão Vermelho faz dois shows neste final de semana aqui em Belo Horizonte, no Arena Hall, sábado e domingo. Sábado já está esgotado, domingo ainda tem ingresso. E claro, né? O Emerson Rodrigues vai estar lá conferindo o Barão Vermelho com a formação, com o Frejá cantando, né? Aquela formação que fez sucesso depois da saída do Cazuza. Bom, então, Marcilei pediu Pense e Dance com Barão Vermelho. Você confere aqui na Inconfidência.

0: treinador escalou Vini Júnior, Endrick, Estevão e Rafinha juntos no ataque. A equipe terá no gol Hugo Souza, Mateuzinho, Marquinhos, Victor Reis e Douglas Santos formam a defesa. Danilo e Bruno Guimarães aparecem no meio-campo, enquanto Estevão, Rafinha, Endrick e Vini Júnior completam o setor ofensivo. Será o primeiro jogo do Brasil nesta data FIFA e também uma oportunidade para Ancelotti dar sequência ao trabalho iniciado com a seleção. O treinador destacou que o momento representa uma continuidade, mas com novos jogadores e jovens no grupo. O Brasil fará 3 amistosos na nova superdata. Nesta sexta-feira, enfrenta a Austrália às 7 horas da manhã em Tossville, mesmo adversário do dia 29 em Brisbane. Já no dia 3, a seleção encara a Índia em Calcutá. Reportagem Rodrigo Arruda.
1: Minuto El Niño.
2: Muito provavelmente você já ouviu falar sobre o El Niño, não é mesmo? Mas você sabe exatamente como esse fenômeno interfere no nosso clima? O El Niño é um fenômeno climático natural que acontece no Oceano Pacífico. Em determinadas épocas, as águas dessa região ficam mais quentes do que o normal e os ventos enfraquecem. Isso aquece a temperatura do planeta e altera a formação de chuvas em várias partes do mundo. No Brasil, os efeitos dessas mudanças variam de uma região para outra. Já o aquecimento global é uma mudança de longo prazo provocada pela ação humana. O grande problema é que hoje estamos vivendo os dois fenômenos ao mesmo tempo. Até novembro, a previsão é que as temperaturas fiquem acima da média em quase todo o país. Já no centro e no sudeste, incluindo Minas Gerais e Espírito Santo, a probabilidade é de chuvas abaixo do normal. Para a Rádio Inconfidência, repórter Daniela Nunes.
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9: Bom dia, 10 horas mais 2 minutos em Belo, conferindo a temperatura.

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8: Minuto é o Ninho.
9: Muito provavelmente você já ouviu falar sobre o El Niño, não é mesmo? Mas você sabe exatamente como esse fenômeno interfere no nosso clima? O El Niño é um fenômeno climático natural que acontece no Oceano Pacífico. Em determinadas épocas, as águas dessa região ficam mais quentes do que o normal e os ventos enfraquecem. Isso aquece a temperatura do planeta e altera a formação de chuvas em várias partes do mundo. No Brasil, os efeitos dessas mudanças variam de uma região para outra. Já o aquecimento global é uma mudança de longo prazo provocada pela ação humana. O grande problema é que hoje estamos vivendo os dois fenômenos ao mesmo tempo. Até novembro, a previsão é que as temperaturas fiquem acima da média em quase todo o país. Já no centro e no sudeste, incluindo Minas Gerais e Espírito Santo, a probabilidade é de chuvas abaixo do normal. Para a Rádio Inconfidência, repórter Daniela Nunes.
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1: 10:20 em Belo, seguimos com Em Boa Companhia nesta quinta-feira, aqui na sua rádio Em Confidência. Repetindo a pergunta de hoje, ainda dá tempo de participar, viu? O tema é culinária. Pergunta: qual cogumelo comestível tem sabor suave e cor branca ou marrom e fica ótimo em molhos, pizzas e conservas? A. Shiitake. B. Shimeji. C. Portobello ou D. Champignon. WhatsApp é 31 98276-2663. E por falar no WhatsApp, registrando aqui a participação do Francisco, lá do Ceará.
13: Olá, Emerson, queridos ouvintes, Pedro Henrique na produção. Aqui quem vos fala é Francisco, em Barro, Ceará. Estou na audiência desse maravilhoso programa, o Em Boa Companhia. Quero mandar um abraço para Francisco Rangel, no vizinho estado da Paraíba, ao Zé Carlos, em País. E, quando possível, eu gostaria que você tocasse para mim a música Poema, na voz do Ney Mato Grosso. Deixar um grande abraço a todos que estão na audiência.
14: Betinho, abraço para todos aí. E para os ouvintes, para você aí, de modo especial. E para o Pedro Henrique aí. Programa super bom. Acabei aqui ouvindo o Barão Vermelho. Bom demais, hein? Gostava muito antigamente do Barão Vermelho. Gostava em si o rock brasileiro, né? E os rock pesados também. Hoje eu estou mais na quieta. Mas eu vim aí, em vez de contar umas músicas boas aí. O programa é super bom demais, viu? Bom dia para todos aí, saúde e paz. Com Deus.
1: Obrigado pela participação, Marcelei de Betim. Obrigado, Francisco do Ceará. E também obrigado ao Geraldinho de João Monlevade. Bom dia, Emerson, Pedro e equipe do Gigante do Ar. Resposta, ele mandou aqui, tá correta. E ele

0: está mandando uma sugestão de um filme, Cadillac Records, com destaque para a versão da Beyoncé e Etta James. Pedido anotado aqui, viu, Geraldinho. Valeu, um grande abraço e tudo de bom. Paulo, de São José da Lapa, querendo o Gessé no Ídolos de Sempre e respondendo corretamente a pergunta de hoje. Valeu pela participação, viu, Paulo? E tem também mais um recadinho aqui, ó. 31 982 76 2663.
1: James, bom dia para todos. Que Deus nos conceda uma ótima quinta-feira. Emerson, depois você me manda mensagem para pensar de hoje, por favor. Com Deus.
0: Maria do Nova Granada, daqui a pouquinho a mensagem vai chegar para você, viu, Maria? E a Elizabeth, do Novo Riacho, em Contagem, participou da enquete e respondeu corretamente. Muito obrigado. Seguindo com Em Boa Companhia agora, 10h23.
2: Dose dupla.
0: O tema é sorrir e vamos atender o Clóvis de Santa Luzia, ouvindo Evaldo Braga e depois Calbi Peixoto.

0: Dose dupla aqui no Em Boa Companhia com o tema Sorrir. Atendendo Clóvis de Santa Luzia, Calbi Peixoto, Sorri e Evaldo Braga. Sorria, sorria. 10:30.
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2: Na Avenida Amazonas, motorista que segue rumo à região central, saindo de Contagem, encontra lentidão na passagem pelo bairro Nova Suíça, no acesso à Avenida do Contorno. Por lá, apenas o excesso de veículos, a dica insistir. No caminho oposto, você que deixa o centro e segue rumo à Contagem, tem ponto de lentidão na passagem pelo bairro Gameleira, motivo um evento que acontece ali na região. Na sequência, trânsito melhora, mas motorista volta a enfrentar fila na Cardeal Eugênio Pacelli. Isso porque tem caminhão com defeito na chegada à Praça da CEMIG. Apesar dessa ocorrência, a dica é insistir com paciência. 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Eliseu Júnior para a Rádio Inconfidência.
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0: 10:33.

Pirité, hoje a gente fala sobre o Nelson Ed, pequeno no tamanho, mas gigante na voz e na trajetória. Assim ficou conhecido Nelson Ed, um dos grandes nomes da música romântica brasileira. Nascido em Ubá, Minas Gerais, em 2 de março de 1947, Nelson Ed começou a cantar ainda criança e muito jovem já se apresentava em programas de rádio. Na década de 1960, iniciou a carreira profissional e ganhou projeção nacional, com suas canções românticas e interpretações marcadas pela emoção. O sucesso ultrapassou as fronteiras do Brasil. Nelson Ed conquistou enorme popularidade em países da América Latina e chegou a gravar músicas.

reconhecido por diferentes gerações. Nos últimos anos de vida, Nelson Ned enfrentou problemas de saúde. Ele morreu em 5 de janeiro de 2014, aos 66 anos, em Cotia, São Paulo. Nelson Ned deixou como legado uma das vozes mais características da música romântica brasileira, uma carreira que atravessou fronteiras e fez suas canções parte da memória musical do Brasil e da América Latina.

Nelson Ned, eu também sou sentimental. Hoje Nelson Ned, estrela do Ídolos de Sempre, para Zé Luzia de Ibirité. 10h39, mais participações aqui pelo WhatsApp 31 982762663. A Vilma Lígia mandou um recado aqui diretamente de Ipatinga, do bairro Alto Boa Vista. Ô, Vilma, muito obrigado pelas suas considerações. Vamos falar aqui com nossos colegas que são responsáveis por esse setor, tá bom? Vou transmitir o recado. O Nilson Brant, do 1º de maio. Bom dia, Emerson e Pedro. Ele mandou aqui a resposta correta, Nilson, e está dizendo que o programa segue maravilhoso. Muito obrigado em nome de toda a equipe, viu? Nilson, do 1º de maio. Sônia, de Betim, resposta correta. Abraço para o Emerson, para todos os ouvintes. Muito obrigado, um abraço para você também. E ela está pedindo aqui Diana, no quadro Ídolos de Sempre. Valeu, Sônia. Yes. Darcy Miranda também está com a gente, né? O Antônio Marcos acabou de falar, diretamente de Nova Lima. O Darcy Miranda mandou aqui, ó, voltamos no tempo. Qual dessas bandas é a sua?

0: Ele está fazendo outras perguntas aqui. Vamos estudar aqui, viu? E levar a resposta para você, viu, Darcy Miranda? Em relação a essa questão da caminhada aqui. E pedindo música de Roberto e Erasmo, pedido anotado. Bom dia, tudo de bom, um grande abraço. Maria das Dores, do bairro Mantiqueira. Bom dia, eu também estou em boa companhia, quero uma mensagem para pensar. E ela está participando da enquete. Ô, Maria das Dores, daqui a pouquinho eu vou mandar a mensagem para você e muito obrigado de coração por estar em boa companhia. Muito obrigado por estar ouvindo a nossa rádio Inconfidência. E o Teco do bairro São Salvador pediu Simon Garfunkel. Tá anotado aqui, tá anotado aqui. Bridge Over Troubled Waters. É isso, 10h43, daqui a pouco, reta final do Em Boa Companhia.
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0: 10h45, pois é, passa rápido, né? Já estamos chegando no finalzinho do Em Boa Companhia. Inclusive, tá na hora, né? 10h45.
15: Responda, se puder.
0: Hoje perguntamos, qual cogumelo comestível tem sabor suave, cor branca ou marrom e fica ótimo em molhos, pizzas e conservas? As alternativas foram shiitake, shimeji, portobello e champignon. Atenção para a resposta! Letra D, champignon, é o cogumelo comestível que tem sabor suave, cor branca ou marrom e fica ótimo em molhos, pizzas e conservas. E aí, para trazer mais detalhes, o shiitake possui chapéu grande e marrom com sabor marcante e terroso. É muito usado em refogados, sopas e pratos orientais. O shimeji cresce em pequenos cachos com hastes finas e chapéus delicados. Costuma ser preparado salteado na manteiga ou azeite com molho shoyu. E o portobello é a versão maior e mais madura do cogumelo Paris. Tem textura firme, o que permite usá-lo grelhado inteiro para substituir a carne. Então, letra D, champignon. A maioria acertou. Muito obrigado. Em Boa Companhia teve produção de Pedro Henrique Vieira, trabalhos técnicos de Juliana Moura, assistente de estúdio Renata Toledo. Eu sou Emerson Rodrigues. Fique à vontade para seguir ouvindo a programação da

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2: Olá! Um acidente grave envolvendo um ônibus da linha Caeté Belo Horizonte, dois carros e uma motocicleta deixou uma pessoa morta e seis feridas nesta manhã na BR-381 em Santa Luzia, região metropolitana. Segundo o Corpo de Bombeiros, a batida ocorreu próximo ao posto Fumaça, após uma tentativa de ultrapassagem. O motorista do veículo que provocou a colisão, de 64 anos, morreu no local. Mãe e filha, que estavam no outro carro, ficaram feridas e foram hospitalizadas. Nenhum passageiro do ônibus se feriu. Clínicas clandestinas são fechadas no norte de Minas após denúncias de abusos sexuais contra pacientes. Os detalhes com o repórter Leandro Siqueira.
3: Um esquema de clínicas médicas clandestinas no norte de Minas Gerais foi alvo de uma operação da Polícia Civil nesta quarta-feira. Seis pessoas foram presas e dezenas de pacientes foram resgatadas em situação de maus-tratos e abuso sexual em Montes Claros. De acordo com a Polícia Civil, dois homens, entre eles o dono das clínicas e chefe do esquema, e quatro mulheres foram presos em flagrante. Conforme as investigações, as clínicas funcionavam em locais isolados e de difícil acesso para dificultar a fiscalização das autoridades. Os locais funcionavam sem alvará da vigilância sanitária e sem profissionais de saúde habilitados. A maioria das pacientes eram mulheres, entre elas muitas adolescentes que eram internadas pelas famílias para tratar problemas de saúde mental ou dependência de drogas. Ainda conforme as investigações, além das más condições de atendimento, em instalações inadequadas, medicamentos e insumos usados sem a correta prescrição médica, as vítimas eram submetidas a maltratos.

0: maus-tratos. Há indícios de que o dono das clínicas abusava sexualmente de algumas das pacientes. Em alguns relatos, as vítimas disseram que eram dopadas para facilitar os abusos e depois eram ameaçadas para não denunciar os crimes. Duas jovens morreram enquanto estavam internadas em uma das clínicas. Supostamente, elas teriam tirado a própria vida, mas a polícia ainda investiga os dois casos. O dono das clínicas já vem sendo investigado há mais de 3 anos pela Polícia Civil e pelo Ministério Público. Várias clínicas dele já foram interditadas e fechadas pelas autoridades após denúncias e fiscalizações, porém, outras foram abertas em cidades da região. Segundo as investigações, foram identificadas pelo menos 6 clínicas abertas por ele com CNPJs diferentes. Para dificultar as investigações e a coleta de provas, vítimas e testemunhas seriam ameaçadas e coagidas pelos investigados. A maioria das vítimas são pessoas em situação de vulnerabilidade social. As pacientes encontradas nas clínicas durante a operação foram encaminhadas para atendimento médico e acolhimento pelo Serviço Social das prefeituras. A vigilância sanitária foi acionada para fiscalizar os locais. Os envolvidos podem responder por estupro qualificado, maus tratos, estelionato, crimes contra a saúde pública, organização criminosa, entre outros crimes. As investigações continuam. Reportagem Leandro Siqueira.
1: Mercado financeiro. A Bolsa de Valores brasileira B3 iniciou os negócios do dia em queda de 0,03% no Ibovespa, aos 185.757 pontos. No câmbio, o dólar comercial abriu em alta de 0,22%, cotado a R$ 5,18. O euro é negociado em torno de R$ 5,88. A reunião entre o presidente dos Estados Unidos, Donald Trump, e o presidente da China, Xi Jinping, é o principal evento no radar dos investidores de hoje. Os dois países sinalizaram a abertura para prolongar a trégua comercial que expira em 10 de novembro ou avançar para um acordo mais abrangente. Repórter em Confidência, redação Renato Silveira, apresentação Tarcísio Lopes.
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3: Atualização agora para você, ouvinte, em Confidência de BR-381. A via está liberada nos dois sentidos. Desde mais cedo acompanhamos essa ocorrência que deixou a via totalmente bloqueada mais cedo, mas agora a pista liberada, apesar dessa liberação. Trânsito segue complicado. Quem sai de BH rumo à Vitória pisa no freio desde o Jardim Vitória. E a dica, optar por 262, passando por Sabará e Caeté. Assim você ganha tempo. Quem segue no caminho oposto, quem dirige rumo à capital, longa fila também neste momento, apesar da liberação. E a dica também é optar por seguir caminho pela 262, passando por Caeté e Sabará. 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Eliseu Júnior para a Rádio Inconfidência.
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8: Bom dia. O futebol brasileiro é pródigo em teorias muito precisas, muito corretas, mas práticas pouco recomendáveis. Se não, vejamos. Nos últimos dias, um certo desconforto foi apresentado ao Criciúma. Criciúma, que está na Série B, até há pouco tempo liderava a competição, jogou na segunda-feira com o Operário do Paraná e acabou perdendo em casa. Na coletiva, depois do jogo, perguntado pela imprensa, Eduardo Batista, então técnico do Criciúma, respondeu que não tinha recebido nenhuma proposta do Internacional. A imprensa perguntou a ele por isso, porque as notícias davam conta de que ele seria contratado pelo Internacional de Porto Alegre em substituição a Paulo Pezzolano, demitido. Segunda-feira, à noite, ele negou peremptoriamente, veementemente, disse que não recebeu proposta do Inter. O Criciúma também falou que não, que aquilo era boato, porque a equipe gaúcha não tinha procurado. Muito bem, 24 horas depois, aliás, 24? Não, 12? Não, que isso? Poucas horas depois, Eduardo Batista comunica à diretoria do Criciúma que não continuará à frente da equipe catarinense, porque iria assumir o Internacional. Eduardo Batista, que ficou à frente do time de Santa Catarina de maio de 2025 até agora, setembro de 2026. Portanto, 1 ano e 4 meses. Aliás, fato raro no futebol brasileiro, né? Você passa mais de 1 ano no comando técnico de uma equipe. Ponto. A questão é, os dirigentes e os treinadores, aqui eu vou me ater só a eles, são os eiros e vezeiros em cobrar ética, em cobrar dignidade, respeito e outras tantas coisas. Ok, mas na hora que aparece uma proposta, ou então eu, dirigente, me interesso por aquele jogador ou treinador, aí a gente deixa um pouquinho esse discurso de lado. A ética, o respeito, ficam em segundo plano. Primeiro o meu, depois o resto. Então, quando treinadores fazem manifestações contrárias à presença de treinadores estrangeiros, ou cobram ética, ou cobram aquilo, eu me permito citar meu companheiro, meu amigo, grande Tuti Maravilha. Abre aspas. É a ilusão de Maria Pezinho. Fecha aspas. Como eu gosto sempre de dizer, não existem vestais em lupanares do futebol profissional brasileiro. Durma-se com um barulho desse. Até amanhã, Umblexus e Ósculos.
9: Essa é outra discussão. Eu até acho que tem que ter, mas não no meio dos campeonatos, até que eu entendo também, por um lado, tem a questão europeia, tudo, mas podia ser mais concentrado, não agora, no fim de temporada aqui do Brasil, enfim, isso é outra discussão. Mas enfim, vamos falar também do Cruzeiro, do Atlético, do América e muito mais, então você fique ligado conosco, que o primeiro já está no ar. Evidentemente, se tem primeiras, tem também a sua participação no 319-8299-2204. É isso que faz esse programa estar num caminho de sucesso, trilhando um caminho de sucesso. É a sua participação. Sem você não tem primeiras, eu falo isso desde sempre. Sem você a gente não faz o programa. A gente precisa da sua mensagem, justamente para até fazer um programa não só mais participativo, mas um programa com a sua presença, porque a gente faz esse programa pensando em você, contando com você, que você possa ter aí um bom entretenimento, não só falar de esporte, mas um entretenimento antes da hora do almoço ou na sua hora do almoço também. Você já pode almoçando. Eu, particularmente, se não estivesse aqui trabalhando, estaria almoçando, porque eu gosto de almoçar cedo. Cada um tem seu gosto preferido. Você, José Augusto Toscano, muito bom dia.
10: Bom dia,
9: você,
10: Pedro.
9: Prefere almoçar cedo ou tarde?
10: Bom dia,
11: amado mestre.
8: Aí depende muito do dia, né? Normalmente, quando a folga coincide com o fim de semana, aí já é um pouquinho mais tarde. Eu gosto muito, como pode se imaginar aqui pelo corpanzil, gostou do corpanzil?
9: Gostei.
8: Eu gosto de um petisco. Um abraço, doutor Rosalvo Reis, meu endocrinologista, que está achando ótimo de ter falado isso agora aqui, né? Mas eu gosto, mas não muito tarde, mas um pouco mais tarde.
9: Fred Ângelo, bom dia. E você gosta de almoçar cedo ou tarde?
12: A comida sendo boa,
10: qualquer horário, não tem
8: o dia inteiro.
10: Não, o dia inteiro almoçando é uma ótima.
9: Não, o dia inteiro almoçando, não, tem que ter o café da tarde, tem que ter.
11: É. Gente, isso aqui, isso eu invejo. É. Se é que existe inveja boa, olha o shape desse moço.
9: Não, tô tão
11: e
9: bem.
11: Se alimenta não. Bem, viu?
9: Meu
11: mais
9: bem.
11: Do que eu até.
9: Eu como mais que você, inclusive. Certo. Pior que eu como bem mesmo. Mas, não, senhor, na academia tem que dar, tem que ir mais, inclusive. É. Apesar que eu vou todo dia, mas tem que ter mais um pouco mais.
11: E você ainda gosta de doce, né? Coisa que eu não gosto.
9: Eu gosto de chocolate. Na verdade, eu gosto de chocolate e doce de leite só. Mas enfim, Rodrigo Arruda está falando que horas vai falar de futebol, que horas vai falar de futebol. Depois das mensagens, viu, Rodrigão? 11:03, primeiro, tem as mensagens de ontem
11: sim,
9: ainda, né?
11: Sim. Isso é muito legal, às vezes não dá tempo e a gente registra. Então, começando aqui as que ontem não tivemos tempo de registrar. Prezados, bom dia. Se o Galo perder tudo e ficar fora de uma zona de classificação da Libertadores, é um fracasso ou uma surpresa ter ido tão longe? Se der tudo errado, vou lembrar o que disse o Pedro, aliás, que eu falei, o Pedro, que eu falei do Renato Gaúcho antes da Copa, opinião do Edson do Flanamá. Boa questão.
9: Boa questão, Edson. Um abraço pra você. Eu acredito que é uma temporada, até pela forma como foi, positiva.
11: Sim.
9: Claro que não vai ser um ano muito bom como poderia ter sido.
11: Caso aconteça.
9: Caso aconteça isso tudo. Mas vai ser melhor do que era previsto, porque a gente tem que lembrar que quando o Barba pegou o Atlético, ontem até o nosso João Pedro Martins citou o jogo contra o Vitória, que foi um momento de oscilação. Aquele momento contra o Cienciano, que o Barba estava praticamente demitido, muita gente já estava até preparando o velório dele bem em sentido figurado. Se perdesse para o Cruzeiro, né? Aquele clássico que foi o ponto de virada do Atlético. Então, eu acredito sim que terá sido um bom ano se acontecer isso tudo. Mas eu acho que o Atlético passa do Grêmio e vamos ver. Bom que a gente vai ter a prova dos 9 entre o Renato e o Barba, né? Agora a gente vai poder ter a resposta de maneira direta.
11: Nelson Dorizete Siqueira Filho, de São Gonçalo do Sapucaí, em sul de Minas, ele fala: segue líder, mais um ano de campeão Flamengo no Brasileirão e também da Libertadores. Vai Flamengo, balança as redes do adversário. E no Rio de Janeiro, torcedor do Flamengo, e em Minas aqui, torcedor do Cruzeiro, é o Nelson Dorizete Siqueira Filho, São Gonçalo Sapucaí. Bom dia, meninos. Adoro esse menino.
9: Essa é bom, é bom.
11: Essa data FIFA é só para atrapalhar o campeonato. Não gosto da seleção desde a época do 7-1. Nosso querido Márcio, popular Torresmo.
9: Um abraço,
11: Torresmo. E finalizando as de ontem, o Wesley de Santa Luzia. Bom dia, concordo plenamente com vocês. O time do Cruzeiro tem que ser reformulado rápido, porque nas decisões ele pipoca. E aí ele aproveitou, mandou mais uma hoje, pedindo pra gente mandar um abraço pro filho dele, o Pietro. Um abraço então pro Wesley e pro Pietro, filho dele.
9: Então um abraço pra vocês dois. Antes de começar o programa, de falar de seleção, porque amanhã é jogo da seleção contra a Austrália, teve a entrevista do Ancelotti, teve a entrevista do Marquinhos, nós vamos repercutir também a escalação provável. Eu queria só dar um recado, um serviço de utilidade pública, os amigos lá da Irmandade do Ar, no Padre Eustáquio, eles vão ter uma reunião de informação ao público no Salão Nobre da Igreja de Padre Eustáquio, também conhecida como Santuário da Saúde e da Paz, lá na Rua Cesário Alvim, no Padre Eustáquio. Então você pode procurar e coloca no Waze, coloca no Google também, justamente a igreja. É uma oportunidade muito importante para você conhecer a comunidade, superar também qualquer tipo de adicção. Um abraço para o meu amigo Ricardo Marra também, que mandou aí fez esse pedido para que nós divulgássemos, e nós seguimos divulgando aqui na Rede Minas e na Rádio Confidência. 11:06, antes de ler mensagem, vamos ver e ouvir Carlo Ancelotti aqui no Primeiras Esportivas. Afinal de contas, é o início de novo ciclo. Será mesmo? Vamos conferir.
12: Sim, ha sido um período longo, bastante difícil, porque depois da derrota da Copa do Mundo, não tinha o tempo para reaccionar. Então, agora, creio que esta data FIFA. Uma data FIFA importante, temos novos jogadores, temos novos jovens, continuamos, não é que começamos um novo trabalho, continuamos o trabalho feito até um ano, tentando de melhorar. O grupo é bom, temos jovens de qualidade, eu acho que esses jogos que vamos jogar aqui na Austrália são uma muito boa oportunidade para os jovens que temos aqui, que alguns deles não tiveram muita oportunidade de jogar, que podem acumular minutos com a seleção.
9: Tá aí o Carlo Ancelotti, 11-7. Toscano, vamos ler mais mensagens antes de falar de seleção, 319-8299-2204.
11: Então vamos lá. Bom dia, Toscano, companheiros, aqui é o Noel, de Uberlândia. Ontem você fez um comentário dizendo que o time deveria ter um batedor de pênaltis previamente definido. Fiquei pensando, com essa determinação não ficaria mais fácil para o goleiro adversário se preparar e aumentar as chances de defender, já que ele saberia de antemão quem provavelmente vai bater? Tem esse risco.
9: Tem esse risco.
11: Né? Porque hoje o trabalho de preparação de goleiros é muito bem feito. Né?
9: Sim. E uma coisa que nós precisamos ser justos, melhorou no masculino para a disputa de pênaltis e no feminino também. Porque a gente vê de crescimento de pênaltis defendidos no futebol feminino, o Noel de Uberlândia. Um abraço para Uberlândia, uma cidade tão importante para o nosso estado. Inclusive vai ter um jogo amistoso entre Uberlândia e o Mirassol para comemorar o título da Série D do Uberlândia. Você, torcedor de Uberlândia, vá ao Parque do Sabiá, vá dar essa moral pro Verdão.
11: Olha o capa. Tem uns caras aqui que faz maldade com a gente. Bom dia a todos. O Galo tem que ter cuidado com esse time do Uruguai, o Manchester City Torque. Mas vamos, Galo. E hoje no almoço ele disse que tem filé parmegiana.
9: Nossa senhora. Nossa, eu adoro filé parmegiana.
11: Um abraço pro Capa.
9: Um dia que a gente vê mais programa de fim de ano, a gente faz o tier list de comidas.
11: Boa.
9: Tier list de comidas. Aí vai ser um programa.
11: Uma data FIFA mais extensa.
9: A gente, no fim do ano a gente faz isso. Pode ler mais Toscano, que aí a gente vai falar de seleção daqui a pouco.
11: O nosso querido Márcio Rodrigues, o Torresmo, né? Valeu pela mensagem. Manda um alô para o Faustinho. Aqui está Faustinho. Ouvinte assíduo de vocês. Ele mora no bairro São Vicente, também em Arcos. Então, o Faustinho, tá escrito Faustinho, se não for Faustinho, mas está feito o registro. Um abraço para você e para o Márcio Torresmo. Queria saber qual que é o apelido do Faustinho.
9: É só Faustinho. Bom, vamos falar de seleção, porque até vamos ver imagens, ou vamos ver escalação. Vamos ver a escalação primeiro. Troca a imagem de treino aí, por favor, pela escalação, até para nortear a nossa discussão, porque a gente vai passar essa escalação, teve gente ficando agradada, teve gente que não. 11-10, Hugo Souza no gol, o Otávio começa no banco. Tem gente falando que é por uma suposta hierarquia, já que o Hugo já foi convocado anteriormente. Mateuzinho na lateral direita, Marquinhos, Vitor Reis, que é ex-Palmeiras, está no City, e o Douglas Santos, Bruno Guimarães, Danilo Santos, Estevão, Endrick, Rafinha e Vini Júnior. Esse é o provável Brasil para enfrentar aí a Austrália. Ele segue naquele esquema no 4-2-4, hein, Toscano? Eu não gosto, confesso.
11: Bom, eu não vou nem me avorar em esquema, não. Mas pegando só no viés do novo ciclo, Marquinhos, Douglas Santos, Danilo Santos, Bruno Guimarães, Rafinha, Vini Júnior e até mesmo o Endrick, eu não vejo renovação aí, não.
9: Nem teste,
11: bem lembrado. Entendeu? Porque cá de nós, e em todo respeito à seleção australiana e à indiana, eu acho que é o tipo de amistoso para você ver como jovens, especialmente aqueles que nunca vestiram, envergaram a camisa profissional, né, da seleção brasileira, vão se comportar diante do peso dessa camisa. Mas, sinceramente, não sei se é um novo ciclo, não.
9: Ô, Toscano, um detalhe que o nosso Rodrigo Arruda abordou, e eu queria até o comentário do Fred: o Rafinha tá jogando demais lá no Barcelona. Só que aquela coisa, o Rafinha, ele já veio momentos tão bons quanto no Barcelona, chegou na seleção, Fred, não rendeu. Então, assim, o Rafinha é um cara que joga demais no Barcelona, pra mim, tá jogando uma bola violenta mesmo, mas quando chega na seleção, fica aquém. É uma questão tática, nós vamos saber isso ao longo desse ciclo. Não dá pra você desfazer de um cara que joga o que o Rafinha joga. Dito isso, Eu acho que o Estevão tinha que jogar. Eu acho, até por não ter ido para a Copa, teve a questão da lesão, beleza. O Estevão é um dos pilares do próximo ciclo. O Endrick, que você falou, Toscano, ainda pontua-se o seguinte: ele não foi titular. Ele mal jogou com o Ancelotti na última Copa, e o que tinha de meme do Endrick não ter jogado era brincadeira. Mas o Douglas Santos, por mim, não jogaria. O Marquinhos, para mim, já fez hora extra na seleção, com todo respeito. Ah, joga no PSG, isso aqui, mas já deu de Marquinhos na seleção. Bruno Guimarães e Vinícius estariam no banco, para mim, nesse contexto. Quanto ao Rafinha, depende da posição. Ele vai jogar numa posição mais centralizada, como tá jogando no Barcelona? Se sim, se for jogar nessa posição alterada, aí pode ser. Mas até pela ausência de nomes, uma característica de jogo, mas para mim falta o Pedro nesse time por causa de característica. E falta um camisa 10 também, que aí o Ancelotti não quer levar de jeito nenhum, né, Fred?
13: É, começando pelo Rafinha, o Rafinha não joga, né? Porque ele joga no Barcelona por alguns motivos, né? Porque não tem um Yamal do lado, não tem um Rodri, não tem, né, outros jogadores que façam o futebol dele ficar potencializado. Hoje, o Rafinha joga no Barcelona, né? O que o Humphries coloca ele como um 9. Né? Então, assim, se o Rafinha tá tão bem assim, é um desses dois motivos. Outra, eu acho que nesse jogo em especial, o Rafinha vai jogar mais para o meio de campo. Né? O Vini deve ficar mais à frente, o Estevão na ponta direita, o Rafinha pela esquerda. E os dois bem enfiados ali na frente, tanto o Vini quanto o Endrick. Falta um 10 no Brasil. Acho também que no Brasil não tem esse meio campista para fazer essa organização de jogo, de parar a bola, organizar o time, fazer agrupamento e trabalhar melhor a bola. O Brasil não tem esse meio de campo. E o resto não é renovação, né? É tentar mais do mesmo. Eu acho que a expectativa de ter um Ancelotti que fizesse essa renovação não era o técnico para isso. É um técnico que administra muito bem os medalhões, né? Vide Real Madrid, vide Milan, vide outras experiências do Ancelotti em clubes. Então, na seleção, acho que falta muito esse jogador. Esse jogador e um treinador que realmente faça uma revolução na seleção brasileira. Mas, no mais, acho que muito do mesmo.
9: Perfeito. 11-14. Agora sim nós vamos ver as imagens de treino. Eu deixo o diretor maluco às vezes aqui. Agora sim. Estão aí as imagens de treino da seleção. Aliás, o Otávio fazendo muitas defesas também, tendo um destaque. Eu acho que o Otávio vai jogar no segundo jogo contra a Austrália. Até mesmo essa ideia, por mais que eu não seja o maior fã de data FIFA, Toscano, essa ideia de jogar duas vezes contra o mesmo adversário é um ponto que, assim, talvez ele vai virar o time, jogar com um time completamente diferente. Aí, o Rodrigo Arruda me falou aqui no ponto: ah, Pedro, você está defendendo o Bruno Guimarães no banco? Nesse primeiro momento, sim, para mim ele é titular absoluto no ciclo. Mas, nesse momento, tem que ver outras opções para o meio de campo. Eu acho que, se é para testar, e essa convocação claramente é uma convocação de testes, no plural, se é uma convocação de testes, então quem já jogou nas últimas partidas, quem foi para a última Copa do Mundo, para mim, pelo menos no primeiro jogo, no segundo não, no segundo joga aí talvez até com um time mais forte, no primeiro jogo eu faria muitas mudanças. Por exemplo, Douglas Luiz, que é um jogador que todo início de ciclo está lá, mas poderia jogar no meio de campo, poderia ter sido uma alternativa da seleção. Enfim, são nomes, são conjecturas, vamos dizer assim. E para você, José Augusto?
11: Nós estamos a pouco mais de 2 meses do fim da Copa. A Copa terminou, acho que 19 de julho.
9: Isso.
11: Não foi isso?
9: Foi final de 19 de julho.
11: Vão ser 2 amistosos, aliás, 3, contra adversários que não são exatamente da prateleira de cima. Em que pese a Austrália estar evoluindo no futebol.
9: É.
11: Então, para mim, só se justificaria se os 22 ou 26...
9: 26.
11: Né, não tivessem tido passagem pela seleção. Aí eu meio que radicalizo um pouco.
9: Sim.
11: Porque, sob o discurso do novo ciclo, reinício, a primeira competição oficial do Brasil mais forte é a Copa América, o ano que vem.
9: Uhum.
11: É o ano que vem, né?
9: Não, é 2028.
11: 2028. É, em 2028 também tem Jogos Olímpicos.
9: Isso.
11: Né? Cara, não faz sentido nenhum você... E aí eu vou fazer das palavras do Pedro as minhas. Testar que o Marquinhos tem para oferecer depois de duas ou três Copas?
9: São três Copas do Marquinhos. Ele jogou 18, 22, então, 26.
11: Assim, o Estevão, concordo contigo, porque nem foi, lesionou, não foi, e é um talento. Cara, eu acho sem sentido, sem sentido.
9: Não, talvez se o Wesley estivesse jogando, que não foi para a Copa também por lesão, ele está começando esse jogo com o Mateuzinho, mas se o Wesley jogasse também, para mim estaria ok. Tava no ciclo, mas teve aquele fator no jogo contra o Egito antes da Copa, lesão, beleza, compreensível ele ser um pilar do novo ciclo, mas Marquinhos para mim. E aí, gente, eu sei, nós vamos ouvir o Marquinhos agora, 11h17, volta aqui pra gente ouvir a sonora do Marquinhos. A gente falou tanto dele, então ele vai ter aí é a possibilidade de ter, entre aspas, um direito de defesa, um direito de resposta. Marquinhos aqui no Primeiras Esportivas.
14: Eu acho que figuras, elas são muito importantes também, né? Figuras mais experientes, que já estão mais acostumadas aqui na seleção brasileira, né? Mas isso não nos dá a tranquilidade de pensar que tem lugar cativo aqui. Eu acho que todos que têm que vir aqui estão vindo lutando pelo seu espaço, né? Jogadores que já estiveram aqui têm que continuar lutando para continuar aqui. Jogadores que chegaram aqui das primeiras vezes têm que continuar lutando para se manter aqui dentro. Eu acho que é isso que vai fazer a nossa seleção forte, né? E a gente vai estar aqui tranquilo para que quando puder e precisar ajuda, quando precisar de um conselho ou outro, a gente vai estar sempre pronto para ajudar. Mas eu acho que é mais essa tranquilidade de já saber o que o Mister quer, o que o Mister vai pedir, né? Os novos, a gente vê que é muita coisa, muita informação, né? Chegar numa seleção brasileira, saber o que o treinador quer, a filosofia de jogo, entender, né? Os momentos, porque às vezes faz uma coisa no clube, chega aqui, o treinador pede uma outra coisa, mas é se adaptar o mais rápido possível, né? A gente dá tranquilidade para que eles possam estar trabalhando mais tranquilo para fazer um bom desempenho aqui dentro da seleção.
9: Tá aí o Marquinhos, 11h19, lembrando que o jogo é amanhã, 7 horas da manhã, isso em Townsville, vai ter outro jogo também na faixa de 7 horas da manhã, é terça-feira, né, Fred? Jogo terça-feira, às 7 da manhã, só que em Brisbane, que é onde está a sede da seleção, e depois a seleção faz um amistoso na sexta-feira na Índia, na cidade de Calcutá, conhecida como terra da Madre Teresa também, viu, Toscano? Enfim, você gostou dessa, eu sei.
11: Gostei, não, é legal.
9: É.
11: O outro dia estava até lembrando um episódio, né, com o Gustavo Abreu envolvendo ela.
9: Na Madre Teresa?
11: Uhum. É.
9: Enfim.
11: Prossiga, Fred.
9: Vamos 11h19? Vamos ler mensagem? 319-8299-2204.
11: Olha, o Flavilense está passando aqui a agenda dele.
9: Ah, pode falar.
11: Diretamente de Nárnia.
9: Ah.
11: Bom dia, turma. Vocês estão falando de almoço e outros. O mais normal sou eu. Almoço mais ou menos entre 13h30.
9: Uhum.
11: E janto por volta de 11 da noite. O café fica por volta de 6 da tarde.
9: Uhum. O café da tarde.
11: Ele passa o dia comendo.
9: É,
11: né? E ele é apaixonado pela seleção brasileira desde 98. E a prova disso é que o placar dele é 9-0 para a Austrália, sem valer gol de penalidades. Bom dia, bancada. Arlen aqui de BH, do bairro Santa Rita. Hugo Souza está em melhor momento que o Otávio? Abraço a vocês, o programa está ótimo.
9: Ô Arlen, obrigado. Eu acredito que não, o Otávio está muito melhor, mas tem uma hierarquia, bem entre aspas. Eu até acho plausível esse primeiro jogo jogar o Hugo por um único fator. O Hugo já jogou pela seleção. O Otávio, para mim, seria titular nos outros dois. Eu sei que a maior parte vai argumentar, mas o Otávio está melhor. Concordo plenamente. Para mim, o Otávio, na ausência do Everson, é o melhor goleiro do país. Só que o Ancelotti já conhece. É a mesma coisa se ele chamasse o Vitor Reis, por exemplo, e o Fabrício Bruno. Eu acho que por uma hierarquia na cabeça do Ancelotti, ele escalaria primeiro o Fabrício Bruno, já jogou com ele.
11: Mas eu acho que se a gente for pensar por essa linha de hierarquia, quem em algum momento já defendeu as cores da seleção
9: é um problema. Eu não concordo, eu estou pensando com a cabeça dele.
11: O discurso foi de renovação, de novo ciclo, então zera tudo. Até porque, vamos falar aqui rasgado, se a seleção, mesmo que não fosse campeã,
9: sim,
11: tivesse algo sólido para oferecer, aí você compreende.
9: Isso.
11: Mas já há três Copas, pegar só das três últimas, a seleção brasileira não deixou nenhum tipo de herança positiva, meu ponto de vista.
9: Concordo. Perfeito, perfeito. Pode ler mais uma.
11: Bom dia, garotos do melhor programa de esporte do Brasil. Concordo com esse que falou do 7-1. Que deu 7, que foi o nosso Wesley, né?
9: Wesley. Não, foi o Wesley.
11: Não, foi o Torresmo. E ele pergunta, para que fazer jogos amistosos? Alguns eu questiono também.
9: Tem a demanda, é pelo seguinte, gente, até é uma discussão. É o seguinte, na Europa existe a Nations League, que aí as seleções da UEFA se enfrentam. Como as seleções europeias estão envolvidas nisso, sobra para as demais fazerem amistosos, porque tem a data FIFA e tem a obrigação. Os times europeus pararam, inegavelmente a maior parte dos jogadores pertence a times europeus de primeiro escalão, só que aí fica o recado. A Argentina está fazendo uma despedida do Messi. Por que não Brasil e Argentina no Monumental? Por que não se mobilizaram para isso, para fazer um Brasil e Argentina na Argentina, ao invés desses amistosos contra a Austrália, a Índia, com todo respeito à Austrália? Eu acho que a Austrália, ela oferece um nível, por exemplo, que você pega numa fase de grupos da Copa e é um jogo até chato de se jogar. Então, a Austrália ainda vai. A Índia aí, você sabe a minha opinião.
11: O Weber, no bairro, eu não sei se é Marimba, aqui tá Marimba, ou se é Marimbá, de Betim, se alguém conhece Betim e puder falar, tá na escuta, obrigado, um abraço para você. E...
15: Marimbá.
11: É Marimbá, né?
15: Marimbá.
11: Ah, tá. E o nosso querido Torresmo, arroz com carne cozida e batata.
9: Ah, esse é bom, hein, Torresmo?
11: Eita. Bom dia, sou fã do programa e assisto sempre. O Pedrinho deve ser muito valorizado por tentar o melhor. Errar e acertar faz parte. Mas ver jogadores frouxos, lentos, omissos, marcando com a sombra e recuando ao invés de estreitar a marcação, como o Mateuzinho, o Rojas, o João Marcelo, num clube do tamanho do Cruzeiro, não dá para assistir sem ficar muito nervoso. Marquinho, Liverpool.
9: Ô Marquinho, um abraço para você. No que você disse sobre o Pedrinho, eu concordo plenamente. A gente vai ler mais mensagens daqui a pouco. 11h24, ontem nós ficamos devendo, nós vamos fazer aquela imagem, aquela análise do 2026 até agora, mas não vai ser só uma palavra, não, porque realmente é difícil uma palavra só, viu, gente?
11: Saiu 26 palavras.
9: Sim, saiu 26. Saiu até mais, né? Mas também dependendo, pode usar, dependendo do caso. Enfim, 11h24, manda sua mensagem no 319-8299-2204. E a gente vai num pé e volta no outro.
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9: ouvintes mandou uma mensagem lá do Marimbá em Betim. A gente começou a falar como é que entra no shopping que fica lá na 381. Aí, viu, gente, tem um retorno ali, viu, aquela pista ali do lado. Mas, enfim, isso é outro assunto. 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E o Primeiras, claro, vai falar também amanhã, vai falar também na segunda mais sobre este evento. Volta para cá, 11h28, vamos falar do Cruzeiro, mas primeiro do feminino. Sabe por quê, Toscano? Ontem as cabulosas jogaram 3x3 contra o Itabirito. Roda pra gente os gols, por favor, porque o Itabirito saiu na frente, inclusive, com a Ju Faria. A Ju Faria fez o primeiro gol da equipe do Itabirito ali dentro da área do Cruzeiro no rebote. A Marília, com seu faro de artilheira, inclusive, que a levou para a seleção feminina, vai jogar contra a Argentina em Porto Alegre e também no Recife, empatou para o Cruzeiro. A Mari Andrade, com esse chutaço, fez 2x1 para o Cruzeiro, virou. De falta, a Calhau fez 3x1 para o Cruzeiro, belo gol de falta da Calhau. Depois, a Bruna Vitória, duas vezes, igualou a partida, final 3x3 lá no Gregorão. Cruzeiro que está na liderança do Mineiro Feminino e a Rede Minas também acompanhando a competição. Vamos falar então agora do masculino do Cruzeiro. Antes da gente fazer a nossa dinâmica de análise da temporada, só vamos ouvir o Arthur Jorge, porque um detalhe sobre a partida de domingo, ele usou 3 zagueiros num dado momento. Vai ser uma regra, não vai? Com a palavra, o comandante Celeste.
0: A questão dos 3 zagueiros tem a ver apenas e só com uma questão estratégica, tendo em conta aquilo que era um adversário que ia procurar o último terço para ter cruzamentos para a nossa grande área. Dessa forma, nós procuramos e tentamos com que o Fabrício, ao entrar, se juntasse ao Jonathan e ao João Marcelo, onde, quando bolas mais afastadas da nossa grande área, o João Marcelo tinha a missão de subir e crescer para o lado do Matosinho, dessa forma continuar com a linha de 4 e apenas e só no momento de jogo lateral do adversário e entrar então sim assumidamente no terceiro zagueiro para termos jogadores capazes de anular aquilo que eram bolas aéreas e onde o adversário insistentemente procurou a partir daí chegar a tentar criar perigo. A questão da escolha, eu faço uma pergunta: se fosse o João Marcelo a ficar fora, fazia mesmo a pergunta? Não, mas pode dizer.
1: Sim, sim.
0: Fazia, então está respondido, quer dizer que os dois estiveram bem e que é uma questão apenas e só de opção do treinador.
9: Tá aí o Arthur Jorge, 11h30, antes de fazermos nossa dinâmica, de trazermos também novidades sobre uma possível chegada do Paulinho como executivo no Cruzeiro, coordenador técnico, até o Pedro Júnior falou com os colegas da Itatiaia na saída ontem lá do pré-arbitral do Campeonato Mineiro na Federação Mineira, e aí vamos repercutir um pouco sobre essa possível chegada. Só ler mensagens, Toscano, 319-8299-2204.
11: Gustavo de Sete Lagoas está nos ouvindo pelo AM880. Morei na Austrália por 6 anos e acompanhei de perto a seleção australiana. É uma seleção de muita obediência tática. Não marcam muitos gols, mas defendem com a vida. O futebol deles parece menos com esporte, mais com trabalho. Mas vira e mexe, são a zebra. Se o Brasil não for bem nesse jogo, será péssimo sinal para nós. Valeu, Gustavão.
9: Valeu, Gustavo. Boa mensagem.
11: Seleção precisa criar uma espinha dorsal, depois disso completar com jogadores que vêm se destacando nos clubes ao longo do ciclo. É o Marcos que não assinou, mas pela identificação dele aqui, Marcos. Bom dia, meus amigos. Para mim, o Otávio é bem melhor que o Hugo Souza. Melhor ter levado o Fábio. Esses amistosos poderiam ser contra o América, Cruzeiro e Atlético. seria mais emocionante. Um abraço para vocês, Zé Olímpio, em Nanuque, Minas Gerais. Ah, nos anos 70 tinha algum...
9: Tinha esse hábito.
11: É, Seleção Gaúcha.
9: É. Tinha até União Soviética vinha aqui jogar no Mineirão. Sim, tinha umas situações assim.
13: Atlético.
11: Né? Bom dia. Com Taffarel como treinador de goleiros da seleção, o Otávio só vai ficar na reserva. E sobre renovação na convocação, tudo na mesma. O Hexa vai demorar demais. Opinião do José Maurício Honorato, do bairro Jardim Panorama, em Ipatinga, Minas Gerais. O José Maurício fez uma observação aqui, que eu já ouvi de muita gente, questionando a atuação desse coordenador de goleiros.
9: É, foi um baita goleiro, mas...
11: E tem um comportamento questionado.
13: É, e Taffarel, na época de jogador, era um goleiro comum. Né? Na seleção pegava pênalti, mas era um goleiro comum.
11: Não,
13: nunca
11: perfeito.
13: Foi craque, nunca.
11: É. Na seleção, realmente. Nosso querido Alan Leonardo, sempre presente. Olá, pessoal, tenho certeza que a seleção vai ter um excelente desempenho nesses jogos. E tá legal o programa, valeu, Alan.
9: Mas, valeu, Alan. Pode ir mais uma.
11: O nosso querido Marcos de Nova Lima. É, há muito tempo a seleção brasileira masculina não tem a minha simpatia. Vocês veem que toda vez que eu leio aqui, não é só eu,
13: não. Não,
9: você tem. Tem uma base fiel com você. Você tem as ruas com você.
11: Olha, Sidão, do Alípio de Melo. Bom dia e parabéns pelo programa. Acho que o Lucas Silva tem lugar no time do Cruzeiro. Valeu, Sidão.
9: Nós vamos discutir isso agora, então.
11: Então, a última aqui, porque aí a gente, pelo menos, não fica com pendência por enquanto. Campos do Itatiaia. Bom dia para todos. Mais uma vez, fiquei sabendo que aqueles ex-dirigentes que dirigiram o Cruzeiro estão comprando a SAF do América. Tomara que seja verdade. Ô, Campos, esse boato vai e volta. O próprio Salum já negou.
9: Já negou mais de uma vez, inclusive.
11: E não cito o nome porque um deles é candidato.
9: Exato.
11: É.
9: Vamos, então, falar, evidentemente, do Cruzeiro naquela nossa avaliação, nossa dinâmica de como foi 2026 até agora. Pode colocar na tela, Rodrigão, os primeiros a serem avaliados. Fred, Cássio.
13: Cássio é até difícil de avaliar, né? Com a contusão e tudo mais, mas é um... Como agente de grupo, ele é muito importante.
9: José Augusto Toscano, Otávio, isso daí é moleza, né?
11: Eu quase o coloco, defino como craque, mas caminha para ser craque.
9: William, Fred, essa daí já é difícil para você, hein?
13: O William tem questões particulares que entram também, que afetam qualquer ser humano, né, das suas atividades, mas é um lateral útil desde que não seja titular.
9: Toscano, Fagner.
11: Aí eu vou fazer a avaliação do Fred pro William, eu faço do Fagner.
9: Perfeito. Eu vou só trazer os pontos. Para mim, o Otávio é a melhor surpresa que o Cruzeiro teve em 2026. Na verdade, não é uma surpresa, ele já era uma realidade. Vira uma surpresa porque talvez estivesse sendo preparado para mais para frente e teve a intercorrência da lesão do Cássio. Quanto ao William e ao Fagner,

0: Alan Moraes, pelo visto, foi abduzido.
1: É,
0: porque tem outra explicação.
1: Então, como sumiu. Disse o Fred, sumiu.
0: Sumiu.
1: Ou foi sumido.
2: É. Só sumido.
1: Eu acho que ele foi mais sumido do que sumiu.
0: Desapareceu. É. E no momento que vinha numa crescente, por mais que seja um jovem jogador e ainda tenha aquele momento de instabilidade, é um jogador que vinha evoluindo. Próxima, por favor. Lucas Villalba, Fred.
2: É um jogador que encarna muito bem uma raça que que é pedida na arquibancada, né? Então, um jogador que, não é um craque, mas é um jogador que traz uma certa segurança pela sua raça.
0: Ô, Toscano, eu vou te pedir para falar do Romero, porque eu vou falar do Rojas. Eu vou falar do Rojas antes. Para mim, o Rojas é um jogador que ainda não virou, mas está em processo de adaptação. Agora, eu quero que você fale de Lucas Romero neste ano.
3: Não, eu já dei o meu braço a torcer publicamente. Hoje, para mim, um dos pilares desse time do Cruzeiro.
0: Zé Lucas, Fred.
2: É uma baita revelação, né? Um jogador que ele tem... Eu acho que a principal característica dele é ter um olhar espacial muito grande.
3: Ah, bem legal.
2: Ele consegue se colocar, ele consegue se projetar de uma forma assim, como poucos, raros a gente vê isso,
3: bem,
2: né?
3: Bem observado, Fred.
2: Tem características dele que, assim, eu não vi jogar pessoalmente, né? Mas eu vi imagens de YouTube. Ele lembra muito a colocação do Zé Carlos.
0: Você viu? Ah, Zé Carlos. Eu já ia falar o Zé Carlos, eu vejo que você falou no YouTube do Zé Carlos. Então,
3: José Carlos Bernardes, um dos maiores meias que o futebol brasileiro produziu.
2: Sim.
0: Bom, sobre o Zé Lucas, eu acho que é questão de curto prazo para ele pegar a titularidade. Eu acho que ele hoje é um dos melhores jogadores do meio de campo do Cruzeiro. Ah, não jogou tão bem contra o Vitória. Tá, gente, meu menino tem 18 anos, vai oscilar. A gente até hoje pode ter 30, 40, se oscila no seu trabalho também, mas eu acho que o Zé Lucas tem muito potencial de ser titular absoluto nesse time do Cruzeiro. O Villalba, a entrega dele é assustadora e o Romero, para mim, é o principal líder desse elenco. E isso diz muito sobre o elenco. Precisava ter outros líderes. Do ponto de vista de bola jogada, não tem outro primeiro volante como o Romero. É um problema. Esse é um dos grandes problemas do Cruzeiro em 2026. Vamos para a próxima. Lucas Silva, José Augusto Toscano.
3: Caminha também para o final de ciclo, mas eu acho que está sendo pouco aproveitado. Ainda tem lenha para queimar.
0: Fred Ângelo, Matheus Henrique.
2: É um jogador útil quando ele vem do banco. Como titular, até hoje não conseguiu se provar e carrega demais a bola.
0: Eu já vou antecipar um resumo. Eu concordo plenamente com você sobre o Matheus Henrique. Gerson Toscano.
3: Ah, está no débito, né? Está no débito. Craque é, mas está no débito. Ainda não estreou no Cruzeiro.
0: 11:39, Fred Ângelo, Matheus Pereira em 2026 para você.
2: É um como camisa 10, é um bom goleador.
0: Boa análise. Bom goleador. É realmente a temporada mais artilheira dele. Eu acho que o Lucas Silva podia ter mais espaço. Eu acho que por mais que o ciclo dele esteja numa reta final, acho que podia jogar mais no Cruzeiro, podia
3: ser mais utilizado. E o Cruzeiro precisa de jogador.
0: Precisa, e ele tem liderança. Ah, eu acho, Lucas, tem muita gente que fala, ah, mas o Lucas Silva não é um cara que grita, que esperneia. Ô, gente, tem um líder do diálogo também, gente. Diplomacia existe pra isso.
3: Aliás, líder que grita não é líder, não.
0: Às vezes precisa, no futebol especificamente.
3: Mas assim, uma situação bem específica. Esse negócio de ficar só no
0: tempo inteiro gritando, não. No futebol tem situação que precisa falar, amigo, vamos acordar, às vezes precisa de um cara que faça isso. Às vezes, realmente, o Otávio mesmo. Teve um lance no último jogo que o Otávio gritou, não lembro com quem dentro da área, você estava tomando um sufoco do Vitória. Era um grito necessário porque toda hora chegavam na área do Cruzeiro, mas precisa do cara, do diplomata.
2: Sim.
0: Gostou do termo diplomata, Toscano?
3: Eu acho que na maioria das vezes
0: chanceler.
3: Isso. Na maioria das vezes o cara tem que ser ponderado. Isso. Evidentemente que tem hora que você tem que dar aquele acorde.
0: É.
3: Só no grito.
0: Só no grito, não.
3: Só no grito, só faz barulho e atrapalha.
0: Exatamente. Vamos para a próxima. Felipe Moraes, José Augusto Toscano.
3: A mesma situação do Cauã, né?
0: Olha que fez gol, teve boas partidas.
3: E do pouco que entrou, mostrou potencial. E tem essa história, né? O menino quer mostrar serviço, precisa mostrar serviço. Então, tem potencial.
0: Caio Jorge, Fred Ângelo, 11:41 na Rede Minas, na Rádio Confidência.
2: Como goleador, entrou no personagem.
3: Boa, muito boa.
0: Neyzer Villarreal, José Augusto Toscano.
3: Ainda tá aí?
0: Tá.
3: Já respondi.
0: Eu respondi, tá. Bruno Rodrigues.

0: É, o Bruno de 2024, 24, 23?
1: 23. 23, 24, né? Ele foi quando ele lesionou.
0: O Bruno Rodrigues de 23 ficou no Palmeiras, né? Esse daí é o genérico.
1: Eu já vou além do que você falou. Eu acho que ele nem no Palmeiras chegou por causa da lesão.
0: É, também tem isso, né?
1: O Neyzer, eu acho que veio com uma pressão muito grande de ser o reserva imediato do Caio Jorge, não deveria ter vindo. Nesse sentido, precisava de outro reserva, deveria ter vindo, mas não com a pressão de ser o reserva imediato do Caio Jorge. E o Caio Jorge realmente... Falta concorrência. Eu acho que o maior problema do Caio Jorge é a ausência de um concorrente, como foi o Gabriel no ano passado. Não defendo o Gabriel voltar, mas precisava de um atacante de calibre, de um atacante que tivesse mais estofo que o Neyzer para ser quem disputasse a posição com ele. Vamos para a próxima aí, para a próxima tela. Wanderson José Augusto Toscano.
2: É, acho que hoje pouco acrescenta. Então, é um que pode buscar novos ares.
1: João Costa, Fred.
0: Quando ele descobrir a posição dele, pode ser útil.
1: Wesley Toscano.
2: Ah, esse aí eu vou na mesma situação do João Costa. Em que pese dele já conhecer a posição dele. Eu acho que ele até tem menos condições do que o João Costa.
1: O Arroio. O Fred, inclusive, jogou hoje na seleção equatoriana de titular.
0: É, o Arroio é... A característica dele, na característica, mas quando chegou, parecia muito com o Neyzer. Só que o Arroio conseguiu, com algum certo trabalho psicológico e tudo mais assim, se estabilizar melhor do que o Neyzer. Eu acho que o Arroio hoje está na sua melhor fase como jogador, né? Desenvolvendo muito bem. Eu acho que o Arroio teve como preparo, faltou o Neyzer.
1: Perfeito. Só para dar uma opinada, eu acho que o João Costa e o Wesley vieram só mesmo na emergência. A gente não colocou o PEC para análise, porque em partida valendo ele jogou só um tempo e meio. Então, isso. O Cássio a gente analisa porque o Cássio ainda jogou Mineiro, jogou no início da temporada, os primeiros jogos do Brasileiro e tudo mais. Mas, se não tivesse acontecido aquilo com o PEC, acho que acredito que talvez só um dos dois tivesse vindo, talvez muito provavelmente o Wesley, porque não deu certo naquela tentativa depois com o Corinthians, mas realmente o João Costa já está tendo aí, tem muitos minutos, tem oportunidades, mas até agora não rendeu. Pode ser que nessa pausa para a data FIFA ele entre no condicionamento físico e também se encaixe no elenco. O Wesley é a mesma coisa. Vamos para a próxima. Sinisterra, Toscano.
2: Ué, tem que jogar, né?
1: E uma pena tudo que aconteceu, tá até lá na Finlândia, seguindo no tratamento. É triste o que aconteceu com ele. O Sinisterra hipotético, como a gente gosta de dizer, é um dos jogadores mais habilidosos do Cruzeiro. O problema é que o físico não ajuda.
2: A ponderação que faço é que esse histórico já o acompanha muito antes de Cruzeiro.
1: E aí foi contratado em definitivo do mesmo jeito. Marquinhos, Fred.
0: Tô esperando o Diniz apresentar ele.
1: A questão é que o Diniz não deve ficar no Corinthians, não vai dar para fazer essa negociação. Lúcio Rodrigues, para mim, o mais subutilizado desse elenco, Toscano.
2: Certamente, e do pouco que apareceu até agora, mesmo com essa subutilização, apresentou mais potencial do que os demais.
1: Kaique Kenji, Fred Ângelo.
0: Eu acho que, assim, é um bom jogador, mas eu acho que não está a nível de Cruzeiro.
1: Você emprestaria ele no início de 2027?
0: Emprestaria.
1: Desses aí, eu fico triste pelo Sinisterra, porque bola ele tem, qualidade ele tem, o físico que ele aparentemente não tem. Tomara que essa cirurgia, essa recuperação, tudo isso resolva de vez, que todo o processo resolva.
0: Sim.
1: O problema físico dele, que ele possa ser útil para o Cruzeiro. E agora, para a gente encerrar, 11h45, o 2026, aí nós três vamos comentar, Arthur Jorge. Você pode começar, Toscano.
2: Eu vou na mesma, naquela opinião do nosso ouvinte nesse programa. Se o Cruzeiro não conseguir vaga na Libertadores, terminar na... Ou seja, só campeão mineiro e tal, eu ainda acho que o saldo é positivo e atribuo muito a ele.
1: Fred?
0: O saldo do Arthur, concordo com o Toscano, é positivo. Lembrando que ele pegou um elenco que ele não montou, né? Então, assim, algumas características, ideias de jogo que ele tem, o elenco não consegue entregar, né? Também tem, né? Ele também é um técnico que abraça suas ideias e defende elas até o fim. não gosta de, né, alterações, de muitas de opiniões, é um técnico que está com um saldo ok, mas em alguns momentos precisa se explicar melhor.
1: Para a gente encerrar o assunto Cruzeiro e para o intervalo, 11h46, até trazendo uma atualização para você, ontem o Pedro Júnior foi aí entrevistado pelos colegas da Itatiaia, Toscano, ele elogiou o Paulinho, disse que há concorrência, outros clubes interessados, e colocou que seria para cumprir a função como coordenador técnico, ou seja, uma função que Edu Dracena já cumpriu, Tinga já cumpriu, o próprio D'Alessandro já cumpriu no Cruzeiro, mas com autonomia também de processos, até mais autonomia que essa função tinha. Para você, é por aí mesmo? Ou ele, talvez como executivo, numa função mais próxima, pelo tanto que ele se preparou, por exemplo, do que faz o Spindle, aí faz um rearranjo, ou alguém sai do clube, não sei?
2: Não, se for para fazer o mesmo que faz o Spindle, na questão comparativa, então não precisa trazer, não. O Cruzeiro precisa de um cara interlocutor. Elenco, direção. E o segredo é o que você disse. Com autonomia. O Cruzeiro precisa de um boleiro para conversar com os boleiros e chegar junto dos caras. Com autonomia. Se for para fazer só mais do mesmo, então deixa os que estão aí.
0: É, concordo com o Toscano. E assim, a princípio eu até iria preferir um ex-jogador do Cruzeiro. Alguém que conhece o clube, né, o organograma do clube, eu preferia isso. Mas depois da experiência com o D'Alessandro, já comecei a repensar, né, essas ideias. Pode ser que dê certo. Igualzinho que o Toscano falou, se for com autonomia, melhor ainda.
1: O D'Alessandro é um cara que ele transcende, por mais que ele não tenha sido ídolo do clube, ele transcende. Então, a figura do D'Alessandro, todo mundo respeita, você olha. O Paulinho também, tá? O Paulinho também, como jogador, você via a classe que ele jogava, o estilo. O D'Alessandro, pela entrega que ele tinha, enfim. Mas isso, a gente tem que manter o assunto até amanhã, porque semana de data FIFA é isso aí, a gente vai falar mais do Paulinho amanhã. 11h48, a gente vai pro intervalo, daqui a pouco sua mensagem, o Atlético e muito mais. Vamos falar do América também. Fica com a gente que a gente vai no pé e volta no outro.
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0: vamos falar do Atlético, porque o nosso Rodrigo Arruda preparou um material pra gente analisar aqui na tela. Daqui a pouco nós vamos ler sua mensagem. 11h50, o Atlético tem alguns jogadores que estão no DM. Essa pausa pode recuperar alguns, outros não. Vamos ver na tela quem tá aí, Rodrigão. Everson, se voltasse, mesmo com o bom momento, tá certo que a lesão do Everson foi muito grave, acho difícil ele voltar. Essa lesão no pé que ele teve, até fratura e tal. Mas o Tressoldi, se já voltasse, era uma baita, por mais que o Vitão esteja jogando, uma zaga de Vitão e Tressoldi seria interessante, hein?
1: Sem dúvida. Seria, com certeza. Agora, o Everson, Delfim tem um futuro muito promissor, mas o Everson com um pé é titular absoluto.
0: O Vitor Hugo, eu acho que faz falta, porque sim, ontem falamos, e eu até repito isso, eu acho ele o 12º jogador do Atlético.
1: Muito bom jogador.
0: Muito bom.
2: Jogador que preenche bem os espaços, principalmente do meio para frente.
0: Scarpa, né, até o Rodrigão trouxe aqui, que nesse momento o que ele tem são dores na posterior da coxa direita. Tomara que volte rápido, né?
1: Eu gostaria tanto de ver o Scarpa, aquele Scarpa do Fluminense.
0: Com o Fred.
1: Do Palmeiras. Com o Fred.
2: Nossa,
1: com o Fred.
2: Eu acho que o Scarpa é até melhor do que o Bernard, mas hoje, por entendimento de jogo, o Bernard é mais importante hoje.
0: 11h52, Reinier. Faz falta, viu? Agora. Não, e aqui, chegamos num ponto que você até gargalhou, porque realmente o Reinier faz uma falta. E o Thiago Borbas é aquela coisa, pra mim ele tem que jogar, tem que ter mais minutos, porque dependendo do contexto de jogo, é o homem da bola aérea. O Atlético, o Reinier, por mais que tenha feito alguns gols de cabeça, ele não é o cara do jogo aéreo, né, Fred?
2: São dois atacantes com características assim que se complementam, né? Um mais em posição dentro da área e um outro mais móvel, né? E assim, ajudando o Toscano, né? O Reinier é o melhor jogador do Atlético da última semana.
0: Você falou igual aquela música do Titãs, né? Foi bem. Essa foi boa. Você tá melhorando nisso, hein, Fred? O Fred tá melhorando, viu, Toscano?
3: Ele tem potencial, né?
0: Ele tem potencial, né? Tá melhorando. Mas não vamos elogiar muito, não, porque senão daqui
3: é
0: farmar. Não. Ainda bem que não pegou essa imagem. Você fala, mano, volta aqui, gente. Põe na câmera do primo, por favor.
1: Não vai, primo.
0: Vai não. Volta aqui então pra gente.
2: Há limites, né?
0: 11h53. A gente vai falar mais do Galo amanhã, só porque tem uma notícia do América, que teve uma reunião ontem entre jogadores e diretoria, eles reivindicando aí as questões de salários atrasados. O clube alega que está correndo atrás para pagar, um momento complicado deixa a situação mais difícil ainda. E a possibilidade de ter alguns dias sem treino, só que WO contra o Juventude, segunda, sem chance. É aquela coisa, complicada a situação do América, né, pessoal?
2: Chegou no fundo do poço, né? Infelizmente, o América é um reflexo de más administrações, né? De um caminho que foi pavimentado até essa Série C, muito bem pavimentado, né? Que tudo que não deveria ter sido feito foi realizado. Infelizmente, né? É uma grande instituição que está se caminhando para uma triste história.
1: Não atribuam responsabilidade aos jogadores, tá, torcedor? O jogador não tem... Se ele sabe jogar bola ou não, é outra história.
2: Isso.
1: Porque eu tenho uma preguiça quando, assim... O clube está atrasando salário. Ah, também esses caras não jogam. Não importa, você tem um contrato, você tem um acordo. Se você ofereceu 1.000 e não pode pagar 1.000, o erro é da direção. Ah, mas que a gente contava... Não, gente. A relação trabalhista é isso.
2: Exato.
1: Ué, eu aceito. Se você me oferece 1.000 e eu aceito, você tem que pagar 1.000.
0: E se você oferece 1.000 num serviço que muitas vezes não valeria 1.000, você que quis pagar também. Então o clube tem que arcar com a responsabilidade, tem que arcar com a situação. 11h54, se tiver também mensagem sobre o Galo, sobre o Cruzeiro, vamos ficar agora por conta daquele momento final das mensagens.
1: O nosso Fábio Neves de Valadares. Bom dia, amigos da Hora do Almoço. Toscano, agora são 7 ouvintes do Palavra de Peso. É que eu falo da minha meia. Que bom. E ele fala que os homens de verdade têm palavra, agora técnico de futebol não. Isso é uma vergonha. Vide o caso do ex-técnico do Cruzeiro que foi treinar o Flamengo. É porque eu mencionei sobre o Eduardo Batista, né? Que depois do jogo do Criciúma na semana, não tem nada. Na semana, no dia seguinte foi.
0: Nem 12 horas depois. Daí...
1: E ele dá como exemplo o seguinte: eu frequentei um estabelecimento etílico, gostei disso aqui, durante 20 anos. Falei um dia que não voltaria e nunca mais voltei lá. Eu fico imaginando o que deve ter rolado.
0: Ainda bem que.
1: Bom dia, galera. Antes da Copa, volta todo mundo. É o Heloísio de Ribeirão das Neves, também acho. Volta aqui a galera toda, ele tá servindo a seleção. Muito bom dia, Toscano, Pedro e Fred. Renovação para mim é começando a convocar apenas os jogadores que atuam no Brasil. Eu pergunto a vocês, será que não temos jogadores que atuam aqui para que possamos mandar uma seleção bem mais forte? É a pergunta do Miguel João Neto.
0: Tem nomes, tem posição que é carente. Exemplo, lateral esquerdo, hoje. Lodi mais quem? Poderia ser convocado Alexandre, mas aí o ciclo dele pra mim já acabou.
3: Eu acho que o Juba.
0: Merece. Jogando no Brasil, Rodrigão, que o Rodrigão falou. Kaique, eu tô falando quem joga no Brasil.
3: O Juba é um não
0: O Juba, é o Juba.
3: O Juba
0: é
3: verdade. Precisa ser testado, né?
1: O Wesley de Santa Luzia concorda conosco, diz que o Lucas Silva tá precisando de espaço no time. É, sou atleticano, mas gostaria que o nosso futebol mineiro tivesse mais dois clubes, como o Cruzeiro e o meu Atlético. Seria uma maravilha, o Campos do Itatiaia.
0: Ô Campos, Minas Gerais com quatro times seria legal. Quem sabe o Atlético e pode subir aí pra primeira divisão um dia, né?
1: E o Edson do Faramá tá perguntando. Bom dia, eu torço pro Galo. Mas será que o Matheus Pereira é russo? Não daria pra testar o cara? Se estivesse jogando no eixo, iria nessa convocação.
0: Ah, com certeza.
1: Não tem a menor dúvida.
0: E a última mensagem que amanhã
1: Alex Vinícius. Bom dia, eu sou atleticano e confesso que faltou Matheus Pereira. Ele estava voando e levaram o Neymar machucado. E também o Everson. Era um dos daqui de Belo Horizonte que tinha que ir. E o nosso capa está perguntando se tem saudade do Tite. Pergunta o botafoguense. Tite já era.
0: Eu falei que amanhã a gente continua lendo.
1: Fechamos hoje, ó.
0: O programa está na reta final, nossa Lorena Mendonça. Para quem está na Rede Minas, segue no Jornal Minas Primeira Edição. 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Muito obrigado,
1: um abraço,
0: Toscano.
1: Um abraço,
0: muito obrigado, Fred. Um abraço, muito obrigado a você de casa por mais um dia conosco. Obrigado pela audiência, pelo carinho, pelas mensagens. Mandem mais que nós adoramos. Amanhã queremos ler a sua participação e a gente volta novamente às 11 da manhã, amanhã, na Rede Minas e nas ondas do Gigante do Ar, na sua Rádio Confidência. Um abraço, fiquem com Deus, tchau.

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1: Boa tarde, ouvinte em Confidência. Trânsito liberado na BR-381, altura do Bom Destino, em Santa Luzia. Neste local, mais cedo, dois carros, um ônibus e uma moto se envolveram em uma ocorrência que chegou a bloquear totalmente a rodovia. Apesar da liberação, há reflexos no sentido Espírito Santo, especialmente no Jardim Vitória, em direção à capital, perto do Trevo de Caeté, trânsito lento. A MGC-262 compensa como rota de desvio neste início de tarde. 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Davidson Ferreira para a Rádio Inconfidência.
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29: Boa tarde, ouvinte em Confidência. Na rodovia Fernão Dias tem 7 quilômetros de congestionamento agora no sentido São Paulo, passando ali pela região de Betim, por causa de uma interdição parcial com trabalhos sendo realizados próximo ao bairro Citrolândia. Você, ouvinte, tem que ter atenção e paciência fazendo agora essa rota rumo a São Paulo também, no caminho para o sul do estado pela Fernão. Sentido BH, boas condições por agora. 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Diego Costa para a Rádio Inconfidência.
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2: Olá, uma ótima tarde, está no ar pela rede Inconfidência de Rádio, Revista da Tarde, o seu programa de variedades. Bem-vindo você que nos ouve pela M880, gigante do ar. Pela FM 100,9 a Brasileiríssima e pelas ondas curtas de 6.010 e 15.190 kHz. Hoje, quinta-feira, 24 de setembro de 2026, e eu, Débora Rajão, agradeço a sua audiência. Vamos juntinhos até as 14h com muita música e informação para você. Hoje também teremos aqui a coluna Psicologia em Destaque, além de sorteios. É, tudo isso e muito mais agora no Revista da Tarde. Está só começando, fique ligado. Nos trabalhos técnicos, temos o Zé Lu, assistência de estúdios é da Renata Toledo, programação musical do Wilson de Lucas, a produção executiva do Vladimir Penido e Maria Eduarda Leles. A gente começa o programa de hoje tocando para você Marina Lima.

0: Você conferiu Patufu, depois música do John. Tony Garrido fez Palavras ao Vento, de Marisa Monte e Moraes Moreira. Antes, Frejá. Frejá fez Na Rua, na Chuva, na Fazenda, do Rildo. E abrindo o Revista da Tarde de hoje, você ouviu Marina Lima, Eu Te Amo Você, música do Kiko Zambianchi. E agora meio-dia e 45, e atenção, olha, no próximo domingo, dia 27 de setembro, a partir das 18 horas, a produtora Autêntica traz ao palco da casa de mesmo nome Papangu, banda paraibana de rock que combina ritmos tradicionais do Nordeste, jazz, metal e rock progressivo, sempre com apresentações intensas. 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O resultado a gente divulga no final do programa, ok? Então é o show aí da banda Papangu, lá da Paraíba. Muito legal. E agora a gente vai para o intervalo. Voltamos já já.
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0: Estamos de volta, eu, Débora Rajão, agradeço você ligadinho aqui comigo nesta tarde de quinta-feira. Sempre muito bom saber que você está aí acompanhando a nossa Revista da Tarde. E agora a gente

0: Você conferiu no Feito em Minas, Ana Gabriela Deixa, com participação do Lagum. Composição do Lagum e Ana Gabriela. Antes, Jorge Benjor, W Brasil, de autoria do Jorge Benjor. E abrindo o bloco, Skank, Acima do Sol, de Samuel Rosa e Chico Amaral. E agora, uma hora, e olha só, chegando aqui uma notinha cultural aqui para você. Renata Maciel e Lívia Lagato apresentam o espetáculo Paródias em Concert. Nesta sexta-feira, dia 25, às 9 da noite, na Casa Outono, que fica na Rua Outono 571, no bairro Carmo. A casa abre às 7h30 da noite, os ingressos estão à venda pela plataforma Simpla. O espetáculo, ele mistura música, humor e paródias, transformando canções conhecidas em novas versões e situações. A dupla brinca com diferentes estilos musicais e convida o público a cantar e rir durante a apresentação. E agora, vamos para o intervalo Repórter em Confidência. Voltamos já já.
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3: Boa tarde. Nesta quinta-feira teremos o início da Liga das Nações Europeias de 2026. Agora, às 13 horas da tarde, acontece um jogo. Em Encamp, a Andorra recebe a seleção de Malta. Já às 3h45 da tarde, pelo horário de Brasília, teremos 7 jogos. Em Amsterdã, a Holanda recebe a Alemanha. Em Belgrade, a seleção sérvia recebe a Grécia. Em Oslo, a Noruega recebe a Dinamarca. Em Lisboa, na estreia de Jorge Jesus no comando da seleção portuguesa, o Portugal anfitriona o país de Gales. Em Linz, a Áustria recebe a seleção de Israel. Já em Pristina, a seleção de Kosovo recebe a Irlanda. E em Vaduz, a seleção de Liechtenstein recebe a Lituânia. Reportagem Rodrigo Arruda.
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4: Destaque agora para você, ouvinte em Confidência, que vai passar pela Avenida José Cândido da Silveira. Informação da BH Trans de uma troca de poste sendo realizada pela CEMIG no encontro com a rua Lauro Gomes Vidal. Por causa disso, o semáforo está desativado ali na altura do bairro Dom Joaquim, nas duas direções. Então, você, ouvinte, atenção aí para este ponto na região nordeste de BH. 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Diego Costa para a Rádio Inconfidência.
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Da tarde, vamos juntinhos até as duas, com muita música, informação também para você. E olha, a gente está fazendo aqui hoje um sorteio de um par de ingressos para o show da banda lá paraibana, a banda paraibana de rock, que é Papangu, que combina ritmos tradicionais do Nordeste, jazz, metal e rock progressivo, sempre com apresentações intensas. Se você quiser conferir esse show de perto, envie o nome completo para o nosso número no WhatsApp 319-8299-1282 e concorra a um par de cortesias, e o resultado vai ser ao final do programa, ok? Boa sorte! Agora 1:06, chegando o Vitor Clay.

0: Lobão, blá, blá, blá, eu te amo, de Arnaldo Brandão, Lobão e Tavinho Paz. Antes você ouviu o Vitor Clay, que fez, de autoria dele, Adrenalizou. Agora 1:14.
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0: E chegou a hora de sabermos os principais destaques dessa hora do almoço. Aqui comigo, Lorena Mendonça, apresentadora do Jornal Minas de hoje, que acabou agora há pouco na Rede Minas. E começamos com notícia triste, uma pessoa que morreu na 381, em um dos trechos mais letais da rodovia. Lorena, boa tarde. Como ocorreu esse acidente?
2: Ei, Débora, boa tarde para você. Infelizmente, mais um acidente, né? Uma pessoa morreu após dormir no volante e atingir um ônibus e um carro na BR-381 em Santa Luzia, região metropolitana de BH. Uma família de 3 pessoas, incluindo uma criança de 6 anos, estava no segundo veículo atingido. Mãe e filha foram feridas e encaminhadas para a UPA de Sabará. O condutor do primeiro veículo morreu no local. A BR ficou fechada por quase 4 horas. A perícia foi acionada, esteve no local. Um grande congestionamento foi gerado lá no local e o trânsito já está liberado, Débora.
0: Uhum.
2: E a gente também trouxe o programa Tá Entregue, que é um programa da Polícia Civil que entrega celulares roubados ou furtados, recuperados pela polícia, e aí devolve aos donos. Centenas de celulares já foram devolvidos desde que esse programa foi criado. Essa é a 5ª edição e tem novidade. O Tá Entregue está sendo expandido para o interior do estado, 19 departamentos territoriais envolvidos em cerca de 270 municípios mineiros. Aproximadamente 315 celulares recuperados pela polícia já estão disponíveis para restituição às vítimas nos municípios mineiros, e a previsão é de que outros 130 aparelhos sejam entregues nos próximos meses.
0: E o destaque cultural hoje também é muito legal, né, Lorena? Tem até filme de graça na capital?
2: Pois é. Hoje, às 8 da noite, vai ter cinema na Praça da Liberdade, aqui em Belo Horizonte, a mostra Cine BH. Até domingo, toda noite, vai ter cinema de graça na Praça da Liberdade. Hoje em cartaz, o filme Querido Mundo, com direção e roteiro de Miguel Falabella. E olha só que legal, o Agenda de hoje tem uma entrevista super interessante com o cineasta. Hoje, 15h30 na Rede Minas, canal 9, na região metropolitana de BH, na Rede Minas. Então, todo mundo assistindo também o Agenda, Débora.
0: Bacana.
2: 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Amanhã eu volto, Débora, com outros destaques do dia.
0: Ok, obrigada, Lorena.
2: Obrigada,
0: uma
2: até
0: boa
2: amanhã.
0: Tarde para você.
2: Boa tarde.
0: E agora 1:17 e vamos para o intervalo. Voltamos já já.
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4: Precisamos falar sobre saúde mental. Eu sou Nísia Paz, psicóloga, psicanalista, comunicadora, e hoje eu vim falar com você sobre a necessidade de ser escolhido. Às vezes acreditamos que queremos muito uma pessoa, mas existe uma pergunta importante por trás desse desejo. Eu quero estar com ela ou preciso que ela queira estar comigo? Parece a mesma coisa, mas não é. Para algumas pessoas, ser escolhido pelo outro funciona quase como uma confirmação do próprio valor. Se aquela pessoa me deseja, me procura ou prefere ficar comigo, então eu me sinto interessante, importante, desejável. E é por isso que algumas rejeições podem doer tanto. Não sentimos apenas que perdemos alguém. Sentimos como se aquela escolha dissesse alguma coisa sobre quem somos. A psicanálise nos ajuda a compreender que nossa necessidade de reconhecimento começa muito cedo. Nós nos constituímos também a partir do olhar do outro. E ao longo da vida, continuamos buscando sinais de que somos amados, desejados e importantes. O problema aparece quando passamos a depender desse olhar para sustentar o nosso próprio valor. É quando conquistar alguém se torna mais importante do que perguntar se aquela relação realmente nos faz bem. Às vezes insistimos não porque queremos tanto aquela pessoa, mas porque não suportamos a ideia de não termos sido escolhidos por ela. Talvez então uma pergunta importante nas nossas relações seja: eu estou tentando construir um vínculo ou provar alguma coisa sobre mim através do desejo do outro. Porque ser amado é importante, mas nenhuma escolha externa consegue resolver definitivamente aquilo que ainda não conseguimos reconhecer em nós mesmos. Se você se interessa por esse e outros assuntos relacionados à psicologia, me siga no Instagram, @anisiapaispsicologia. E no nosso próximo encontro, vamos falar sobre o que acontece quando não temos certeza de que continuamos sendo escolhidos. Por que o silêncio do outro incomoda tanto? Fique ligado e até lá!
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9: Minuto El Niño.
10: Tempo seco e temperaturas altas. Essa combinação acende um alerta para o risco de incêndios florestais e o El Niño pode deixar esse cenário ainda mais favorável ao fogo. É que esse fenômeno muda o comportamento das chuvas, deixando algumas regiões expostas à estiagem por mais tempo. Com pouca água no solo e na vegetação, o fogo encontra um ambiente muito mais fácil para se espalhar. Mas o clima não coloca fogo na mata sozinho. Especialistas apontam que cerca de 95% dos incêndios em vegetação foram ocasionadas por ação humana, como queimada, fogo para limpar terrenos ou até uma simples bituca de cigarro descartada de forma inadequada. Em terrenos e paisagens vulneráveis, isso vira a receita perfeita para o início de uma tragédia ambiental. E neste período, todo cuidado é pouco, pois o El Niño deve se estender até o início de 2027. Para a Rádio Inconfidência, repórter Daniela Nunes.
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0: E agora você ouve Ney Matogrosso.

0: Essa foi Vanessa da Mata, Me Adora Mas, de autoria dela. Antes você ouviu Ney Mato Grosso, poema de Cazuza e Frejá. Agora chegando aqui uma nota cultural que me Frejá. Agora chegando aqui uma nota cultural que me informação para você. A exposição Imprudentemente Poéticos chega a Belo Horizonte com obras inspiradas na literatura do escritor português Walter Hugo Mãe. A mostra reúne trabalhos de 16 artistas, incluindo duas criações inéditas. A abertura será no dia 24 de setembro, às 7 da noite, no Centro de Arte Popular, na Praça da Liberdade. A visitação vai até 22 de novembro, de terça a sexta, do meio-dia às 6h30 da tarde. E aos sábados e domingos, das 11 da manhã até 5 da tarde. A entrada é gratuita. O Centro de Arte Popular fica na rua Gonçalves Dias, 1608, no bairro Lourdes. E agora vamos para o intervalo. Voltamos já já.
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13: Dando sequência às comemorações de 25 anos, o Teatro em Movimento traz a Belo Horizonte o espetáculo Olhos nos Olhos, estrelado por Ana Lúcia Torre. A peça celebra os 80 anos de vida e os 60 anos de carreira da atriz. Em cena, ela mescla histórias da trajetória pessoal e profissional com letras de Chico Buarque.
14: O encontro com Chico já vem de há muito tempo, né? Desde quando eu comecei no Teatro Universitário, eu fazia parte do grupo do Tuca, Teatro da Universidade Católica, com a peça Morte e Vida Severina, que foi musicada pelo Chico. Éramos todos jovens de 20, 21 anos, muito empolgados com tudo que fazíamos, numa época um pouco complicada, o regime militar tinha acabado de assumir o poder. Então tem toda uma conotação social, política, adolescente entrando na idade adulta, muita excitação com tudo, né? E neste espetáculo, Olhos nos Olhos, eu conto a história da minha vida. E eu entrelaço com letras das músicas de Chico Buarque. Eu acho que Chico é o grande historiador da nossa época e a pessoa que mais sabe do povo brasileiro. Eu acho que ficou muito legal essa junção nossa mais uma vez.
13: Obrigado, Ana Lúcia Torre. Olhos nos Olhos será apresentada de 25 a 27 de setembro no Teatro do Centro Cultural Unimed BH Minas. Sexta e sábado, às 8 da noite e domingo, às 7 da noite. Os ingressos estão à venda na bilheteria e também pela plataforma Simpla.
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13: Eu sou Pedro Henrique Vieira e essa foi mais uma edição do Plug. Nos trabalhos técnicos, Washington Bittencourt.

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1: Estamos de volta. Eu, Débora Rajan, agradeço você ligadinho comigo nesta tarde de quinta-feira. Obrigada pela sintonia. E agora a gente toca para você, Mosca.

0: fez de Djavan Açaí. Antes você ouviu Mosca, A Idade do Céu, de Jorge Drexler e Paulinho Mosca. Agora é 1h44, vamos para o intervalo, voltamos já já. 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
2: Estamos de volta. Eu, Débora Rajá, agradeço você ligadinho aqui comigo. Já temos aqui o resultado do sorteio para o show da banda lá da Paraíba, banda de rock, que combina ritmos tradicionais do Nordeste, jazz, metal e rock progressivo. É a banda Papangu, que faz muito sucesso desde 2012. Então, uma banda já tradicional lá na Paraíba. E quem vai assistir a esse grande show é a Kate Faria, final do telefone 3665. Um ótimo show aí, obrigada a todos que também participaram. E agora a gente toca para você, Jorge Versilo.

Você ouviu Lineker, Charme, Della, Nave, Fejuca, antes Jorge Vercillo, Mona Lisa, de autoria dele. 1h53 e termina aqui o Revista da Tarde desta quinta-feira, 24 de setembro. Eu, Débora Rajão, agradeço muito você que ficou ligado comigo. Agradeço ainda o operador de áudio responsável pelos trabalhos técnicos, Zé Lu, a assistente de estudos, Renata Toledo, o programador musical Wilson De Lucas e os produtores Vladimir Penido e Eduarda Leles. Você fica agora com o Repórter em Confidência, depois tem o Bazar Maravilha na comunicação do Tuti Maravilha. E eu volto com você amanhã a partir das 11 com o melhor da MPB na FM e em rede, meio-dia e 30 com Revista da Tarde. E eu encerro o programa de hoje agradecendo e oferecendo para você Biquíni Cavadão, Vento Ventania, composição do grupo. Super beijo, tudo de bom e até amanhã. Tchau!

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2: Olá, boa tarde. Uma operação especial para detonação de rocha acontece daqui a pouco no quilômetro 387 da BR-381, em Bom Jesus do Amparo. A intervenção faz parte das obras de construção de um ponto de parada e descanso às margens da rodovia. Para a execução do serviço, haverá mobilização das equipes da concessionária Nova 381 e bloqueios de segurança entre 3 e 4 horas da tarde. A interdição total da estrada nos dois sentidos vai ocorrer apenas no momento da detonação, com duração estimada de até 15 minutos. A concessionária orienta os motoristas a planejarem a viagem, reduzirem a velocidade e respeitarem rigorosamente a sinalização no trecho até a completa liberação da pista pela perícia técnica. Casos de assédio eleitoral estão na mira da Justiça do Trabalho às vésperas do primeiro turno das eleições gerais de 2026. Saiba como reunir provas e denunciar na reportagem de João Vitor dos Santos.
3: Em períodos eleitorais, aumentam os alertas para casos de pressão política no ambiente de trabalho. O voto é livre e secreto e ninguém pode ser ameaçado ou prejudicado profissionalmente por sua escolha política. A pressão pode aparecer como ameaça de demissão, promessa de vantagem, cobrança sobre o voto ou constrangimento. Também pode ocorrer entre colegas e por meios digitais. Quem for vítima deve guardar mensagens, e-mails, áudios, vídeos e outros registros que possam ajudar a comprovar o caso. Quem explica é Rodrigo Trindade, juiz auxiliar do Conselho Superior da Justiça do Trabalho.
4: O assédio eleitoral no trabalho, ele pode ter seu significado, seus efeitos trabalhistas e efeitos eleitorais. Para nós, na Justiça do Trabalho, nós temos a possibilidade de recebimento de ações manejadas diretamente pelo empregado. Por exemplo, se o empregado tem conhecimento, recebe uma convocação para participar de uma reunião para tratar de temas políticos, é importante que o empregado busque o seu advogado ou busque o Ministério Público do Trabalho, faça denúncia para que o empregador deixe de ter essa prática. São chamadas medidas inibitórias.
3: Quem presenciar ou sofrer esse tipo de situação pode procurar o Ministério Público do Trabalho, o Ministério Público Federal ou as ouvidorias da Justiça do Trabalho. Esses são os canais oficiais para receber denúncias e encaminhar a apuração dos casos. Agência Rádio Web, produção e reportagem, João Vitor dos Santos.
2: Anvisa alerta para a venda irregular de tirzepatida em pó nas redes sociais. Segundo a agência, vídeos ensinam a diluir o produto e aplicar a substância em casa, sem garantia de esterilidade, concentração ou até mesmo da presença do princípio ativo. A agência ressalta que produtos injetáveis, sem controle sanitário, podem causar infecções graves. A tirzepatida, regulamentada no Brasil, é encontrada em medicamentos como Monjaro e também pode ser manipulada, com indicações e prescrição médica. A Anvisa também alerta para a divulgação do CBL-514. O peptídeo teria o suposto potencial de redução da gordura localizada, mas ainda está em fase de estudos e não tem autorização para a venda. Repórter em Confidência, redação Renato Silveira, apresentação Simone Pio.
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1: Eba, eba, eba, tá na hora, tá na hora, tá na hora de brincar. Vocês não você não sabe o que acontece nos bastidores desse programa. Cheguei aqui no estúdio, cadê o programa que eu faço em casa, o espelho, que a gente chama, né? Com a pergunta do dia, com historinhas para contar para vocês, com a pergunta para Flávio Henrique. Não achava, achei agora. Quase que a gente fez. Eu tô precisando de quê, Flávio Henrique?
2: Usando de férias.
1: Férias, exatamente. Hoje, dia 24 de setembro de 2026, quinta-feira. Boa tarde e bom fim de semana para todo mundo e para o mundo todo. Começando a hora do recreio do Rádio Mineiro. Esse programa eu criei e apresento há 39 anos. Muito obrigado você pela audiência. Estamos no signo de Libra, puro Vênus, ui. Lua, quarto crescente, sábado agora é lua cheia. E estamos falando de Belo Horizonte, BH, capital de Minas Gerais, sudeste do Brasil, América do Sul, planeta Terra, começo da primavera, e a temperatura agora, aonde estamos, é de 26 graus, tempo parcialmente nublado. E já estamos na primavera, né? Começou essa semana a primavera, que seja bem-vinda. E boa tarde, bom fim de semana para todo mundo e para o mundo todo. Hoje teremos recadinho?
2: Hoje teremos recadinho.
1: De quem?
2: Da atriz Cíntia Badaró, que está com um espetáculo lá no Quintal, que está percorrendo várias cidades mineiras com brincadeiras, música e memórias de infância. Começa nesse final de semana em Raposos. Daqui a pouquinho ela tem um recado pra gente.
1: Eba, daqui a pouco. Também no programa de hoje, a gente conversa com um projeto bacanérrimo, reunindo um monte de gente, que é o Somos Comunidade, celebrando 20 anos da Escola de Artes, com o espetáculo Tudo Que Move é Sagrado, no Palácio das Artes, no dia 27, agora que é domingo, sábado, 27?
2: 27 é domingo, né?
1: É domingo, isso. Domingo. Às 18 horas, Palácio das Artes. Você vai saber tudo às 3h30 da tarde. Você fica sabendo tudo aqui no Bazar. E tem mais, e tem mais. O nosso, meu nome é Tuti Maravilha, mas você pode me chamar de Zé Tabajara. Eu já fui um dia Zé Tabajara, voltei a ser hoje até a meia-noite, você vai entender por quê daqui a pouco. E o nosso boa tarde agora para o nosso produtor Flávio Henrique Silveira. Boa tarde.
2: Boa tarde, Vossa Excelência. Boa tarde, Zé Lu, equipe. Boa tarde aos nossos ouvintes.
1: O senhor acha que eu estou mais distraído do que era ou eu estou melhorando?
2: Acho que o senhor está se aprimorando, entendeu?
1: Na distração, né?
2: Isso, é.
1: Cara, impressionante. Agora, Flávio Henrique, para quem sabe, acompanha o programa, ele é uma enciclopédia ambulante, né? Todo mundo sabe disso. E ele hoje vai contar para a gente, olha que interessante, ele sabe de alguns países nesse mundão velho de guerra que inventaram alguma coisa. Quer ver? Quer ver? Flávio Henrique, conta para a gente, qual o país que inventou a tesoura? Porque tudo que a gente tem hoje, alguém inventou um dia. Não sei se o senhor sabe, mas aí você sabe tudo. Qual o país que inventou a tesoura?
2: Fácil isso, né?
1: Fácil. Facílimo.
2: É, tesoura?
1: É, tesoura.
2: Foi a China.
1: A China?
2: É.
1: Exatamente errado?
2: Foi a Índia.
1: Vou te dar três chanchas. A Índia?
2: É.
1: Errou. É. Mais uma, onde você acha que alguém falou assim, então vem então inventar uma coisa aqui para cortar papel, pano.
2: Egito.
1: Egito, acertou! Egito, foi no Egito. As primeiras, olha, vai cair na prova,
2: tá? Bom, tem que anotar.
1: As primeiras tesouras primitivas eram lâminas unidas por uma mola e surgiram no Antigo Egito por volta de 1500 antes de Cristo. Cristo não tinha nem chegado, a tesoura chegou antes, tá me entendendo? Agora, Flávio Henrique, conta pra nós qual o país que inventou o pneu de borracha.
2: Pneu de borracha.
1: É. Qual foi o país que inventou?
2: Pneu de borracha.
1: Pneu de borracha. Não, você é tanta pergunta inteligente, né?
2: Inglaterra.
1: Inglaterra, exatamente errado. É,
2: Estados Unidos.
1: Exatamente errado.
2: Borracha, não foi ninguém. Foi China.
1: Exatamente errado. Escócia.
2: Escócia.
1: Escócia. É, primeiro pneu de borracha com câmara de ar, com câmara naquela época era assim, né? Com câmara até recentemente, né? E ele foi inventado na Escócia pelo John Boyd Dunlop, que é uma marca de um pneu Dunlop.
2: Até hoje, é verdade.
1: Até hoje.
2: Verdade,
1: é. Entendeu? Então foi esse escocês. Sabe que ano? 1888, que ele inventou o pneu de borracha. Agora eu quero ver. Agora eu quero ver. Quero ver se o Flávio Henrique sabe ou não sabe. Seguinte, um objeto que é amado por todos que gostam de cozinhar, que gostam de estar na cozinha. Qual o país que inventou o escorredor de arroz? Ai, não, é muito importante isso, né? Isso, né? É assim, da maior importância. E vou te falar a verdade. Foi recentemente a invenção e salva a gente na cozinha. Você vai lavar um arroz, antigamente lavava o arroz e ficava segurando, virando a panela e segurando assim com a mão as sementinhas de arroz, de semente, os bagos de arroz.
2: Depois da broa de fubá, do papel higiênico e do controle remoto, é a mais importante.
1: É a mais importante, exato.
2: Escorredor de arroz?
1: Escorredor de arroz. Quem, qual país que inventou?
2: Foi na China.
1: Na China, exatamente errado.
2: Foi no Japão.
1: Exatamente errado.
2: Foi aqui no Brasil.
1: Acertou! Brasil, imaginei, né? Cara, foi uma cirurgiã dentista. Olha a história. Uma paulista do interior de São Paulo, chamada Terezinha Beatriz Alves de Andrade Zorovitch. Ela nasceu em Batatais, interior de São Paulo, e em 1958 ela criou o escorredor de arroz e patenteou ele em 1959. E o motivo dela, ela dizia para todo mundo, que ela queria evitar o desperdício dos grãos e impedir que a pia entupisse durante a lavagem de arroz. Que tinha isso, não tinha como escorrer, né? Aí você segurava, virava a panela com a mão e ia segurando aqui. Mas claro que saía. E alguns vazava, entupia a pia, entendeu? Então ela criou Viva, Viva Terezinha Beatriz Alves de Andrade Zorovitch, viu? Deu para o Brasil o título de que inventou o escorredor de arroz. Bom demais, né, não? É. Viu? Só coisa importantíssima, né? Claro, né? Viva Terezinha. E agora, Flávia Henrique, agora é sério. Para colorir a tarde, eu vou falar daqui a pouquinho, mas antes eu quero lembrar o seguinte. Alô, alô, você que está nos ouvindo. Para concorrer aos brindes de hoje, coloque sempre seu nome completo. Isso chama enrolar, entendeu? Coloque sempre o nome completo. E responda a perguntinha do dia, que eu vou falar daqui um minutinho, porque agora nós vamos para um pequeno intervalo e voltamos já, já.
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7: Eba, você está ligado no Bazar Maravilha. Muito obrigado você pela audiência. Para colorir a tarde, eu trouxe hoje frases daquela que é, ela tem a carteirinha do Bazar Maravilha, ela está sempre presente, sempre nos encantando. Estou falando de Clarice Lispector. Eu tenho as obras completas de Clarice. Um grande amigo meu me deu. Foi de Natal que você me deu? Foi de aniversário? Não lembro.
8: Fui eu não.
7: Você não? Quem me deu?
8: Eu não.
7: As obras completas.
8: Não sei, não lembro. Você não me contou na época, eu não vou lembrar.
7: Ah, não vai lembrar. Ele tem uma memória impressionante, de ruim. Pior do que a minha. Ou eu sou o pior. Zé Lu também está ficando igual. É. Zé Lu também tem memória, mas não. Tem não. Pois é, e eu trouxe, Flávio, algumas frases de Clarice Lispector. Frases curtas, curtinhas, mas dizendo tudo. Que era o jeito dela, né? Ela sabia, em duas frases, explicar o mundo, né? Ela era danada. E olha o que ela disse, quer ver? Abre aspas. Cada pessoa é um mundo. Acabou. Falou e disse. É do conto Gertrudes Pede um Conselho. O título do conto é ótimo, né? Gertrudes Pede um Conselho. Outra frase de Clarice Lispector. Outra maravilhosa. Quer ver? Abre aspas. Eu não me perdi, mas experimentei a perdição.
8: Ela é
7: uau!
8: Muito legal.
7: É da Crônica Mineirinho, que ela escreveu em 1962, tá? Outra frase boa dela, abre aspas. Até cortar os próprios defeitos pode ser perigoso. Nunca se sabe qual é o defeito que sustenta nosso edifício interno. Fecha aspas. Certíssima.
8: Bacana também.
7: Certíssima. Essa aí foi, eu peguei numa carta que ela mandou para a irmã dela, para Tânia, uma carta pessoal, Tânia Kaufmann, irmã de Clarice, em 1948. E a última frase curtinha de Clarice Lispector, frase, essa é maravilhosa. Pare para pensar nessa frase, tá? Abre aspas. Deus é abstrato. Esta é a nossa tragédia. Uau, cara. Só Clarice para falar. Essa é do sopro de vida. Sopro, né, que chama um sopro de vida. Uau. Salve, Clarice Lispector. E Flávio Henrique, já arrumou a mala? Você hoje vai nos representando no aniversário da cidade de Coreau. Coreau. Com acento no final, é Coreau que fala? Deve ser, né?
8: Coreau.
7: Fica onde, Coreau?
8: Coreau. Fica no Pará.
7: Você tá com cola aí?
8: Não tô, não.
7: Fica onde?
8: Pará.
7: Exatamente errado.
8: Fica em Goiás.
7: Exatamente errado.
8: Fica em Coreau. Tudo é chute do chute, né? Porque nunca ouvi falar. No Paraná.
7: Exatamente errado. Fica no Ceará.
8: Ceará.
7: Ceará. 157 anos hoje de fundação. Fica a 281 quilômetros de Fortaleza, capital do Ceará. Possui 23 mil habitantes e o nome tem origem no tupi. É, e você vai traduzir pra gente. O que é que significa Coreau?
8: Coreau.
7: O que é que significa no tupi?
8: No tupi,
7: não,
8: né?
7: Tem o Guarani, não. Tupi. Só o tupi.
8: Guarani facilitava a vida da gente, mas no tupi, Coreau.
7: Coreau.
8: Coreau. É, talvez, assim, por acaso, um rio que nasce da fonte, sereno, não, não, né? Não tem nada a ver com água e com rio dessa vez, não.
7: Até que tem.
8: Até que tem?
7: É.
8: Até que eu vou
7: não enrola, não. Rolando,
8: até que tem água, rio.
7: É. Divide a palavra. É,
8: fica muito mais fácil.
7: Fica muito mais fácil. É. Core, você divide, e uau.
8: Uau.
7: O que é que significa?
8: Uau, core, uau.
7: O core uau. Em tupi significa?
8: Significa.
7: Tchan, tchan, tchan, tchan.
8: Água.
7: Não.
8: É, rio.
7: Não.
8: Não, mas tem a ver com água e com rio? Ribeirão.
7: Não.
8: Mar.
7: Não.
8: É, ducha.
7: Não.
8: Cachoeira.
7: Não, vai acertar, não. Significa curió,
8: curió.
7: Que é aquela ave aquática. Pequenininha, que é uma pequenininha mesmo, que vive na água, curió. E a última sílaba, au, significa o quê em tupi?
8: Água de curió.
7: Águas dos curiós.
8: Dos curiós.
7: Que é no
8: você tinha falado que tinha a ver com água?
7: Água, água. Isso. Agora, o primeiro nome dessa cidade era Várzea Grande. Depois passou a se chamar Palma e, em 1943, colocaram Coreau, que é água, águas dos curiós, que tem muito lá no rio que corta a região. E foi terra que era habitada pelos índios Anassé, Tacari, Arariú e Tabajara.
8: Tabajara.
7: Tabajara passaram por lá também. E quem nasce em Coreau é o quê?
8: Coreauense.
7: Coreauense.
8: Auense,
7: exatamente. Parabéns aí para a cidade no noroeste do Ceará, Coreau.
8: Tô vendo a imagem do Coreau aqui no Google. Bonitinho,
7: é bonitinho, ele é pequenininho.
8: É colorido.
7: É, eu conheço ele, bonitinho. É. Já foi meu vizinho.
8: Já foi. Também conhecido como Papa Ros.
7: Papa Rosso?
8: É, ou peito roxo também.
7: É. Ele é bonitinho, ele é pequenininho assim, e gosta de água, ele fica perto de água, entendeu? Flávio Henrique, o que temos hoje para os ouvintes? 14 horas 20 minutinhos.
8: Hoje nós temos ingressos para o espetáculo Olhos nos Olhos, com a atriz Ana Lúcia Torre.
7: Faz.
8: Um espetáculo que comemora 80 anos de vida dela e 60 de carreira. Se você não está visualizando o nome aí, a
7: atriz
8: pessoa.
7: Maravilhosa.
8: Dita no Google que você vai conhecer. Fez trocentas novelas, 60 anos de carreira. Ela fica em cartaz nesse final de semana aqui em Belo Horizonte, de sexta a domingo. Sexta e sábado às 8, domingo 7. Teatro do Minas Tênis Clube, Rua da Bahia, 2244. Em Lourdes, e o título do espetáculo aí, claro, vem de uma música do Chico Buarque, né? Olhos nos Olhos, o espetáculo é costurado com textos, né? Com letras de Chico Buarque.
7: E Francis, né?
8: Não, essa é só do Chico.
7: Essa é só do Chico.
8: Atrás da porta que é dos dois.
7: Opa,
8: isso. Isso. As pessoas cafundem, né? Olhos nos Olhos com Atrás da Porta, né?
7: Uhum.
8: E também temos ingressos, se você é desses que gosta de sair para dançar para o Baile da Cabra, música brega dançante aí, sábado, 10 da noite, autêntica, Rua Álvares Maciel, 312, no bairro de Santa Efigênia. Também temos ingressos para o espetáculo teatral Dona Doida, inspirado em textos da poeta maior Adélia Prado, com Olivia Gaudêncio, é um monólogo. Em direção do Pedro Paulo Cava, né? Esse espetáculo estreou já há várias décadas e voltando agora em nova montagem pelas mãos do próprio Pedro Paulo Cava. Fica em cartaz de hoje a domingo lá no Teatro da Cidade, Rua da Bahia, 1341, no centro. Hoje estamos sorteando ingressos para a sessão de sábado às 8 da noite. Também temos ingressos para o espetáculo teatral Maio, 2 pontos, Antes Que Você Me Esqueça, com Maurício Canguçu e Ilvio Amaral, a dupla de sucesso aí do Teatro Mineiro. Esse é um drama, tá? que tem como tema a questão do Alzheimer, né, do mal de Alzheimer, importantíssimo aí nos dias de hoje. Eles ficam em cartaz um dia só, né? Não é uma estreia, né? É uma temporada, uma breve, na verdade não é nem uma breve temporada, é um dia só que eles estão voltando em cartaz com esse espetáculo. Domingo agora, 7 da noite, Grande Teatro do Cine Teatro Brasil, na Praça 7. Lá no mesmo local, só que no sábado, nós temos um encontro da Alessandra Maestrini com a Orquestra Opus. A Alessandra Maestrini é cantora e atriz, ela ficou muito famosa quando ela fez parte do elenco daquela sitcom que substituiu o Sai de Baixo, agora eu esqueci o nome, mas tinha Diogo Vilela, Marisa Ott, Miguel Falabella, é como se fosse um outro Sai de Baixo, né? Ficou anos em cartaz na Globo e ela veio dos musicais, né? Uma grande atriz premiada dos musicais, então ela vai fazer um encontro com a Orquestra Opus, cantando jazz, canções que ela já interpretou em musicais, também em composições próprias. Então é o encontro da Alessandra Maestrini com a Orquestra Opus, sábado agora, 8 da noite, Grande Teatro do Cine Teatro Brasil, Praça 7. Nós temos um par de ingressos e também um par de ingressos para o espetáculo teatral O Beijo no Asfalto, texto que Nelson Rodrigues um dia escreveu a pedido de Fernanda Montenegro no início dos anos 60, virou um dos clássicos aí da dramaturgia do Nelson Rodrigues e agora ganhou montagem do Grupo Mineiro Oficina Multimédia, tá? Temos ingressos para amanhã, sexta-feira, 8 da noite, Centro Cultural Banco do Brasil, na Praça da Liberdade. Então hoje nós temos muitos brindes, você que for participar da Pesquisa Maravilha, já indique qual que é a sua preferência do sorteio, tá bom?
7: Beleza, e para concorrer a tudo isso, basta você mandar seu nome completo para o nosso zap e respondendo a perguntinha do dia. O nosso zap é 982-99-1282. E a perguntinha de hoje, eu me inspirei na frase de Clarice Lispector, dizendo, abre aspas, até cortar os próprios defeitos pode ser perigoso. Nunca se sabe qual é o defeito que sustenta o nosso edifício interno. Então a pergunta é a seguinte, Flávio Henrique é o primeiro a responder. Eu quero saber qual é o seu defeito que te sustenta, que você não tira ele não, da sua história, da sua vida, porque não dá para tirar, porque senão você quebra. Eu achei bonito esse pensamento dela. Você é um edifício que, para ficar de pé, um defeito ajuda a segurar. Qual é o seu?
8: A gula.
7: A gula?
8: Só pensa em comer ultimamente. Eu já acordo pensando em sanduíche, cachorro quente, chocolate, batata frita. E se eu acabar com esse defeito meu, eu vou ficar sem sustentação, né? Como é que vai ser?
7: A gula é um defeito bravo,
8: tá? Está cada vez pior. Um
7: defeito bravíssimo, tá? Eu fiquei pensando, eu tenho tantos defeitos, que eu fiquei pensando, eu tenho tantos que ainda não resolvi, sabe? Que eu sustento eles numa boa, mas são muitos mesmo, sabe? Assim, distraído, acredito em todo mundo de cara, levo ferro depois. Eu tenho vários defeitos, tá? Mas que sustentam a gente, né? Que mantém a gente de pé, de repente, como diz Clarice Lispector. Então, ouvinte, responde aí pra gente. Você sabe qual é o seu defeito que te sustenta? Aquele que você sabe que é defeituoso nessa área, mas você não tira esse defeito da sua vida de jeito nenhum? Responde aí no nosso zap, 982-99-1282. Baza Maravilha até às 4. E aí, Flávio Henrique, área cultural, o que você tem bacana aí pra nós hoje?
8: Hoje, Belo Horizonte está recebendo aí um tributo a Milton Nascimento. É uma imagem dele que eles estão fazendo, um mural de 1.600 metros quadrados na região central de Belo Horizonte. É uma obra assinada aí por Cacá Chás. Tá, e a conclusão dessa pintura vai acontecer agora no sábado, dia 26, é sábado, né? Vai acontecer agora no sábado. É Sem Pena que está recebendo esse desenho do Milton Nascimento, essa pintura. Fica na Avenida Álvares Cabral, número 374, próximo à Rua Timbiras. Tá, e pelo que eu vi aqui, está ficando bonito aqui. Eu não sei se isso aqui é
7: do Milton?
8: É, aqui, ó. Esse aqui, ó.
7: Eu vi, tá, maravilhoso.
8: Tá ficando bonito. Então, fique atento aí, já está sendo concluído agora. Neste sábado, é a 20ª edição da Fábrica de Grafite, tá? Que está realizando aí essa empena. E segundo aqui o artista plástico, que é o Cacá Chás, ele quis retratar diferentes fases aí da carreira artística do Milton Nascimento, tá? Então, Belo Horizonte está ganhando esse presente aí também. Essa história começou com o Cura, né? Alguns anos, nós temos outros murais, outras empenas aí, que tem imagens aqui em Belo Horizonte bastante legais também, são de outras iniciativas, e essa aí é da fábrica de grafite, vai ficar pronta agora para a cidade, vai ser um presente para a cidade, fica pronta agora no próximo sábado, na Avenida Álvares Cabral, número 374, próxima ali à Rua Timbeiras, é Milton Nascimento aí, vai ficar mais pertinho da gente, como sempre esteve. E também quero dizer que hoje, dia 24 de setembro, vai ser inaugurada a exposição Segure a Alça do Martelo e Puxe Até Romper o Lacre, que é do multiartista Ricardo Aleixo, né, do escritor e também artista visual Ricardo Aleixo, imortal da Academia Mineira de Letras. E é justamente lá que essa exposição vai ficar em cartaz de hoje, a partir das 7 horas da noite, até o dia 21 de novembro. São 35 obras visuais aí das artes visuais do Ricardo Aleixo presentes aí nessa exposição. Começa hoje, então será inaugurada hoje a partir das 7 da noite e fica em cartaz até dia 21 de novembro lá na Academia Mineira de Letras, Rua da Bahia, 1466, no centro. A entrada é franca, de terça a sexta, de 1h30 às 6h30 da tarde, e aos sábados, de 9 às 2 da tarde, exceto nos feriados.
7: Eu tenho um toque bacanermo. Hoje, Seu Mário, Orquestra SESI Minas, com o espetáculo Tô Aqui, regência do maestro Felipe Magalhães, e no piano e arranjos, Rafael Martini, percussão, Natália Mitri. Olha que time, hein? É hoje, às 8h30 da noite, no Teatro SESI Minas. Hoje, 8h30 da noite, a cantora Selmar, com a orquestra SESI Minas, sendo convidada aí desse projeto da orquestra, né? Artes e Cordas. Maravilhoso. Beijo, Selmar. Beijo, maestro Felipe Magalhães, Rafael Martini, Natália Mitri. Beijos para todos.
8: Você é muito distraído, tá precisando de férias. E só vou dar mais um toque, não vai dar tempo do resto, tá? É que tá começando hoje, que é a primeira edição da Mostra de Literatura e Arte, chamada Mola. Ela começou em Gonçalves, que é ali na região, ali no sul de Minas, na Serra da Mantiqueira. Essa cidade tem ganhado cada vez mais turismos, tem tido várias atividades lá de várias áreas aí da arte, e essa exposição começou lá em homenagem à exposição coletiva inspirada nos livros do escritor português Walter Hugo Mãe, que adora o Brasil, vem no Brasil todo ano lançar um livro, passa por vários lugares. Essa exposição começou lá, está chegando aqui em Belo Horizonte agora, ali na Praça da Liberdade, no Centro de Arte Popular, no CAP, que fica na Rua Gonçalves Dias, quase em frente ao cinema, ali ao Belas Artes. E, então, como eu disse, é uma exposição coletiva. Cada artista plástico fez um quadro inspirado em algum livro do Walter Hugo Mãe, e está ganhando duas pinturas gratuitas. Vou para o intervalo já, tá? Uma é da Pacha Manca, que é um artista de Salvador, que mora em Gonçalves, e a outra é do Diego Carneiro, que é aqui de BH, mas também mora em Gonçalves. Então, a exposição é essa, em homenagem ao Walter Hugo Mãe. Está estreando hoje, a partir das 7 da noite, lá no Centro de Arte Popular, o CAP, lá na Rua Gonçalves Dias, em frente ao cinema, entrada franca. Fica em cartaz aí durante um bom tempo, tá bom? Vamos para o intervalo.
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1: E olha que legal, o nosso querido Afonsinho. Afonsinho, um beijo para você. O Afonsinho, compositor, intérprete maravilhoso, e ele descobriu nos guardados dele uma gravação que ele fez no período de Natal para o Bazar Maravilha e mandou para gente a vinhetinha. Olha que coisa mais linda, cara. Preste atenção. Escuta tudo.

0: 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Feliz Natal, feliz 2007, Rádio Inconfidência e todos os ouvintes. Um beijão do Afonsinho.
1: Uau, 2007, cara, adorei, Afonsinho, obrigado, brigadíssimo. E a gente começa musicalmente o programa de hoje tirando o selo. Ela acaba de lançar um single, tô falando de Joyce Moreno.

0: Era bateria, Jorge Helder no baixo, Lula Galvão no violão, Marcos Nirichter nos teclados e Rafael Sampaio no trompete. Que time maravilhoso, hein? Time maravilhoso. E agora chegou a hora de recadinho e vamos receber um recado da atriz Cíntia Badaró, falando do espetáculo Lá no Quintal, que está percorrendo aí cidades mineiras, com brincadeiras, música, memórias da infância. Ela vai mandar um recadinho agora pra gente, Cíntia Badaró. Fala, Cíntia!
1: Ei, Tuti, tudo bem? Aqui é Cíntia Badaró. Eu sou atriz da 20 Teatro Inventivo e eu vim aqui hoje convidar os ouvintes do Bazar Maravilha para brincarem com a gente na circulação do espetáculo Lá no Quintal. A gente começa agora no dia 25 de setembro e vai até 18 de outubro e a gente vai passar por 4 cidades mineiras. O Lá no Quintal é um espetáculo para toda a família, tem muita música, muita brincadeira de quintal para a gente relembrar as nossas infâncias. A gente quer resgatar esse quintal aí e reapresentar ele para as crianças, sabe? Então, olha, a gente espera vocês nos dias 25 de setembro, às 16 horas, em Raposos. Dia 12 de outubro, às 10 horas, em Esmeraldas. Dia 15 de outubro, às 16 horas, na Serra do Cipó. E no dia 18 de outubro, às 11 da manhã, em Contagem. Todos os dias, sempre de graça. Os locais certinhos, endereços, você vai poder conferir no nosso Instagram, que é o @vinciteatro. Vinci é V-I-N-C-I. Valeu demais, Tuti. Muito obrigada pelo espaço, viu? Um abração.
0: Falou, Cíntia Badaró. Falou. Você tem a voz da Tembi. Tembi é bailarina, maravilhosa, filha da minha querida Nelly Rosa. Você tem o tom de voz, Cíntia Badaró, da Tembi. É, adorei o recadinho. Então, alô, alô, galera aí. O espetáculo Lá no Quintal, nas cidades mineiras, aí rodando, percorrendo cidades mineiras em vários lugares. E amanhã, às 16 horas, é Raposos. Alô, alô, galera que está nos ouvindo em Raposos, aí na quadra da pracinha. No dia 12 de outubro, às 10 da manhã, vai ser a cidade Esmeraldas. Que hora que é Esmeraldas? Às 10 horas da manhã. No dia 15 de outubro também, o local é Santana do Rio. Acho, às 4 da tarde. E no dia 18 de outubro, o local é Contagem, no Céu das Artes Ressaca, Rua Magnólia, número 100, no bairro Arvoredo, em Contagem. Bacana, Cíntia. Falou, Cíntia Badaró. Beijão aí, parabéns por esse projeto bacana. E olha, perguntinha de hoje, qual o seu defeito que te sustenta? Qual é? Engraçada a pergunta, mas é essa mesmo. E vale responder não sei ou não tenho. Não tenho, eu acho que é impossível. Todos nós temos um defeito que nos mantém, nos ajuda a manter a gente ficar vivo e esperto, mas é defeito, tá me entendendo? Me inspirei essa pergunta na frase de Clarice Lispector. E chegando aqui para responder a nossa perguntinha, a Maria Fernanda Oliveira Pinto, e ela dizendo: boa tarde, querido Tuti, meu defeito é a teimosia. Ah, falou, Maria Fernanda, obrigado aí pela participação. Chegando a Brenda Arruda, dizendo: boa tarde, Tuti, equipe, amo ouvir vocês, colocou um monte de coraçõezinhos vermelhos aqui, obrigado. Defeito, acreditar em tudo. Sou parecido com você, Brenda. Eu também, a princípio, eu vou até a décima página acreditando em tudo. Depois eu mudo. Ainda bem, né? Mas valeu, Brenda. Obrigado aí pela participação. Chegando aqui a Rosimari Marques Lima. Boa tarde, Tuti lindo. Parabéns por esse programa maravilhoso. Obrigado. Dê um abraço em Flávio, Zé Lu e toda a sua equipe. Já está dado. Obrigado. Vocês fazem nossas tardes mais lindas e alegres. Tomou papudo. Tomou papudo. O meu defeito que sustenta a Rosimari, interior, pulou, desligou. Que isso, computador? Enlouqueceu o computador. Sumiu, voltou. Cara, sumiu tudo aqui agora e voltou, ainda bem. Bom, continuando aqui, o meu defeito que sustenta é a fala, mas não fala e

0: fútil, e sim aquela fala que leva e atrai muitas alegrias a pessoas que me cercam. Não tem como tirar. Entendi. Você é faladora, né? Eu conheço uma pessoa assim, chama Tuti Maravilha. Você já viu? Ele entra em qualquer lugar, conversa com qualquer um, puxa a conversa, fala o que tem que falar. É igual, né? Rosimeri ou Rosimari, não sei se eu estou pronunciando certo. Obrigado aí pela participação. E você, para responder essa perguntinha é fácil. Basta entrar no nosso zap 98299-1282. Repetindo, 98299-1282. Chegando aqui o Flávio Januzzi dizendo: a preguiça é o meu defeito bom. Defeito bom é ótimo. Flávio Januzzi da Silva. Valeu, Flávio. Chegando a Maria Luciana da Silva: o meu defeito que me sustenta é a falta de educação, também chamado de gênio ruim, sexto sentido, franqueza. Cavalo não dá coice, carrega mais peso. Beijos, Tuti. A propósito, a pintura tá linda. Falou a pintura que a gente falou aqui, né, do Milton. Falou Maria Luciana da Silva, obrigado aí pela audiência. Tuti, maior e mais gostoso é o sorvetinho. Não, o sorvete foi ontem, gente. Depois do almoço, é o Paulo Emílio. Foi ontem o sorvete, Paulo Emílio. Hoje é a história aí do defeito que te sustenta. Vamos agora para um pequeno intervalo e eu volto já já.
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Eu sou a sombra da voz da matriarca, da Roma Negra. 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Careta, quem é você? Essa música é demais, né? Não? É Caetano Veloso. E vamos ouvi-la agora com Maria Bethânia Viana Teles Veloso.

0: Eba, dose tripla de Maria Bethânia. Ela fez aí da Vanessa da Mata, Sereia de Água Doce. E antes ela fez da Jovelina Pérola Negra e o Carlito Cavalcante e Lambre. Ela fez aí Águas de Cachoeira. E abrimos com Reconvexo, que é do Caetano Veloso, num arranjo maravilhoso do Jaime Allen. Vamos agora para um pequeno intervalo e voltamos já, já.
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2: Olá, boa tarde. Por unanimidade, Supremo Tribunal Federal iguala o tempo de licença maternidade para todas as trabalhadoras. Veja na reportagem de Gésio Passos.
3: O Supremo Tribunal Federal decidiu igualar o tempo de concessão da licença maternidade para todas as trabalhadoras, independentemente do vínculo funcional. O julgamento iniciado na semana passada foi concluído nesta quarta-feira com votação unânime dos ministros. Pela decisão, todas as mães, inclusive adotantes, terão licença de 120 dias, podendo ser prorrogada por mais 60 dias. Também deve ser estendido esse período de licença para pais adotantes solo, independentemente da idade da criança. O ministro Nunes Marques destacou que a proteção da criança não deve variar de acordo com o vínculo funcional dos pais.
4: A criança não necessita de mais ou menos cuidado conforme sua mãe seja empregada, servidora ou militar. A Constituição protege essas realidades humanas e não a etiqueta jurídica atribuída ao vínculo profissional dos pais.
3: As genitores que passarem a assumir a guarda individual do filho, como no caso do falecimento da mãe, também devem ter direito ao prazo de até 180 dias de licença. Além disso, a decisão garante que a licença maternidade comece a partir da alta hospitalar quando mães ou filhos permanecerem hospitalizados após o parto. O direito também deve ser ampliado para as previsões de proteção do emprego após a gravidez, inclusive para trabalhadoras temporárias ou ocupantes de cargo em comissão. O STF só não aceitou o pedido feito pela Procuradoria-Geral da República para que a licença pudesse ser compartilhada entre mães e pais a partir do interesse de cada casal. O presidente da Corte, ministro Edson Fachin, ressaltou que essa deve ser uma decisão legislativa.
5: Eu creio que houve essa deferência ao legislador, por isso essa parte está sendo julgada improcedente.
3: Os ministros também decidiram que a padronização terá efeito para futuras licenças maternidade e para aquelas que estiverem em curso atualmente na data deste julgamento. Da Rádio Nacional em Brasília, Gésio Passos.
2: O Parque Municipal de Belo Horizonte recebe neste sábado o primeiro encontro de bicicletas antigas da cidade. Mais de 30 modelos, fabricados entre as décadas de 1930 e 2000, estarão expostos. O evento também marca a refundação do Velo Clube de Belo Horizonte, criado em 1898. A exposição será em frente ao Teatro Francisco Nunes, das 3 às 6 da tarde. A entrada é gratuita. Repórter em Confidência, redação e apresentação, Simone Pio.
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0: 15 horas e 2 minutinhos.
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0: Você tá ligado no programa de rádio Bazar Maravilha. Esse programa eu criei e apresento há 39 anos. Eu tô aqui de segunda a sexta, de 2 às 4 da tarde, ao vivo. Muito obrigado você pela audiência. 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Bazar Maravilha até às 4 da tarde e todos os dias por volta de 15 horas colocamos no ar 2 gravações com Dona Elis Regina e oferecemos para aniversariantes. E hoje é aniversário de uma querida curadora, produtora, coordenadora de produção, trabalhou aqui com a gente um tempo, Simone Galo. Hoje é aniversário da Simone. Simone Galo, parabéns para você. Também hoje é aniversário de um fotógrafo maravilhoso, conheço há anos, já fizemos vários trabalhos juntos, Cristiano Quintino, parabéns para você, Cristiano Quintino, aniversário dele hoje. E ontem, vários amigos meus deliciosos, eu esqueci do aniversário deles, só me lembrei ontem à noite. Mas carinho é bom antes, durante e depois. Então eu quero mandar as 2 músicas de hoje para os aniversariantes de ontem. Para começar, meu querido amigo, trabalhei com ele no Palácio das Artes, é um mestre em gestão social, estou falando de Luiz Egnoa. Luiz Egnoa, parabéns para você, foi ontem o aniversário, mas vai o parabéns hoje, tá? Também ontem fez aniversário o diretor teatral, ator, palhaço, professor, gestor cultural, Marcelo Bones. Marcelo Bones, parabéns para você. Também ontem foi aniversário do videomaker Éder Santos. Parabéns, Éder Santos. E também ontem foi aniversário do Márcio Guima. Márcio, meu colega de caminhada, e Márcio Guima é sobrinho de Clara Nunes. É titia Clara, ele é o sobrinho dela. Márcio Guima, parabéns, aniversário foi ontem, tá? Então vai aí 2 gravações com a baixinha para Simone Galo, Cristiano Quintino, que está aniversariando hoje, e para os que fizeram aniversário ontem, Luiz Egnoa, Marcelo Bones, Éder Santos e Márcio Guima. Vou mandar de presente 2 gravações com ela.
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Ela fez aí Ladeira da Preguiça, do Gilberto Gil, e antes fez Folhas Secas, do Nelson Cavaquinho e do Guilherme de Brito. E ofereço hoje para os aniversariantes esses librianos que eu amo. Hoje é aniversário da Simone Galo, trabalhou aqui com a gente, produtora maravilhosa. Hoje é aniversário do fotógrafo Cristiano Quintino, parabéns. E ontem foi aniversário de Luiz Egnoa, Marcelo Bones, Éder Santos, Márcio Guima. Parabéns para todos aí, esses librianos que a gente ama. Um beijo, se você conhece um deles aí, ligue para eles ou mande um zap e diga que eu mandei um beijo, ok? Vamos agora para um pequeno intervalo, 15 horas, 15 minutinhos, e voltamos já, já.

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5: 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Não esqueça de pôr o nome completo e de responder a perguntinha de hoje. Qual é o seu defeito que te sustenta? Chegando aqui o Vanderlei, Sebastião de Freitas, dizendo: boa tarde, Tuti, equipe e ouvintes do Bazar. Eu sou distraído e esquecido e já

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4: Eba, eba, você tá ligado no Bazar Maravilha, programa de rádio que eu criei e apresento há 39 anos, o ano que vem, quarentinha. Muito obrigado você pela audiência. E agora vamos conversar. Sabe quem que você... Vou conversar com ela pelo Meet, ela tá me vendo, eu tô vendo ela aqui no computador. Lilian, sabe quem quando você entrou? Eu falei, gente, entrou Adriana Calcanhoto. Boa tarde, Lilian Nunes, diretora artística.
5: Meu dia melhorou hoje, então.
4: Como é que é?
5: Meu dia melhorou.
4: Meu dia melhorou. Jornalista, cantora, atriz, locutora, produtora. Que bom te ver. Mas você está lembrando mesmo, a Adriana, é o corte de cabelo, eu acho, sabia?
5: Deve ser.
4: Você tá boa, Lilian Nunes?
5: Tô bem, você, Tuti?
4: Beleza. Ô, Lilian, eu tô impressionado, vou até ler para os ouvintes, e você vai contar a história pra gente. Olha, ela tá fazendo um projeto, gente, que o elenco reúne 138 alunos de balé clássico, 49 percussionistas, 35 de danças urbanas, 33 do jazz, integrantes do grupo Somos, 16 bailarinos da companhia masculina e do grupo Mira, 73 integrantes do coral Unimed BH e da Orquestra Sabra, 40 do Bloco Saúde e da Sociedade do Riso. Você acha que acabou? Acabou não. Tem Aguibara, solistas e músicos convidados, e a direção artística é da Lilian Nunes e da Inês Amaral. Figurinos de Priscila Gauthier e cenários virtual de Chico de Paula e luz de Bruno Ceresoli. Ô Lilian, onde é que você estava com a cabeça, diria minha tia, onde é que você estava com a cabeça na hora que você resolveu fazer um espetáculo com tanta gente?
5: Eu me pergunto isso há 12 anos, Tuti, porque tem 12 anos que a gente faz essa loucura.
4: Pois é, cara, é muita gente no palco só, meu Deus.
5: É um espetáculo de 1h15 com um elenco de mais de 400 pessoas nessas diversas modalidades que você contou aí.
4: E com
5: é uma loucura muito gostosa.
4: Imagino. E o título esse ano maravilhoso: Tudo que Move é Sagrado. Letra de Ronaldo Bastos e música de Beto.
5: Isso.
4: Que maravilha.
5: Esse título ele é muito... Ele é muito legal nesse ano, porque a gente está comemorando, a gente faz esses espetáculos, a Coreto faz esses espetáculos há 12 anos.
4: Aham, que é a produtora, Coreto.
5: Coreto Cultural é a minha produtora. A gente faz esse espetáculo há 12 anos, a gente foi convidado pelo Instituto Unimed BH há 12 anos para começar a fazer espetáculos com essa turma da Escola de Artes. A Escola de Artes completa a partir de setembro desse ano, a gente começa as comemorações dos 20 anos da Escola de Artes. A Escola de Artes é uma iniciativa do Instituto Unimed BH, eles fizeram uma escuta ali numa área de atuação deles, junto ao Morro das Pedras. Eles já tinham lá iniciativas artísticas, como o Arautos do Gueto, que é de percussão.
4: Uhum.
5: E essa escutativa trouxe outras vontades da comunidade, que foi o balé clássico. Então, eles fundaram essa escola há 20 anos. É uma escola por onde já passaram mais de milhares e milhares de alunos.
4: Uhum.
5: Né? E é muito interessante essa história. A Coreto entra nessa história há 12 anos atrás, quando a gente começa a fazer espetáculos com um cunho mais profissional, sabe, Tuti?
4: Uhum.
5: A gente traz os melhores profissionais de cenário, de iluminação,
4: uhum,
5: para poder fazer esses espetáculos. E hoje em dia, além da gente fazer essa parceria dos espetáculos, a gente tem também uma parceria com eles em relação a um grupo de veteranos da Escola de Artes. Por quê? Meninos que começaram lá com 5, 6 anos de idade, cresceram.
4: E
5: a escola tem uma capacidade de atendimento. Então, a Coreto propôs que a gente formasse um grupo de veteranos, que é uma mescla de modalidades, que é o Grupo Somos, e a gente promove também uma formação.

0: extra para esses alunos.
1: Ah, que
0: Eles têm aulas,
1: ótimo.
0: eles têm bolsas, eles têm aulas, eles têm
1: Agora,
0: bolsas.
1: Lília, isso é um barato, porque a gente sabe que as escolas, o sonho de quem está lá fazendo dança clássica, por exemplo, é se apresentar para as pessoas, é ir para o palco, né? O final ou um dos pontos finais da história é a hora do público assistindo você dançando. Então, esse Somos Comunidade, que está celebrando 20 anos, é isso que eu estou entendendo. Quer dizer, pega esses alunos, por isso esse tanto de gente dessas escolas, e coloca eles no palco. Fala, agora é a hora de mostrar o que vocês aprenderam, no que vocês são bons. É isso?
0: É isso, a gente traz eles para o palco e traz eles para o palco com a melhor qualidade profissional possível. A gente embala isso com os
1: Com
0: melhores
1: uma
0: profissionais
1: logística
0: da cidade.
1: profissional.
0: Sim. Logística, equipamentos, também efeitos, tudo que a gente tem hoje de mais atual dentro do que é oferecido em espetáculos, a gente traz para esse espetáculo desses alunos oriundos de escolas públicas e que
1: Entendi.
0: estão ali fazendo essas aulas há vários anos, entendeu?
1: Agora, Lília Nunes, o tema é essa frase maravilhosa: tudo que move é sagrado. E aí, como é que você fez isso? Como

0: de que idade pode entrar? A partir de que idade pode entrar?
1: 6 anos.
0: Hoje, a partir de 6 anos. 6 anos?
1: Seis anos.
0: Agora, são gratuitos os cursos?
1: Oi?
0: São gratuitos os cursos?
1: São gratuitos os cursos, eles acontecem na Escola Municipal Hugo Werneck, que fica ali no Morro das Pedras. É aberta uma chamada, que é aberta pelo Instituto Unimed BH no site deles. Os alunos se inscrevem e podem participar.
0: Ah, então você que está nos ouvindo aí, ficou a fim de fazer uma das oficinas, cursos da Escola de Artes, o primeiro passo é entrar, então, na internet, na Unimed...
1: Instituto Unimed BH.
0: Instituto Unimed BH. E lá você vai ter as informações, faz o cadastro e pode ser chamado para fazer um curso. Entendi. Ô Lília, mas você estava falando, e aí, que ótimo isso também, porque você deve ter um material de trabalho maravilhoso, né?
1: Sim.
0: De hoje e de ontem.
1: Sai misturando
0: isso.
1: Um monte de coisa.
0: Claro.
1: E tem uma coisa nesse conceito, Tuti, que é o seguinte: para isso tudo acontecer, um aluno ou um familiar estimulou um aluno, e então ele entrou na escola, tem que ter o espaço físico da escola, tem que ter o professor, entendeu? Tem que ter o estímulo, esse trabalho sociocultural que o Instituto Unimed faz com muita maestria há 20 anos ali na comunidade. Então, assim, essas relações todas é que constroem esse organismo, esse é um organismo vivo, né? Então, assim, o título veio a partir disso, de pensar que todas as pessoas são importantes. E é interessante falar também que esse projeto ele é viabilizado pelos recursos de pessoa física, de médicos e colaboradores da Unimed BH. Né?
0: Não, e lembrando então, que também o espetáculo é gratuito, né, Lili?
1: É gratuito.
0: Se cada um dos participantes levar um irmão, um parente, já lotou o teatro.
1: Já lotou.
0: Quase.
1: Mas eu queria falar sobre isso pelo seguinte: quando você escolhe não só incentivar algo no sentido de estimular algo, né? Você, Tuti, você quer estimular algo e colaborar com uma iniciativa sociocultural. Você está escolhendo colaborar com a cultura, mas quando você sai de casa também, Tuti, a gente sabe que hoje é muito difícil você sair de casa e fazer alguma coisa, né? As telas ficam ali prendendo a gente. Então, muitas dessas pessoas, assim, o fato delas saírem de casa uma ou duas vezes por semana para fazer uma atividade artística, uma atividade cultural, isso também significa que eles escolhem a arte como cura, entendeu?
0: Verdade.
1: Então, isso também é transformação. Então, isso é muito bonito, assim, quando a gente vê que esse organismo vivo e esse monte de gente envolvido que quer fazer da arte um instrumento para a vida, um instrumento positivo para a vida.
0: Ô Lília, é aquela história que a gente conhece bem, eu me lembro o fascínio que foi entrar para a faculdade, para a universidade, a troca entre os alunos, entrar numa escola, numa faculdade, era maravilhoso e é maravilhoso. E é isso também que acontece aí com a escola de arte, né, não?
1: E você leva isso para a vida toda. Toda, né? Assim, como você levou essa experiência da faculdade para a sua vida, eles levam essa experiência com a escola de artes para a vida inteira, seja continuando a trabalhar com arte, seja em outras profissões.
0: Com certeza.
1: Né? Então, assim, e esse movimento também, esse movimento que você leva para a vida, é que a gente fala que ele é sagrado, ele é um encontro, ele é uma relação que ela perdura pela existência da gente. Né?
0: Beleza, Lília, faça agora o convite. Quem está nos ouvindo, é a única apresentação no domingo. Que horas que é mesmo, Lília?
1: É às 6 horas da tarde,
0: Palácio das Artes.
1: A gente tem um elenco de mais de 400 pessoas, além de alunos da Escola de Artes, do Instituto Unimed BH. A gente tem convidados como o grupo Aguibara, o Grupo Somos, o Bloco Saúde com o Maurício Tizum. E o Bruno Messias, o Coral Unimed BH, a Orquestra Sabra, o Grupo Dança 2, a Sociedade do Riso, Grupo Mira e Companhia Masculina, do Núcleo Artístico e muito mais. Então você está convidado a um espetáculo surpreendente, é gratuito e a gente te espera lá.
0: Agora, para garantir o ingresso, garanta agora, é gratuito, mas você tem que garantir o ingresso pelo Simpla, com Y.
1: É, porque a procura está muito intensa.
0: Imagina. Então, assim, é uma única apresentação no domingo, 6 horas da tarde.
1: Né? A gente não pode nem errar, Tuti.
0: É, com certeza.
1: Não dá nem para consertar no dia seguinte.
0: Não, e o número, o elenco aqui, é, se um levar a namorada, o namorado, um parente, já quase lota o teatro, né? O Palácio das Artes.
1: E é uma briga, Tuti, porque tem uma expectativa dos familiares, né? Assim, cara, eu quero levar minha avó, eu quero levar meu pai.
0: Não, a madrinha tem que ver.

0: Amante tem que
1: Não.
0: ver, a madrinha tem que ver, o tio tem que ver.
1: É, mas a gente tem um teatro com 1.600 e poucas, com 1.600 e poucos lugares, então
0: Garanta
1: a gente não vai conseguir
0: agora.
1: levar todo mundo. Então escolhe muito bem quem que você quer levar, entendeu?
0: Ô, Lília Nunes, lembrando também que mais informações pelo Instagram, @somoscomunidade. Não é isso?
1: Isso,
0: Somos
1: isso.
0: comunidade juntinho, @somoscomunidade. Lília Nunes, parabéns, tá? Por esse trabalho
1: Eu que agradeço,
0: bacana.
1: Tuti, pela oportunidade de divulgar o espetáculo. Muito feliz de te ver e
0: Também,
1: te ver bem.
0: Lília Adriana Nunes Calcanhoto.
1: Tuti, quase fazendo 40, se passar
0: Parintiano
1: uma
0: que
1: vida.
0: vem, corpinho de 80, tá? Mas eu vou até fazer uma
1: Nossa, que coisa
0: fotinha nossa
1: maravilhosa.
0: agora, posso fazer? Para guardar aqui no nosso arquivo? Fazer uma fotinha
1: Claro.
0: nossa. Sorria, você está sendo fotografado. Um, dois e, foi, foi. Lília, um beijo para você, tá? Valeu.
1: Outro
0: E dá
1: grande.
0: um beijo em todo o elenco, dá um beijo no Tisa, no Tizumba.
1: Pode
0: Por
1: deixar,
0: favor,
1: que eu
0: e
1: dou um
0: todo o
1: abraço neles.
0: elenco, tá bom?
1: Pode deixar.
0: Beijo para você. Vamos agora
1: Beijo,
0: para um
1: muito
0: pequeno
1: obrigada.
0: intervalo. De nada. Vamos para um pequeno intervalo e

pensou, eu voltei, aqui é meu lugar. Você acabou de ouvir Maurício Tizumba e Sérgio Pererê, fizeram do Tizumba Devagar com Andor. Está na hora de ir embora. Quem ganhou ingressos para o espetáculo Olhos nos Olhos, os ingressos são para domingo, 19h, Teatro do Minas Tênis Clube, 2 ingressos para o Carlos Justino Correia. Para o Baile da Cabra, sábado, 22h, na Autêntica, Renato de Freitas Martins. Para o espetáculo Dona Doida, inspirado nos textos de Adélia Prado, com Olívia Gaudêncio, é sábado, 20h, no Teatro da Cidade. 2 ingressos para Soraya Roberta. E 2 ingressos para o espetáculo da Alessandra Maestrini, cantora, atriz e orquestra Opus, sábado, no Grande Teatro, Cine Teatro Brasil. 2 ingressos para o Carlos de Faria. Para o espetáculo Maio, Antes que Você Me Esqueça, com Maurício Canguçu e o Vio Amaral, domingo, 19h, no Grande Teatro, Cine Teatro Brasil, para Sandra Lopes. Para o espetáculo Beijo no Asfalto, com o Grupo Oficina Multimédia, amanhã, 20h, no CCBB, para Eustáquio Machado. Então, alô, alô, Eustáquio Machado, Sandra Lopes, Carlos de Faria, Soraya Roberta, Renato de Freitas, Carlos Justino, Flávia Henrique vai entrar em contato com vocês através do zap de cada um. Muito obrigado hoje a participação, um recadinho da Cíntia Badaró, atriz, e também da diretora produtora Lilian Nunes. Eu volto amanhã, a partir das 14h, com Sexta Maravilha, Tia Anastácia. Eba, eba! Amanhã, Tia Anastácia, aqui no Bazar Maravilha, a partir das 14h. Fica agora na M880 com a Everton Montijo, e na FM 100,9 você fica com Cristiano Batista. Um grande beijo, fui!

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0: Boa tarde, Brasil! Boa tarde, boa tarde, boa quinta-feira! Estamos chegando com o nosso Delírio e Companhia e vamos até os 5 minutos para 5. Na mesa de áudio e programação musical, Eliezer Ferreira. A produção é do Vladimir Penido e Maria Eduarda Leles. Eu sou Everton Contígio, agradeço sempre a sua audiência. Começamos com a parada de sucessos de todos os tempos.
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0: Estamos de volta pela Rádio Inconfidência na parada de sucessos de todos os tempos. Roberto Carlos, quero que vá tudo pro inferno. Esse aí, ó, Ray Parker Jr. Woman Needs Love. Eu tenho uma dó, viu, Eliezer, de ter que cortar essa música pra anunciar o Mushiba, mas não tem jeito, então vem ele aí.
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Já é. Boa tarde para todos. Deus abençoe, ilumine e proteja, principalmente os velhos e as crianças do vovô Adolfo.

0: fica bem.
1: Roberto Carlos, seu nosso, cantou assim com um pregador no nariz, né? E ele podia, né? Mas a crítica deu uma cutucada no tornozelo dele na época.
2: Pelo amor de Deus, que trem mais feio.
1: Muito bem, vamos receber a voz de

0: Boa tarde para todos, meus amiguinhos, amiguinhas, o Shiba.
1: Vai tomar banho.
0: Eliezer Ferreira, narigudo, a todo mundo, meus queridos ouvintes do Brasil e do mundo. Estamos começando hoje assim, num clima mais light, com ela, Bonnie Tyler, né? Se foi, tem pouco tempo, mas o que eu quero dizer é que hoje já estaremos no ápice das conversas. Isso mesmo. Ontem já dei o pontapé inicial, eu e seu Zé, meu querido companheiro, que ainda não chegou.
1: Você não tem vergonha mesmo, né?
2: Opa, opa, opa!
1: Agora acabou de quebrar a bicicleta.
2: Onofre, meu amigão. Boa tarde para todos, sou Edson.
3: Boa tarde, seu Zé.
2: Essa mulher é uma diaba loura dos olhos azul, né? Era uma mulher sacudida.
1: Respeita que ela já morreu.
2: Mas enquanto era viva, ela era sacudida.
3: Tá bom, então vamos acabar com a briga e boa tarde pra todo mundo, né?
0: Atenção, atenção. Muro separa homens e mulheres em uma praia na Itália.
1: Mas só que falta de graça, hein? Imagina, Lezer, você na praia fica olhando, só tem um homem de uma banda.
4: Nossa!
1: Será que não pode pular o muro, não?
5: Sim, Adelino.
1: Vai tomar banho. Deve ter polícia, né? Vigiando o muro.
3: Quando eu estudava no grupo escolar, que é o ensino fundamental, né? Primeiro ano, segundo ano, terceiro, existiam pátios separados para meninos e para as meninas. Você chegou a pegar isso? Não, né, Lezé? Não, tem muitos anos, viu? Então, eram assim, as meninas de um lado e tinha uma monitora que ficava lá de olho e do outro lado os caboclos, né? Menino jogando bola, jogando pedra um no outro, subindo nas árvores e as meninas comportadinhas lá. No máximo jogava uma queimada. Deve ter muita gente aí que vai se lembrar disso, desse formato, né?
1: Hoje em dia, pouca vergonha impera, né?
3: É verdade. Já vamos para o intervalo comercial. A gente volta rápido.

0: ouvintes. Aqui é Áurea Carolina.
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0: A Rádio Confidência está de volta, né, seu Edson? É assim que fala?
1: É assim, seu Zé, estamos de volta, né?
2: Ele fala isso toda hora.
1: Vamos aqui, locutor, para as mensagens do WhatsApp. Motiva sua bênção, esses dias sem futebol, tá osso, viu? É o Newton Reis, de Ponte Nova.
2: Ah, não, mas pra ver futebol igual tal do Cruzeiro, eu prefiro que não tenha, viu, seu Newton Reis? O time do senhor também não tá muito bom, não, né, o Corinthians? Tá danado, viu?
1: Deixa eu ver aqui... boa tarde, Everton e ouvintes desse afamado programa, Zé Maria. Zé Maria Canarinho. Ô Zé Maria, essa outra parada aqui, não tô sabendo não. Ele não me falou sobre isso. Será que é? Um abraço, Zé Maria. Zé Maria e a Graça. Um abraço pra vocês. Tudo de bom. Já tendo o lobisomem aqui, é com você, locutor oficial.
2: Oxibinha, boa noite. O senhor já é mais velho que o Matusalém, mais inteligente que Freud e maior, mais esperto que uma raposa. Me responde então, o senhor acredita em destino? Por quê? Sempre é assim, quando morre um famoso, o outro ia, mas não foi. Há um ótimo carnaval, lobisomem. Só, mãe, cada dia que passa eu entendo menos o que que tá querendo saber, viu, Eliezer? Carnaval, ele tá me caducando, bobo. Oi, papai, o senhor não acha seu lindo filhinho um cara inteligente que nem o senhor? Seu filhão João da Solda. Sem respostas. Boa tarde, seu Onofre. Será que vai ter alguém com muita coragem em ligar a televisão? Deixa eu ver o que que é isso aqui. Às 6 da manhã para ver esta panelinha. Ali tem jogador que já foi em 3 Copas e nada. Onde estão as mudanças de verdade? É o Erli da bateria.
1: Tá falando sobre a nova convocação da seleção. Dizem que é a nova seleção brasileira, né? Mas é verdade, já tem uma galera lá que já foi em várias Copas do Mundo. Antigamente o cara ia em uma, não se dava bem, era limado, né? Hoje tem esse negócio, é um homem de confiança. É porque amanhã, né, tem um jogo às 7 horas da manhã, Brasil. Brasil e quem? Brasil e Austrália? Me parece. Seleção brasileira, um abraço. Tudo de bom, amigos? Deixa eu ver o que temos mais aqui.
2: Boa tarde, turma do Delírio e Companhia. Estamos ligados em Ibirité, Henrique Queixada e Adida, seu Onofre. Adida está pedindo a bênção. Ô, dona Dida, Deus abençoe, ilumine e proteja sempre, viu? Com a graça de Deus. Um abração pra vocês. Eu acho bacana, irmão, um casal que é unido, né? Que vive junto, assim, um casamento que dá certo e tal. Deus abençoe e conserva. Olá, Everton e toda a trupe do Delírio. Ontem fizeram um comentário que se o seu Onofre fosse militar, como seria isso? Já imaginou o coronel Onofre? Mandando prender as pessoas por pouca vergonha. Grande parte da população iria para o xilindró. Até cachorro iria em cana por fazer xixi no poste. É o Marcos Aurélio de Betim. Eu ia ser brabo mesmo.
1: Um abraço, Marcos Aurélio. Tudo de bom pra você, meu amigo. Tamo juntos. Valeu.
2: Eu sou brabo mesmo, viu?
1: Boa tarde a todos. É dona Delvaí, de Conselheiro Mairim, aqui no Paraná. Um abraço pra senhora. Tudo de bom. Ótima tarde. Já estamos na quinta-feira. Com a graça de Deus, né, seu nó?
2: É verdade. Ô, Narigudo, o que é que você faz no fim de semana?
1: Fico em casa, igual ao senhor, seu Nove.
2: Você não gosta de sair, não?
1: Eu não gosto muito e também não tenho dinheiro para poder sair, né? Porque hoje, sentou numa mesa de boteco, 100 conto já vai, só na primeira sentada. Então é difícil, né? Mas em casa tem, tá bem abastecido lá do que eu gosto, então graças a Deus a gente fica em casa. Você é de ficar em casa também, Eliezer? Eu gosto de sair. Em casa, né? Não? Ah, porque tem filhos pequenos, né? Ah, que bom também. Então aí, ó, família, família. Que é isso aqui, biscoitinhos? Uau, uma fornada aqui. Boa tarde, amigos. Primeiro eu vou ver aqui. Ah, empadinhas. Naquelas forminhas. É o Edinho e Dona Lígia. Deixa eu... Agora até perdi o prumo aqui com as empadinhas. Boa tarde, amigos do Delírio. Edinho e Dona Lígia. Que trem bacana. Duas fornadas ali de empadinhas. Abraço pra vocês, Edinho e Dona Lígia. Tudo de bom. Obrigado pela audiência e pelo carinho de sempre. Claudinei, boa tarde, Everton Gotijo. Essa safra da seleção do Brasil não ganha a Copa nunca, não tem bola para ganhar. O que você acha? Eu já abri mão da seleção brasileira há muitos anos aqui, de seleção e brasileira principalmente, não tem nada, né? Não ganha nem a Copa América, segundo o Claudinei. Um abraço, amigo, tudo de bom para você. Claudinei de Mutum, né? Minas Gerais. Oi, turma. Benção seu Onofre. Uma boa tarde a todos. É o Joaquim de Santana do Paraopeba. Um abraço, Joaquim. Muito obrigado.
2: Deus abençoe, Joaquim.
1: Boa tarde, Everton. Fernando aqui de Ubá. Eu estou meio sumido, sem tempo para escutar o programa, mas tudo de bom para vocês aí. Estou sentindo falta do Malaveia. Um abraço para todos. Abraço para você também. É verdade, né? O Du Malaveia desapareceu. Deixa eu ver o que temos aqui. Isso aqui já foi. Tá quase na hora aí, Eliezer? Não, falta um pouquinho ainda, né? Pro comercial. Falta um pouco. Deixa eu ver essa mensagem aqui. Ah, essa aqui é do Lobisomem, já foi. Agora são 4 horas e 24 minutos. 4h24.
2: Buenas tardes, amigos do Delírio. Um abraço pro maior Mushiba do mundo. Alô, Mushiba. Esse Peter Pan do Delírio. Esse tremendão Mushibão. Beba água, Mushiba. É o Alexandre Reis de BH. Vai tomar banho, Alexandre Reis. Vai beber água, você, cachorro.
1: Muito bem, aí está. Agora eu viajei na maionese aqui. Bom, Alphaville, né? Com o sucesso de sempre, abraço aos delirantes. Fiz uma pesquisa no INSS e descobri que seu Onofre tem 3 aposentadorias. Será que
3: Nossa.
1: Pode fazer um empréstimo dos véios para mim comprar um carro? Saudações ao Rubens de Governador Valadares.
2: Capaz, imagina eu. É um aí, olha lá.

0: belezinha.
1: Olha, o Edinho mandou aqui, Dona Graça lá na cozinha fazendo as quitandas, olha só. Até um forno bonitão lá. E os brinquedos dos netos, né, Edinho, aí de baixo. Então, um abraço pra vocês. Tudo de bom.
2: É, tudo de bom.
1: Uai, agora é o Vecta do Mushiba que dormiu?
2: Ô, amor.
0: Opa, o que foi?
2: Você tá dormindo.
0: Você também tava.
1: Ah, que dureza, hein? Boa tarde, turma. Pessoal, respeite esse cupido do delírio, seu Onofre, é o Carlos de Ibirité.
0: Um abraço, Carlos. Tudo de bom.
1: Tá com sono, seu Onofre?
0: Não, foi só uma ressonada boa.
1: Boa tarde pra você, Everton. Alô, seu Onofre, estou tomando um café com pão de queijo. Tá servido, eu só torço para a Argentina. Saudações celestes, aqui é o Osmar, do Nova Agradada. Olha, mudou, Osmar, mudou só o nome do bairro. Um abraço, um pão de queijo faz a diferença, né? Eu gosto demais.
0: Eu também gosto, um abraço, viu, Osmar?
1: Eu queria saber como seria o Gil Gomes narrando a subida do seu Zé na escadaria das moças. Mickey Mal do Rio de Janeiro.
3: Lá vai ele, atenção, ele chega todo encolhido, vai se soltando, tem alguém ao lado dele.
4: Madonna.
3: Vamos ver que, é o locutor oficial. Os dois sobem, um cambaleando e o outro quase não consegue andar.
1: Você tava lá, locutor?
3: Bom, realmente, de vez em quando eu vou lá com o Mushiba.
1: Muito difícil, de vez em quando, todo dia, né? Mensagens aqui de carinho da Olga de Pedra Sete Lagoas. Muito obrigado, Olga Lina. Eita, musicão, olha aí que beleza, ó.
2: Ei, mas essa aqui é o cigarro, né, só Edson?
1: É isso mesmo.
2: Olha.
1: Essa é Only Time Will Tell, não é isso? Eliezer, Asia é o nome da banda. Eita, saudade. Peito até dói, viu, de tanta saudade.
3: Boa tarde, Everton Contígio. A benção, São Zé Aparecido. Aloysio Brandão de Irecê, na Bahia.
2: E a Deus abençoe. Tá vendo, nós pediu a benção pra minha. Pra minha.
1: Para com isso, vai dar briga isso, hein? Deixa eu ver aqui. Bom, já tá na hora de irmos pro intervalo, né? A gente vai e volta daqui a pouco. Ô Gaião, um pedacinho.

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1: Boa tarde. Trechos em obra e movimentação intensa já geram lentidão na Avenida Cristiano Machado, no caminho do centro de BH para Venda Nova. Lentidão na região do bairro 1º de Maio e também nas proximidades da estação Vilarinho. Para evitar, você motorista tem a opção de seguir pelas avenidas Antônio Carlos e Pedro I. No sentido centro, atenção motorista ao passar pela região do bairro Cidade Nova. Obra da Copasa interdita a faixa da direita da Avenida Cristiano Machado, no quarteirão entre as ruas Dom Leme e Everardo do Vieira, redobre os cuidados. 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
10: Tempo seco e temperaturas altas. Essa combinação acende um alerta para o risco de incêndios florestais e o El Niño pode deixar esse cenário ainda mais favorável ao fogo. É que esse fenômeno muda o comportamento das chuvas, deixando algumas regiões expostas à estiagem por mais tempo. Com pouca água no solo e na vegetação, o fogo encontra um ambiente muito mais fácil para se espalhar. Mas o clima não coloca fogo na mata sozinho. Especialistas apontam que cerca de 95% dos incêndios em vegetação foram ocasionadas por ação humana, como queimada, fogo para limpar terrenos ou até uma simples bituca de cigarro descartada de forma inadequada. Em terrenos e paisagens vulneráveis, isso vira a receita perfeita para o início de uma tragédia ambiental. E neste período, todo cuidado é pouco, pois o El Niño deve se estender até o início de 2027. Para a Rádio Inconfidência, repórter Daniela Nunes.
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1: Eu sou apenas um rapaz latino-americano sem dinheiro no bolso, sem parentes importantes, e vindo do interior.
2: Essa é...
1: Mas trago de cabeça uma canção do rádio, onde o antigo compositor baiano me dizia: tudo é divino, tudo é maravilhoso.
2: Aí, Sazé Aparecido. Parabéns, Sazé.
1: O Barril, você é o único que me dá incentivo, boy.
2: Com certeza, eu fico alegre de ouvir o senhor cantar, viu, Sazé? Traz uma paz boa, viu, Sazé?
1: Opa.
2: Opa.
1: Mas, na verdade, hoje eu estou com fome, Barril.
2: O senhor vai almoçar lá em casa, Sazé.
1: E eu ainda não sei onde eu vou comer.
2: Lá em casa, Sazé Aparecido, lá em casa.
1: Ah, lá em casa,
2: a né? A patroa estará esperando o senhor, Sazé.
1: Ah, ela tá lá.
2: Hoje vai ter macarronada, viu, Sazé?
1: Oi, eu gosto da macarrona. O que, vai ter por cima do macarrão? É sardinha, carne moída?
2: Isso, Sazé Aparecido.
1: Ou é as tudo junto?
2: Tudo junto, Sazé.
3: Sou, mas que bagunçada de comida, hein?
2: Vai tudo pro mesmo lugar, Sanofre.
3: É, pois é. Então você pega umas pedras, um barro e...
2: Oh, meu Deus, viu?
1: Ai, ai.
2: Escuta aqui, Zazé.
1: Opa, o que, é?
2: Homem esquece onde estacionou o carro e o reencontra 20 anos depois.
4: Menino gordo.
2: Um morador da cidade de Frankfurt, na Alemanha, foi surpreendido pela notícia de que seu carro perdido foi encontrado no mesmo lugar no qual ele deixou há 20 anos, uma garagem de um prédio industrial. O homem, hoje um idoso de 76 anos, mais novo que seu Anofre...
3: E que ela...
2: tinha registrado um boletim de ocorrência alegando que o veículo fora roubado no ano de 1999. O carro só foi encontrado porque o prédio no qual ele estava estacionado e esquecido também foi comprado para demolição, mas só poderia ser derrubado se o dono do veículo esquecido ali fosse encontrado. Após a ligação da polícia, a filha do idoso o levou até o local para recuperar o carro, hoje já sem nenhum tipo de funcionamento, porque ficou parado ali durante tanto tempo.
3: Sou de Deus, ficou, o homem não sabia onde estava o carro, né?
2: Não sabia, só não, ficou ali na garagem durante 20 anos,
3: sou
2: viu?
3: De Deus, mas que serviço de polícia ruim, né? Se fosse para mandar cobrança, eles achavam o carro, né?
2: É mesmo, Anofre.
3: Daí fala onde que foi isso?
2: Na Alemanha, em Frankfurt.
3: É, se fosse nos Estados Unidos e tal, aqui, eles tinham dado um jeito de achar ele para pagar o estacionamento.
2: Com certeza.
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0: gostando, né, Buxim? Gostava, brigava mesmo, porque ele era meio aborrecido, né? Mas eu gostava dele, viu?
1: É, também você pegou pesado aí, né, locutor?
2: É o barril que você está conversando.
1: É dele mesmo, seu Zé.
2: Ah, eu gosto demais do barril, tenho uma saudade.
1: É isso, mas assim, quase toda tarde a gente está aqui com algumas gravações para relembrar, né?
0: Boa tarde, deixa eu ver aqui. Isso aqui não é para nós, não. Já é pro programa da Hora do Fazendeiro. O pessoal tá adiantado, hein? Saudades do Menino Gordo, atenção delirante, simbora para mais uma tarde de muita alegria. Deus abençoe seu Onofre. Mas não tem o nome da pessoa, não é?
1: É, o pessoal às vezes, muitas vezes, né, esquece de colocar um nome. Então fica difícil. Vamos aqui, mais uma?
0: Boa tarde, turma. Um abraço para essa equipe que faz da rádio praticamente uma terapia coletiva. Só quem é psicólogo, Como é que é o negócio? Sem psicólogo e com microfone. É o Austen, um raposão de Betim.
1: Austen, um abraço para você. Obrigado. Tudo de bom. Deixa eu ver isso aqui. É muita mensagem. Tem umas outras misturadas, né? O pessoal já tá mandando para o programa... A Hora do Fazendeiro, tem gente que já mandou cedo e ficou aqui. Boa tarde, Everton Gontijo e turma delirante. Ouro Branco sempre presente. Sua bênção, senhor Onofre. Esse velhinho do delírio, o que que há, velhinho? Onofre, estão de olho na sua aposentadoria, hein? É verdade que o senhor está ajudando o seu Zé Aparecido a pagar o empréstimo dele? É o Pablo de Ouro Branco. Essa eu mesmo posso responder. É capaz. Paz de seu Onofre tirar dinheiro dele para ajudar alguém, viu? Esse velho é uma munheca de samambaia.
0: Boa tarde, Everton Gontijo, Antônio Barcos de Nova Lima. Abraço para o Eliezer na mesa de áudio. Para o grupo Os Ouvintes do Pascoal, para o poeta e Adolfo em Nova Lima, Nilcilene e seu marido Sidney em Itabira. Será que o Antônio Barcos tem convênio com esse povo? Um abraço.
1: Muito bem, o que mais? Era o Zé Douglas que mandou a mensagem anterior, que não tinha assinado, né? Agora não lembro também qual foi a mensagem, viu, Zé Douglas? Mas é isso. Deixa eu ver aqui. Boa tarde, turma do Delírio, um abraço. Ah, não, essa aqui já foi. É o negócio do que falou de psicólogo e tal, né? São 4 horas e 42 minutos, Mushiba.
0: Eu contei com isso, né?
1: Deixa eu ver isso aqui, se é atual. Outra mensagem do Newton Reis, será que é? Não vai dar tempo, eu vou ter que ler no ar aqui. Não dá tempo de eu ficar dando aquela famosa peneirada. Everton, boa tarde. Graças a Deus vivemos essa época de escola, que íamos buscar conhecimentos, educação. Nós aprendemos em casa. Ah, tá. Uma coisa é uma coisa, outra coisa é outra, né? Conhecimento na escola, educação em casa. Lembro das datas comemorativas, ensino religioso, troca da bandeira, todos devidamente uniformizados, e existia respeito entre os alunos, professores e serviçais. Bons tempos. Newton Reis de Ponte Nova. Talvez sobre aquela história de escola que eu falei logo no início, né? Eu acho que sobre isso sim. Beleza, Newton Reis, um abraço. Boa tarde, seu Onofre. Saindo um bolo, pamonha, aceita? Pamonha é o seu Onofre?
0: Não, senhor, é o bolo, cachorro.
1: Aceita um pedaço pro senhor e todos os ouvintes. É a Raquel de Fortaleza, Ceará. Olha, ficou bonito pra caramba. Tem uma cor maravilhosa o bolo, olha, seu Onofre.
0: Nossa senhora, minha boca virou uma lagoa agora. Dona Raquel, um abraço, viu? Deus abençoe, muito obrigado.
1: Beleza. Isso aqui já foi. Ah, boa tarde, Everton. Vovô Novo Zé Aparecido, locutor oficial Eliezer e toda a turma do Delírio. Com as bênçãos de Deus para todos. É o Eduardo de Goiânia. Sempre nos abençoando aqui, né, Eduardo? Amém, muito obrigado. Um abraço para você. Gerson de Barão de Cocais. Boa tarde, turma do Delírio e Companhia. Cadê o canarinho? Ele tá cuidando da favorita. Sumiu ele, é o Gerson. Gerson, eu não sei se você ouviu esses dias todos. Eu tenho falado aqui essa semana e semana passada, né? O Titi manda mensagem.

0: mensagens falando que tava mal de saúde, tá com muito resfriado, mas o canarinho não mandou nada, viu? Não sei o que tá acontecendo com ele, não. Mas aguardamos os para a semana que vem. Deixa eu ver o que temos aqui. Boa tarde, turma do Delírio e Companhia. Everton, Carlos Roberto. Na verdade, eu moro em Vargem de Santana, que é distrito de Belo Vale. Tô pertinho do Joaquim. Boa tarde a todos e fiquem com Deus. Tá certo, então. Gente, tem hora que eu não ligo uma mensagem a outra, porque são tantas, me desculpem, às vezes eu não consigo ligar um negócio ao outro aqui que vocês estão falando. Boa tarde, Everton Gotijo, a bênção, seu Zé Aparecido. Essa aqui já foi, mas não conseguimos apagá-la, né? É o Aloísio lá de Irecê, na Bahia. Boa tarde, Moxiba, cambada, tudo certo? Lobisomem tá comendo coxinha com frango de macumba, ele tá cada dia mais biruta. Locutor oficial, meu Mago Master, Mago Master, até eu entrei na história. Você que é um homem lúcido, né, locutor? Só quando toma umas a mais que fica pra lá de Bagdá. Zé Aparecido, vai descer hoje?
1: Eu vou pra... O locutor que me encaminha pros lugares agora.
0: Tem notícias do GG, seu Zé?
1: Quem que é esse?
0: É melhor o senhor nem saber, não, viu, seu Zé? Um abraço, o Ricardo lá do Barreiro.
2: Anofrinho,
3: o quê?
2: Você pode me dizer quantas horinhas?
3: Não posso, não, é só isso. Ah, já tá na hora da propaganda, né, Celia Zé?
0: Ricardo, um abraço, alô, seu Zé.
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9: Minuto El Niño.
10: Nos últimos meses, enfrentamos vários dias de temperaturas muito altas. Mas você sabia que o calor intenso não é sentido da mesma forma por todo mundo? Enquanto algumas pessoas sentem apenas um desconforto, outras podem ter problemas sérios de saúde. Crianças e idosos estão entre os grupos que precisam de mais atenção. Eles podem ter mais dificuldades para perceber a sede e para regular a temperatura do corpo. Gestantes também precisam de cuidados redobrados, assim como pessoas com doenças crônicas, principalmente aquelas que afetam o coração, os pulmões ou os rins. Nesses períodos, a hidratação é fundamental. Beber água ao longo do dia, evitar exposição direta ao sol nos horários mais quentes e dar preferência para ambientes frescos são as coisas que podem ajudar o organismo a lidar melhor com as altas temperaturas. Vale sempre lembrar que tontura, fraqueza, dor de cabeça, náusea, confusão ou desmaio são sinais que não devem ser ignorados. Estamos vivendo em um período de mudanças climáticas intensas, então toda atenção à saúde é necessária. Para a Rádio Inconfidência, repórter Daniela Nunes.
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0: Muito bem, vamos adiante aqui, seu Anofre. Atenção, locutor oficial, os aniversariantes de hoje. Será que dá tempo aqui? Dá tempo, né, Eliezer? Vamos lá, então. Quinta-feira, 24 de setembro de 2026. É com você, locutor oficial.
1: Atenção, aniversariante hoje, Pedro Almodóvar, cineasta e roteirista espanhol, 77 anos. Juliano Casarré, o ator, faz 46 anos. Juju Salamene, modelo e apresentadora, 40 anos. Quem mais aqui? O ator Ricardo Viana, não me lembro quem é, 34 anos. Jade Picon, atriz e influenciadora, 32 anos. Cantor Jonas Esticado, pelo amor de Deus, 32 anos, deram uma esticada no rapaz. E hoje é o dia do mototaxista, o dia internacional do gorila, essa foi de lascar o cano, e hoje é o dia do soldador. Um abraço então aos mototaxistas e aos soldadores. O gorila, um abraço pra ele também, não é? É muito difícil, hein? Cadê o negócio do muro lá? Ah, sim, ó. A cidade de Trieste, situada no nordeste da Itália, sumiu o negócio aqui de uma hora para outra. Rapaz, tem que fazer um descarrego aqui mesmo, né? Revive a partir de hoje as tradições do Império Austro-Húngaro ao reabrir uma praia separada de olhares indiscretos na qual homens e mulheres se bronzeiam e nadam separadamente, informa a imprensa local. O local de banho, conhecido como El Pedocim, recuperou as cores do século XIX, branco para o muro divisório da praia e azul para as janelas e portas do balneário. Os homens ficarão à direita e as mulheres e crianças à esquerda, como se fazia na época do Império, e só poderão se encontrar adentrando o bar. Pois é, adentrando o bar e superando as boias separadoras e apoios flutuantes para nadadores cansados. O prefeito de Trieste, Roberto de Piazza, inaugurou o balneário, no qual investiu 300 mil euros para recuperar o antigo esplendor da época do imperador Francisco José da Áustria e Hungria.
2: Você imagina isso numa praia aqui no Brasil, eles iam depredar esse muro, em duas horas já tinha derrubado ele.
3: Madonna.
2: Arrancado essas boias, esses trem tudo, caboclo vendendo trem lá no meio do mar, né, Lezé? Olha o queijo, olha o bico cozido. Eu sou de Deus, vamos embora.
0: Lezé, um abraço pra você. Até amanhã, você? Tamo juntos então amanhã. Um abraço. Muito obrigado a todos pela audiência e pelo carinho. Daqui a pouco, Técia Gonçalves com a Hora do Fazendeiro. Muito obrigado, Brasil, e até amanhã, se Deus quiser.

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2: Olá, estão abertas até 7 de outubro as inscrições para a Corte Real Momesca do Carnaval de Belo Horizonte 2027. A seleção vai escolher o Rei Momo, a Rainha e a Princesa. A inscrição é gratuita e deve ser feita presencialmente na sede da Belotur, Rua Espírito Santo 527, Centro, de segunda a sexta-feira, das 9 da manhã à 1 da tarde e das 2 às 6 da tarde. Para participar, é preciso morar em Belo Horizonte, ter pelo menos 18 anos e ensino fundamental completo. Os eleitos vão representar o carnaval em eventos e ações sociais. Rei Momo e Rainha receberão cada um a premiação correspondente a R$ 46 mil líquidos. A princesa recebe R$ 43 mil. A pré-seleção está prevista para novembro e a eleição final para dezembro. Os editais com todos os requisitos estão no portal da Prefeitura de Belo Horizonte. O Ministério Público Federal e o Tribunal Superior Eleitoral lançaram a campanha contra a violência política de gênero, com o slogan "Política e substantivo feminino". A ação explica como reconhecer agressões contra candidatas e mulheres eleitas e como denunciá-las. A violência política de gênero é crime eleitoral desde 2021. Ela inclui ameaças, ofensas e tentativas de silenciar mulheres ou impedir suas campanhas e o exercício de seus mandatos. Também pode acontecer nas redes sociais. Segundo dados do TSE, citados pelo Ministério Público Federal, os processos relacionados ao tema passaram de 15 em 2022 para 177 neste ano. Uma cartilha da campanha orienta as vítimas e a população sobre como fazer denúncias pelo MPF Serviços. O material está disponível nos canais oficiais do Ministério Público Federal e do TSE. Repórter em Confidência, redação Simone Pio, apresentação Tarcísio Lopes.
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3: A região metropolitana alerta para dois pontos de retenção na rodovia Fernão Dias na saída para São Paulo. Esses pontos de retenção estão em Betim. O primeiro, perto do bairro Morada do Trevo e mais à frente, nas proximidades da barreira da Polícia Rodoviária Federal. Bom, motorista, para ganhar tempo, evitando pelo menos o primeiro trecho de lentidão, vale a pena passar pelo contorno de Betim. No caminho para BH, trânsito apresenta boas condições pela Fernão Dias na região metropolitana. 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Emerson Rodrigues para a Rádio Inconfidência.
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2: Olá, boa tarde, amiga, amigo ouvinte da Inconfidência AM880, o gigante do ar. Está começando a Hora do Fazendeiro. Muito sertanejo raiz, notícias sobre meio rural e prestação de serviço por aqui. Hora do Fazendeiro, mais antigo do Brasil e um dos mais antigos do mundo, há 90 anos no ar. Eu sou a Técia Gonçalves, muito obrigada pela sua sintonia. Conto com você até às 6h30 da noite desta quinta-feira, 24 de setembro de 2026. Juntinho com a gente, ele, Eliezer Ferreira, nos trabalhos técnicos, e Gabriel Basílio na assistência do estúdio e na produção. São 5h02. Seja muito bem-vinda e bem-vindo e confira os nossos destaques.
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2: Safra de café deve bater recorde em 2026 com 67,6 milhões de sacas. E Bom Repouso recebe evento voltado à produção de morango. Estas e outras notícias e muito mais aqui no seu, no nosso Hora do Fazendeiro, que você pode ouvir também pelas ondas curtas 19,49 metros, site inconfidencia.com.br ou aplicativo Rádio Inconfidência Oficial. E parabéns aos aniversariantes do dia, muita saúde, muitas felicidades, prosperidade, Deus abençoe, ilumine, proteja sempre, sempre. E também parabéns para as cidades mineiras que estão em festa hoje. Mar de Espanha completa hoje 177 anos de emancipação. A cidade recebeu esse nome quando um viajante espanhol comparou a paisagem alagada da região ao Mar de Espanha. Hoje o município se destaca pelas cachoeiras e pela tradição na indústria de confecções. E Ferros também completa mais um ano de vida hoje, 142 anos de emancipação. O município recebeu esse nome por causa das ferramentas de ferro usadas pelos primeiros exploradores da região. Hoje Ferros é conhecida por seu patrimônio histórico e por ser a terra natal do escritor Roberto Drummond. Olha, parabéns então para os ferrenses e o pessoal que mora em Mar de Espanha. São 5h03, muita alegria, muita música boa por aqui. Para começar, tem Tomazinho e Zé da Serra.

0: diretamente de 1969, Menina Sapeca com Vieira e Vieirinha, Raul Torres e Florêncio por aqui com Mineirinha, composta pelo Raul Torres, de Goiás, Zacarias Mourão, 20 anos de silêncio com Goiás, e a primeira foi com Tomazinho e Zé da Serra, Meu Passado, 5:15.
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0: A produção brasileira de café deve chegar a 67,6 milhões de sacas em 2026, segundo a Conab. O volume é 19,6% maior que o registrado no ano passado e o maior da série histórica. Em Minas Gerais, principal produtor do país, a estimativa é de 34,96 milhões de sacas de café arábica. O resultado é favorecido pela bienalidade positiva, pelo aumento da área cultivada e pela melhora na produtividade. No país, a produtividade média deve crescer quase 14% para 34,6 sacas por hectare. 5:16.
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5:18, ótima tarde de quinta-feira para você. Bora participar do programa? Nosso WhatsApp 319-8276-2663. 319-8276-2663. Telefone fixo 31-3254-3441. 31-3254-3441. Bora ouvir mais música boa por aqui, Grupo Lado Interior. Saudade do meu sertão.

0: Por aqui, Gilberto e Gilmar. Teve também trio Alto Astral, Oi Morena, de Rio Preto, Ribeirão e Olavo Sebastião. E a primeira foi Saudade do Meu Sertão, de Tomberto Souza, com o grupo Lá do Interior, 5h29.
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3: Excesso de veículos deixa o trânsito lento na Avenida Antônio Carlos, sentido Pampulha, desde o bairro Cachoeirinha, com filas que começam no encontro com a Avenida Bernardo de Vasconcelos e se estendem até o cruzamento com a Avenida Santa Rosa, região do bairro São Luís. No caminho para Pampulha, pela Pedro II, trânsito já carregado na região do Bonfim e entre o Monsenhor Messias e o Anel Rodoviário, nesse segundo trecho motorista, você ganha tempo por vias internas do bairro Caiçara. 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Emerson Rodrigues, para a Rádio Inconfidência.
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0: E 32, voltamos com o nosso Hora do Fazendeiro. Feliz quinta-feira para você e também para quem está participando. O nosso muito obrigada. Vai um abraço agora para o Miltinho do Alto Bela Vista, em Santa Luzia. Oi, Miltinho, um abraço para você. E ele manda um abraço especial para todos, principalmente para a comadre dele, a Eide, e família no bairro Pinhões Quilombola. Que maravilha, bairro Pinhões Quilombola, em Santa Luzia, pessoal de Santa Luzia, em peso aqui no nosso Hora do Fazendeiro, muito obrigada. A Cássia do Santa Cruz, em Contagem, também está por aqui. Muito bem, Cássia, ótima tarde para você. Highlander do Barreiro também está por aqui, ele e aquela turma maravilhosa. É, ele falou que a marvada é milagrosa, faz até os serrotes aparecerem. Está tendo uma marvada por lá. É, ele falou que ontem até a tarde ainda estava chegando, gente. E um recado para quem não sabe, ainda tem marvada, gente. Temos hoje deliciosos pastéis, combina bem, né? Pastéis assados com recheio de frango e de palmito, suco de laranja, que delícia. João da Solda, Fábio Pedreiro, Erli da Bateria, Hélio Narigudo, Leno que não canta com a Lilian e o Valdecir Nhonho. É, e daqui a pouco deve chegar mais gente, tomara. Aí juntinhos ouvindo A Hora do Fazendeiro. Gerson de Barão de Cocais, alô, Gerson. Gerson. E ele falou que chegou a hora de ouvir o programa mais esperado do dia. E ele falou que fica muito feliz quando pode ouvir A Hora do Fazendeiro. Falou que a gente está de parabéns, trazem muitas alegrias para os ouvintes todas as tardes e inícios de noites. Um abraço para vocês e todos que estão ouvindo neste momento. E para você também, nosso muito obrigada. Um abraço, Gerson, todos de Barão de Cocais. Não conheço Barão de Cocais, acredita? Eu vou conhecer qualquer dia. Que cidade maravilhosa. Elizabeth do Novo Riacho, em Contagem. Falou, Tessia, que alegria. Começou a Hora do Fazendeiro. Hoje resolvi costurar. E a Rádio em Confidência me fazendo companhia. Que Deus abençoe imensamente as nossas vidas. É isso aí. Amém, amém, Elizabeth. Fique com a gente curtindo aqui esses modões sertanejos. Que alegria também ter você sempre com a gente. Genesi e Maria do Rancho Harmonia em Taquaraçu de Minas também estão por aqui. Que maravilha. Boa tarde. Abraços. Ronaldo do bairro Selvia em Vespasiano também chegou por aqui mandando aquele abraço para todos da produção, para mim, minha mãe Tina Gonçalves, muito obrigada, falou que tá ligado no programa e tá muito bom. Rádio em Confidência, melhor rádio do Brasil. Fiquem com Deus, todo mundo, você também, Ronaldo, amém, amém. Manuel Neto do Floresta também por aqui, alô Manuel Neto, já ia falar Nesta, de Floresta com Neto. Ele falou que tá tudo tranquilo por lá, graças a Deus, né, Manuel, trabalhando muito, é isso aí, vamos que vamos. Eloy Herrera Arruda, do Frei Eustáquio, também nosso ouvinte do Túnel do Tempo, tá por aqui. Também Vanderlei Gonzaga e a Dalva, pescando lá naquele paraíso, no Recanto das Araras, em Pará de Minas, ouvindo A Hora do Fazendeiro. Maravilha, mandou foto até dos peixes aqui. Que delícia, hein? Vai ter um peixinho frito aí, gostoso. Romário de Betim também tá por aqui. Deus continue abençoando você, sua família. Romário Venilton de Betim Tintim, poeta de Nova Lima, também por aqui, falou que é de arrancar suspiros essa programação. Parabéns sempre para você e toda a equipe competente. Beijos e cheiros para todo mundo e para você, Rissa e todos de Nova Lima. E a Eide do bairro Pinhões também tá por aqui, ela que é a comadre do Miltinho, mandando aquele abraço para ele e pro marido Heraldo e o trio dela, Nayara, Léo e Samuel. Que lindos os nomes. Deus abençoe também você e a todos. Muito obrigada, Eide. Um grande abraço. Vamos que vamos, 5h36. Vamos ouvir o que, gente, agora? Ah, banda super quente. Um abraço para o nosso querido Libério, que esteve aqui outro dia. Qualquer dia desses vocês vão ouvir mais músicas do Libério. Aqui ele, na banda super quente, canta Sertão Mudado.

0: Você ouviu o trio Linha de Frente, Boi Penacho, de Anacleto Rosa Júnior, também Eli Silva e Zé Goiano, Saudade Sertaneja, de Tião Carreiro e Zé Goiano, Sertão Mudado, de Gabriel Henrique e Libério, com a banda Super Quente, 5h46.
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0: Começa hoje, em Bom Repouso, no sul de Minas, o Morango Agrotec. O evento reúne produtores e profissionais da cadeia do morango até domingo, com palestras e demonstrações sobre tecnologias aplicadas à produção. A programação inclui temas como irrigação, uso de drones, máquinas e manejo da cultura. A participação é gratuita e a programação ocorre no município, que está entre os principais produtores de morango de Minas Gerais. Bora então todo mundo para Bom Repouso. Que delícia, eu adoro morango. E você, também gosta? Morango com leite condensado é uma sobremesa e tanto. Simples, simples. São 5h47, um breve intervalo e eu volto já já.
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2: 5 horas 49 minutos, hora

Henrique Queixada e Dida em Birité, também ligadinhos aqui no nosso Hora do Fazendeiro. O Zé Eustáquio de Pains. Alô, Zé Eustáquio, um abraço pra você, viu? Pra todo mundo. Ele tá mandando um abraço pro Luciano, que tá em Esmeraldas. Hoje é aniversário dele. Parabéns, Luciano. Muitas felicidades, muita saúde, principalmente, né? Que seu dia seja muito especial. João Bosco de Nova Lima também por aqui, falou que o rádio tá ligado e só agora ele tá conseguindo mandar mensagem aqui pra gente, mas que bom que você apareceu. Ótimo programa pra todos nós e, claro, vamos alegrar os trimarienses, a matriarca e os seus filhos e filhas lá no sítio da Tolden Três Marias, é a dona Alzira. Aquele abraço. 5h50, vamos ouvir Telefone no Ar com Marco Aurélio e Matinho.

Telefone no ar de Chico Amado, Xodó e Ponteado, com Marco Aurélio e Matias. 5:54, hora do nosso intervalo da Ave Maria. E a gente volta com mais Hora do Fazendeiro para você depois às 6 da noite. Fique ainda com eles, Paixão Mineira, Gino e Geno. Até já!

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2: Em Contagem, BR-040 tem trânsito lento na saída para Sete Lagoas, desde o trevo da Ceasa até o Morro do Confisco, sem registro de ocorrências. É o excesso de veículos. Motorista, você ganha tempo pela Avenida João Gomes Cardoso, por vias internas do bairro Cabral, retornando a 040 pela Avenida Wilson Tavares Ribeiro. Na chegada a Belo Horizonte, excesso de veículos também provoca lentidão na reta do Califórnia para quem passa agora pela BR-040. E você que dirige pode evitar esse congestionamento acessando a Avenida Teleférico e depois a Via Expressa. 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Emerson Rodrigues, para a Rádio Inconfidência.
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2: 6:05. Boa noite, muito obrigada pela sua audiência. Eu sou a Tessia Gonçalves e te faço companhia até às 6:25 desta quinta-feira maravilhosa. Feliz quinta para você, para toda a sua família, que todos estejam bem aí com Deus, se Deus quiser, é isso aí. E junto com a gente, Eliezer Ferreira, aqui nos trabalhos técnicos, e Gabriel Basílio, na assistência do estúdio e na produção. E hoje temos mais aniversariante por aqui, é o João Rodrigo de Taiobeiras. Alô, João Rodrigo. Ele falou que o programa tá bom e hoje é aniversário dele. 62 anos de saúde e paz, graças a Deus. É isso aí, amém, amém. Que venham mais muitos anos de vida, de saúde, de paz, de prosperidade. Tudo de maravilhoso para você, João Rodrigo. Que seu novo ciclo seja muito, muito especial. São 6:06. Vamos de música. Chegando para você, Goiano e Paranaense, o

0: Você ouviu o goiano e paranaense O Poder do Criador de Goiano e Luizinho Rosa, 6 e 9.
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0: Quatro produtores de azeite de Minas Gerais estão entre os 15 brasileiros selecionados para a edição 2027 do Floss Olay, guia italiano que reúne produtores de 58 países. Ao todo, são 500 propriedades listadas. Entre os mineiros estão Veroli, com 86 pontos, Origem Trevisan, com 82, Colhida, também com 82, e Borriello, com 81. O Rio Grande do Sul tem outras 11 propriedades na lista. A publicação é voltada à avaliação e divulgação de azeites produzidos em diferentes regiões do mundo. Olha só que maravilha, nosso azeite aí de Minas Gerais ganhando o mundo. Parabéns, parabéns a todos os produtores. São 6 horas 10 minutos.
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0: 6h13, boa noite para você e também para Olga Lina de Pedras, em Sete Lagoas. Ela mandou uma mensagem assim, ó, que sua tarde, no caso noite, né, seja abençoada por Deus e cheia de paz, que a graça dele esteja em cada detalhe e que ele renove os seus sentimentos com força e esperança. Isso aí, amém, amém, Olga. Um abraço para você e todos que estão nos ouvindo. E vem música por aqui com Gaúcho da Fronteira, motorista brasileiro.

0: Tá aí para você, Gaúcho da Fronteira, motorista brasileiro, composta pelo Teixeirinha, 6:16.
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0: Em um ano, os preços do boi gordo e do bezerro apresentaram alta, mas os valores da cria apresentam elevação mais intensa que os da arroba nesse período. Segundo o CEPEA, esse cenário vem pressionando as margens do pecuarista terminador em São Paulo neste ano. De acordo com o Centro de Pesquisas, apesar da valorização do boi gordo, a relação de troca com o bezerro piorou em 2026 frente ao mesmo período de 2025. Isso significa que o terminador paulista precisa de uma quantidade maior de arrobas para adquirir um animal de reposição. Na prática, esse cenário eleva o desembolso necessário para a reposição do rebanho e aumenta a pressão sobre as margens da atividade. Na média da parcial de setembro, são necessárias 9,7 arrobas de boi gordo paulista para aquisição de um bezerro sul-matogrossense. Segundo pesquisadores do CEPEA, este é o pior patamar da relação de troca desde outubro de 2021, quando eram necessárias 10,27 arrobas para aquisição de um bezerro. Agora a gente confere as cotações atualizadas para uma seleção de produtos agropecuários em Minas Gerais. A arroba do boi gordo está cotada a R$ 357,40, com alta em relação ao dia anterior. O bezerro é negociado a R$ 3.267,34 por cabeça, com queda no dia. O frango resfriado em Minas Gerais tem preço de R$ 8,30 o quilo, sem variação. Já o quilo do suíno vivo está em R$ 5,52 no estado, com alta. A caixa com 30 dúzias de ovos extra grandes é vendida a R$ 132,00, valor menor que o do dia anterior. E o litro de leite tem valor médio de referência de R$ 2,92 em Minas Gerais. Esse é o preço de referência de agosto a ser pago pelas indústrias em setembro, com alta na comparação mensal. Agora são 6:18, 6:18. Bora de mais música. Lelis e Lennon por aqui com Ave

0: Lelis e Lennon, Ave Mensageira de Belmonte, 6h22.
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0: A sexta-feira será de céu nublado a parcialmente nublado com chuvisco ou chuva fraca no sul, sudoeste, Campo das Vertentes, Zona da Mata, oeste, Rio Doce, Mucuri e Metropolitana. Nas demais regiões, teremos céu parcialmente nublado a claro, com possibilidade de chuva isolada. A temperatura segue estável, com máxima de 36 graus. Informações do INMET. 6h22, vamos ficando por aqui com a nossa Hora do Fazendeiro, mandando aquele abraço pro Zé Almeida de Campinas, que chegou por aqui agorinha mesmo. Alô, Zé Almeida, abraço para você e todos de Campinas e São Paulo, e para você também que ficou aí com a gente até agora. Hora do Fazendeiro, que é produzida pelo jornalismo da Rádio Inconfidência. Apresentação e programação musical, Técia Gonçalves, a edição do Gustavo Abreu, trabalhos técnicos do Eliezer Ferreira e assistência do estúdio de produção, Gabriel Basílio. Nosso muito obrigado a nossa equipe maravilhosa da Hora do Fazendeiro. A diretoria de conteúdo e programação é da Flávia Ivo, diretoria-geral Luciano Correia e presidência Ike Aslovic. Você ouve a Hora do Fazendeiro aqui na Inconfidência, de segunda a sexta, a partir das 17h. Nosso encontro já está marcadíssimo. E não se esqueça, aos domingos tem de 19h, edição especial do nosso Hora do Fazendeiro, com programação musical dos ouvintes. Um grande abraço, fique com Deus, muito obrigada mais uma vez, e fique ainda com um pouquinho de um solo de viola com Zé Coco do Riachão, é o Cipó de Macaco. Até amanhã.

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2: Trânsito carregado agora na descida da Avenida Nossa Senhora do Carmo, sentido centro, desde o trevo do Shopping do Belvedere até o trevo que fica em frente ao Morro do Papagaio. Quem escolhe a Avenida Raja Gabalha pisa no freio na região do bairro Santa Lúcia até o encontro com a Avenida Barão Homem de Melo e mais à frente do Luxemburgo até as chegadas Avenidas do Contorno e Álvares Cabral, passagem pelo bairro Cidade Jardim. Motorista, para evitar o segundo trecho de lentidão na Raja, você pode acessar vias internas do bairro São Bento e mais à frente a Rua Conde de Linhares. Na subida em direção ao Belvedere, trânsito carregado. Na Nossa Senhora do Carmo, desde a Avenida do Contorno até a rotatória da Rua Colômbia, no Sion, e na Avenida Raja Gabalha, trânsito intenso agora no Estoril, até o encontro com a Avenida Barão Homem de Melo. 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Emerson Rodrigues para a Rádio Inconfidência.
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3: Nos últimos meses, enfrentamos vários dias de temperaturas muito altas. Mas você sabia que o calor intenso não é sentido da mesma forma por todo mundo? Enquanto algumas pessoas sentem apenas um desconforto, outras podem ter problemas sérios de saúde. Crianças e idosos estão entre os grupos que precisam de mais atenção. Eles podem ter mais dificuldades para perceber a sede e para regular a temperatura do corpo. Gestantes também precisam de cuidados redobrados, assim como pessoas com doenças crônicas, principalmente aquelas que afetam o coração, os pulmões ou os rins. Nesses períodos, a hidratação é fundamental. Beber água ao longo do dia, evitar exposição direta ao sol nos horários mais quentes e dar preferência para ambientes frescos são as coisas que podem ajudar o organismo a lidar melhor com as altas temperaturas. Vale sempre lembrar que tontura, fraqueza, dor de cabeça, náusea, confusão ou desmaio são sinais que não devem ser ignorados. Estamos vivendo em um período de mudanças climáticas intensas, então toda atenção à saúde é necessária. Para a Rádio Inconfidência, repórter Daniela Nunes.
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boa noite. Teto de indústria desaba e mata uma pessoa em Brumadinho. Outras 6 ficaram feridas. Saúde. Diagnóstico precoce pode aumentar as chances de cura do câncer infantil. E você vai ver também, chuva forte, ventos e possibilidade de granizo. Começa a valer o alerta amarelo para parte de Minas Gerais. Estes e outros destaques eu te conto agora, ao vivo, no JM2.

0: Nós abrimos a edição de hoje com uma notícia de agora. Uma mulher de 19 anos e a filha dela de 4 meses foram resgatadas de um cárcere privado no bairro Parque São Pedro, na região de Venda Nova, aqui em Belo Horizonte. Um homem foi preso pela Polícia Militar, que também apreendeu drogas no local. O Sulimar Silva chega com os detalhes dessas informações pra gente. Sulimar, boa noite.
1: Boa noite, Rafael. Boa noite para quem também está ligado aqui no JM2. Uma tarde de muito terror para essa vítima de 19 anos, que foi resgatada pela Polícia Militar. A situação começou já há muito tempo e hoje acabou desencadeando nesta ocorrência que foi atendida pelo Batalhão Rotan. A vítima conheceu o agressor já há um bom tempo e eles se relacionaram por volta de um ano e acabaram tendo uma filha. E até mesmo durante o período de gestação desta filha, que hoje tem 4 meses, eles acabaram tendo problemas. Ela foi agredida por esse agressor. E hoje a situação acabou se desenrolando da seguinte maneira: ela foi agredida por ele porque ela teria encontrado mensagens no celular, mas eles entraram em luta corporal e ele ameaçou, inclusive, com a filha no colo. Ela conseguiu pegar o celular, acionando algumas amigas, e essas amigas deram a localização de onde estava essa mulher. Ao chegarem à casa, a Polícia Militar conseguiu encontrá-la com a filha nos braços. Ela indicou onde esse agressor estava preso e ele foi devidamente detido pela Polícia Militar e se encontra também preso. Ele já tem outras passagens como menor e agora inaugura esta nova ficha como maior de idade. Com ele também foram encontradas algumas porções de entorpecentes que ele tentou dispensar. A avó dele, que também era conivente com todas as agressões, foi presa pela Polícia Militar, também se encontra aqui à disposição da Justiça. Rafael.
0: Sulimar, muito obrigado pelas suas informações. Bom trabalho para você. Boa noite. E a Polícia Civil fez hoje uma operação contra um grupo criminoso ligado ao Comando Vermelho. A ação tem alvos em cidades da Grande BH e investiga crimes como tráfico de drogas, comércio ilegal de armas e lavagem de dinheiro. Ao todo, são 49 mandados entre prisões e buscas e apreensões. Até o momento, 11 pessoas foram presas. Você confere outros destaques desta quinta-feira agora no Giro de Notícias com Rafael Pádua.
2: A Polícia Militar prendeu um homem de 36 anos suspeito de envolvimento com tráfico de drogas, na Pedreira Prado Lopes. Os militares entraram na área e encontraram o suspeito com drogas. Ao todo, foram apreendidos 269 pinos de cocaína e 4 porções de maconha. Já no bairro Dom Bosco, também em BH, outro homem foi preso suspeito de envolvimento com tráfico de drogas. A prisão foi durante a operação da polícia no local conhecido como Sovaco das Cobras. Com ele, foram encontrados 88 buchas de maconha, 148 porções de skunk e 9 pinos de cocaína, além de 9 pedaços de outras substâncias e R$ 424. Um homem de 32 anos foi preso pela Polícia Militar suspeito de envolvimento com tráfico de drogas, desta vez na Vila Paquetá, aqui na capital. Os militares receberam informações sobre a venda de drogas na região. Com ele, foram apreendidos 39 pinos de cocaína, 54 pedras de crack e 9 porções de maconha. Os policiais também encontraram 2 balanças, 2 rádios de comunicação, 1 caderno com anotações e R$ 45 em dinheiro. Em Santa Luzia, um homem de 64 anos morreu em um acidente na BR-381. A batida envolveu 2 carros e um ônibus. Segundo os bombeiros, um dos carros bateu no ônibus e depois atingiu o outro. Uma mulher de 36 anos e uma criança de 6, que estavam em um dos carros, foram levados para a UPA de Sabará. No outro carro, o pai e um bebê de 6 meses não ficaram feridos. A pista ficou totalmente interditada e a perícia compareceu ao local. Um estudante de direito da UFMG, de 26 anos, morreu depois de se afogar na piscina do Centro Esportivo Universitário, na Pampulha. Thiago Felipe Alves de Almeida foi socorrido e levado para o hospital, mas não resistiu. A Polícia Civil investiga o caso, que foi na última terça-feira, e aguarda os laudos para esclarecer as circunstâncias e a causa da morte. Em nota, a universidade disse que lamenta profundamente a morte do estudante e que está prestando apoio à família e aos amigos. Diz também que colabora com as investigações.
0: E no fim da tarde de hoje, um caminhão baú tombou depois de bater em um carro no bairro Floresta, na região leste aqui de BH. O acidente foi no cruzamento das avenidas Assis Chateaubriand e Francisco Salles. Com a batida, o caminhão derrubou uma placa e ficou atravessado na via. Ninguém ficou ferido, mas o acidente deixou o trânsito lento na região. A Polícia Militar esteve no local e atuou na ocorrência. Agora 6 horas e 36 minutos. O teto de uma indústria de carnes e derivados suínos desabou ontem à tarde em Brumadinho, na região metropolitana. Uma pessoa morreu e 6 ficaram feridas. O acidente foi na tarde de ontem, como nós já dissemos, no bairro Conceição do Itaguá. De acordo com a Polícia Militar, os trabalhadores faziam a manutenção de uma máquina em uma laje quando a estrutura cedeu. Eles caíram de uma altura de cerca de 6 metros. Os feridos foram levados pelos bombeiros e equipes do SAMU para a UPA de Brumadinho. Uma das vítimas não resistiu aos ferimentos e morreu na unidade do pronto atendimento. O estado de saúde das demais vítimas não foi informado. A Polícia Civil ampliou o programa Tá Entregue, que devolve celulares recuperados para os donos. Nesta edição, mais de 300 aparelhos estão disponíveis para serem devolvidos. A iniciativa também orienta a população sobre como facilitar a localização dos donos.
3: Em mais uma edição do Tá Entregue, a Polícia Civil expande a iniciativa para o interior do estado. A delegada Amanda Pires explica como funciona o projeto.
4: Tá Entregue é uma iniciativa estratégica da Polícia Civil de Minas Gerais que visa a recuperação de aparelhos celulares furtados e roubados no território mineiro e posterior restituição às vítimas desses crimes patrimoniais. Nessa quinta edição, nós temos a novidade, que é a ampliação dessa prestação de serviço para todo o estado, interiorizando, portanto, as ações do Tá Entregue. A interiorização é um processo importante, né, deste movimento, que pretende atender, então, todo o estado de Minas Gerais com essa prestação de serviço, né? Então, hoje, nós temos 19 departamentos territoriais abrangidos por essa iniciativa. Ao longo de todo esse processo, né, esse movimento, nós conseguimos recuperar mais de 2.100 aparelhos celulares e já restituímos cerca de 1.100 aparelhos celulares às vítimas.
3: E para que um celular recuperado consiga voltar para o proprietário, uma informação é fundamental: o número de e-mail. É a partir desse número de identificação do aparelho e dos dados registrados na ocorrência que a Polícia Civil consegue avançar na localização da vítima. Nesta edição, mais de 300 celulares estão aptos para restituição aos devidos donos. A previsão é que outros 130 sejam entregues nas próximas edições.
4: Nós temos envolvidos nessa ação os 19 departamentos. Dentro do escopo de intimação para apreensão, foram envolvidos cerca de 270 municípios mineiros, ou seja, permitindo, né, uma ampliação significativa do alcance da ação, gerando então, né, essa possibilidade de uma prestação de um serviço que oferece uma resposta pronta e imediata ao cidadão que tem o seu celular recuperado.
3: Desde dezembro de 2024, o Tá Entregue já vem sendo realizado em Belo Horizonte e cidades da região metropolitana. De acordo com a delegada, antes de registrar um boletim de ocorrência, é importante manter os dados atualizados, como endereço e telefone, junto à Polícia Civil.
4: Endereço, telefone, e-mail atualizados, né? Nós emitimos notificações por meio de mensageria eletrônica, comunicando tanto aquelas pessoas que estão na posse ilegítima dos aparelhos celulares, como as vítimas. Então, essas mensagens eletrônicas são encaminhadas para os telefones mais atualizados que nós temos nos nossos sistemas corporativos. E por meio, né, do site da Polícia Civil é possível conferir a autenticidade, a validade dessas intimações, bem como conferir se o celular foi recuperado a partir do registro do número do CPF ou do CNPJ daquela vítima.
0: E estão abertas as inscrições para a escolha da corte momesca do Carnaval de Belo Horizonte 2027. Os interessados em disputar os títulos de Rei Momo, Rainha e Princesa têm até o dia 7 de outubro para poder se inscrever de graça e presencialmente na sede da Belotur, que fica na Rua Espírito Santo, número 527, no centro, de segunda a sexta-feira, das 9 da manhã à 1 da tarde e das 2 horas da tarde até às 6 da noite. Os editais, com as regras e demais informações sobre o processo

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5: 6h43. A Defensoria Pública de Minas Gerais está com inscrições abertas para o mutirão Direito a Ter Pai em 6 cidades do norte e noroeste aqui do estado. A iniciativa oferece exames de DNA, reconhecimento espontâneo de paternidade ou maternidade e investigação da paternidade. Tudo é de graça, viu gente? O mutirão também oferece atendimento jurídico para questões como pensão alimentícia, guarda e regulamentação de convivência. As inscrições vão até o dia 2 de outubro e podem ser feitas presencialmente ou pelo WhatsApp, de acordo com a unidade de atendimento. Os atendimentos, eles serão realizados entre 19 e 23 de outubro. O dia 23, ele vai ser reservado para a realização dos exames de DNA. As unidades participantes ficam em Araçuaí, Francisco Sá, Janaúba, Montes Claros, Pirapora e Unaí. Mais informações você encontra no endereço que aparece aí na sua tela, www.defensoria.mg.def.br. Repetindo, www.defensoria.mg.def.br. O diagnóstico precoce pode aumentar as chances da cura do câncer infantil. Em Minas, famílias de todo o estado contam com centros especializados e estrutura de apoio durante o tratamento. É o que a gente vai ver agora na reportagem de Carlos Augusto e do Marcos Machado.
6: Em Minas, a rede pública para o tratamento do câncer infantil dispõe de 11 centros de referência. É o que explica a médica da Superintendência de Atenção Especializada da Secretaria de Estado da Saúde, Galzuinda Figueiredo.
7: Somos 9 hospitais que são habilitados e 2 que também prestam esse tipo de assistência. Recentemente, nós habilitamos mais 1 hospital em Divinópolis, então nós temos uma rede, eu diria, satisfatória para atendimento infanto-juvenil na oncologia.
8: Que estima que entre 2026 e 2028, o Brasil registre pelo menos 780 mil novos casos de câncer por ano. Desse total, aproximadamente 7.500 casos devem ocorrer em crianças e adolescentes até os 19 anos. O câncer segue como sendo a principal causa de morte por doença nesta faixa etária.
6: O câncer infanto-juvenil decorre principalmente de alterações genéticas e biológicas que afetam células normais durante o desenvolvimento embrionário ou crescimento da criança. Entre os tipos mais frequentes entre os jovens estão as leucemias, os linfomas e os tumores.

0: no sistema nervoso central. Especialistas destacam que, quando identificado precocemente e tratado em centros especializados, o índice de cura pode chegar a 80%.
1: Por isso é importante saber os sinais e sintomas precocemente e, diante desses sinais e sintomas, procurar assistência. Eles são serviços que podem acolher esses pacientes e fazer o diagnóstico desses pacientes, mesmo que eles ainda estejam numa fase ainda de suspeita diagnóstica.
0: A Fundação Sara tem duas unidades, uma em Montes Claros e outra em Belo Horizonte. Oferece acompanhamento psicológico, nutricional, pedagógico e de serviço social.
2: As famílias vêm direcionadas dos municípios, né? Para os grandes centros de saúde e de tratamento, no caso Belo Horizonte, né? Então, quando eles chegam aqui em BH e é diagnosticado, né, que é câncer e que precisa de um tratamento, o próprio hospital, né, como fonte de apoio, eles entram em contato conosco para a gente poder iniciar esse suporte, né? Então, eu digo que o suporte da Fundação, ele é desde do diagnóstico, né, até a retomada para casa, e uma vez Fundação Sara, né, cadastrado na Fundação, a gente continua aí com esse trabalho.
0: A menina Sara Albuquerque Costa faleceu aos 2 anos de idade, vítima da leucemia. Foi ela quem inspirou a criação da Fundação pelo oncologista Álvaro Gaspar Costa, o pai dela.
3: As famílias que recebem essa notícia passam por experiências muito profundas. A experiência do medo, o medo do desconhecido, do medo de perder o emprego, do medo de deixar os demais filhos, não saber o que fazer, não saber a quem procurar. E é aí que a gente precisa ter esse olhar, né? Que a criança, ela precisa de ter uma saúde familiar para cuidar dela.
0: Fomos conhecer um pouco mais do trabalho e do atendimento feito pela instituição. Vinícius tem 16 anos e foi diagnosticado aos 5 com quadro de leucemia mieloide crônica. Atualmente, a cada 40 dias, ele passa pelo menos uma semana em Belo Horizonte para fazer o tratamento de quimioterapia nos hospitais. O pai, Silvani, sempre o acompanha. Eles vieram da zona rural de Padre Paraíso, no Vale do Jequitinhonha, a cerca de 600 quilômetros da capital, para se hospedarem na casa da Fundação.
4: Desde o começo do tratamento, né, até agora, graças a Deus, é só melhora, graças a Deus.
0: A nutricionista Verônica Lima também acompanha a dieta do garoto. Alimentos processados e ultraprocessados estão fora do cardápio.
5: Carboidrato, proteína, as frutas, verduras, legumes, né? Porque é onde tem os minerais, as vitaminas, né? Então, quanto mais o prato dele tiver uma variedade, melhor vai ser.
0: Marcela é mãe da Bela, de 6 anos. Aqui mesmo com o tratamento na fase mais intensa, a filha não precisou abandonar a escola e o ensino fundamental.
6: Foi um desespero muito grande, porque a gente veio, até então a gente veio, não, vocês vão lá só para fazer um exame. Aí chegou que a gente teve o diagnóstico de leucemia, onde o médico virou para a gente e falou que a gente teria que ficar aqui em Belo Horizonte morando pelo menos 6 meses. Aí você recebe o diagnóstico de leucemia numa cidade que você não conhece ninguém. E o que você vai fazer? Aí foi aonde o hospital apresentou a gente à Fundação e a gente viemos para cá.
7: E a sua esperança hoje?
6: Está renovada.

0: O número de idosos aptos a votar no Brasil cresceu 14% em relação às eleições de 2022. Neste ano, cerca de 37 milhões de pessoas entre 60 e 70 anos devem ir às urnas. O voto é obrigatório aos 70 anos. Mas a quantidade de eleitores 70 mais também é crescente. Mesmo sem nenhuma obrigação com a Justiça Eleitoral, eles querem ir às urnas e são incentivados a isso. Eu mesmo fui de perto conhecer uma dessas histórias. Vamos ver. Essa é a Elisaete Pia Silva. Ela tem 76 anos. Desde criança, sonhadora, ativista e uma mulher de garra. Hoje, mesmo vivendo em um lar para idosos e com a mobilidade reduzida, faz questão de sempre ir até a urna e apertar o botão de confirma.
1: A votação significa que nós estamos pedindo coisas boas para nós, para a nossa população, para o nosso país. Entendeu? Nosso país agora está tão fragilizado, porque então muitas pessoas aí querem destruir o Brasil, né?
0: No Brasil, o voto é um dever, mas ele também é um direito. Ele passou a ser obrigatório com o primeiro Código Eleitoral criado em 1932. Desde então, a regra foi mantida pela legislação eleitoral e hoje está prevista na Constituição Federal. Pela regra atual, brasileiros alfabetizados entre 18 e 70 anos são obrigados a votar. Já para jovens de 16 e 17 anos, pessoas com mais de 70 anos e analfabetos, o voto é opcional. Em Minas Gerais, o Tribunal Regional Eleitoral quer dar mais espaço às pessoas 70 mais para votar.
2: Os eleitores idosos, né, eles têm prioridade para o exercício do seu voto, né, na fila e no local de votação é conferido a eles essa prioridade e a Justiça Eleitoral recomenda fortemente que eles exerçam o seu direito ao voto. O TRE de Minas Gerais está trabalhando com um projeto piloto que nós denominamos de Seu Voto Importa, que é exatamente a realização de parcerias com outras entidades da sociedade civil para a disponibilidade de veículos que possam ser utilizados para fazer o transporte desses eleitores.
0: Em Minas Gerais, quase um em cada 10 eleitores tem mais de 70 anos. São cerca de 1 milhão e 900 mil pessoas nessa faixa etária. No Brasil, esse número passa de 15 milhões. E apesar de o voto ser facultativo a partir dos 70 anos, a participação desse eleitorado ainda é expressiva. Nas eleições municipais de 2024, por exemplo, mais de 66% dos eleitores entre 70 e 74 anos compareceram às urnas, segundo a Justiça Eleitoral. São pessoas desse público, como a Elisaete, que ainda sonham com um Brasil melhor.
1: O sonho é planeta água. Eu quero ver essas águas limpas. Porque todo país aí fora, eu vejo que as águas limpas. Tem rio lá limpinho. Por que aqui não pode ter?
0: Antes de encerrar, uma informação importante. O Instituto Nacional de Meteorologia emitiu um alerta amarelo para tempestades em 94 cidades aqui de Minas Gerais. O aviso começou a valer agora há pouco, às 6 da noite, e vai até às 9 da manhã de amanhã. A previsão é de chuva de até 30 milímetros por hora, ventos de até 70 quilômetros por hora e possibilidade de granizo. Entre as cidades, sob o alerta, estão Montes Claros, Janaúba, Januária, Diamantina e Salinas. A orientação à população é evitar se expor, né, buscar abrigos aí debaixo de árvores durante essas rajadas de vento e a não estacionar veículos perto de torres de transmissão de placas de propaganda. Em caso de emergência, a população pode acionar a Defesa Civil pelo 199 ou o Corpo de Bombeiros pelo 193. Uma correção, são ventos de até 60 quilômetros. Por hoje é só. Não deixe de enviar a sua mensagem para a gente pelo WhatsApp. O DDD é o 31987726976. Boa noite, até amanhã.
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4: 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Na região metropolitana, pista da rodovia Fernão Dias, na saída para São Paulo, tem bloqueio parcial, na altura do quilômetro 501, região do Casa Amarela, em Betim. E há congestionamento desde o Jardim Casa Branca e também no contorno de Betim para quem passa pela região do bairro Monte Verde. Motorista, muita atenção, calma ou, se possível, reprograme o horário da sua viagem, aguardando a liberação do trecho. 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Emerson Rodrigues para a Rádio Inconfidência.
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5: 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É hora de noticiar os fatos que ajudam a construir um novo país. Direto dos estúdios da Empresa Brasil de Comunicação, em Brasília, vem aí a Voz do Brasil.
6: Em Brasília, 19 horas.
5: Está no ar a Voz do Brasil. As notícias do governo federal que movimentaram o país no dia de hoje.
7: Olá, boa noite.
6: Boa noite para você que nos acompanha em todo o país.
7: Quinta-feira, 24 de setembro de 2026.
6: Vamos aos destaques do dia.
7: Segurança Pública.
6: Operação investiga suspeita de ocultação de patrimônio e lavagem de dinheiro na compra de distribuidora de combustíveis. Luana Karen.
8: O objetivo da operação é desvendar a utilização de estruturas complexas de lavagem de dinheiro e ocultação de patrimônio no setor de combustíveis.
7: Tráfico de pessoas é crime.
6: E você sabe como identificar e combater esse tipo de ação?
7: Conversamos sobre o assunto com o diretor de migrações do Ministério da Justiça e Segurança Pública, Victor Semple.
6: Ele fez um alerta para formas de aliciamento, sinais de risco e medidas de prevenção e proteção.
9: É sempre bom a gente desconfiar daquela oferta de emprego no exterior, sem maiores detalhes, aquela questão do dinheiro fácil, né? Não existe dinheiro fácil.
7: Memória do Brasil ganha vida com a recuperação de imagens históricas.
6: Cinemateca abre as portas do passado e permite a visita pela internet. Gabriela Noronha.
10: Pesquisadores estão digitalizando mais de 180 mil rolos de telereportagens e cinejornais da TV Tupi, a primeira emissora de televisão do país.
7: Hoje, na apresentação da Voz do Brasil, eu, Mariana Jungmann e Luciano Seixas.
6: E acompanhe a gente ao vivo, acesse radiogov.ebc.com.br ou o canal Gov na sua TV aberta.
7: Foi deflagrada hoje mais uma fase da Operação Carbono Oculto.
6: O objetivo é investigar conexões financeiras e estruturas utilizadas para crimes de lavagem de dinheiro ligados ao setor de combustíveis.
7: Estão sendo cumpridos mandados de busca e apreensão em 7 estados do país.
8: A terceira fase da Operação Carbono Oculto cumpriu mandados de busca e apreensão em endereços vinculados a 13 pessoas físicas e 19 pessoas jurídicas em São Paulo, Espírito Santo, Goiás, Mato Grosso, Minas Gerais, Rio de Janeiro e Santa Catarina. O objetivo da operação é desvendar a utilização de estruturas complexas de lavagem de dinheiro e ocultação de patrimônio no setor de combustíveis. Entre os alvos estão uma usina na sucroalcooleira do interior de São Paulo, além de empresas do sistema financeiro, as fintechs, fundos de investimento, escritórios de advocacia, bancos, empresas de fachada, administradoras de recursos e uma das maiores distribuidoras de combustíveis do país. O superintendente substituto da Receita Federal em São Paulo, Cláudio Ferrer, detalhou o esquema.
11: A gente tem uma operação que foi a aquisição de uma distribuidora na ordem de 100 milhões de reais. Só que para essa aquisição dessa distribuidora, primeiro houve uma aquisição de uma usina sucroalcooleira. Para aquisição dessa usina, você teve a estruturação de fundos de investimento. Em resumo, é uma estrutura extremamente complexa. A gente está falando aí pelo menos de umas 6-7 camadas de estruturas de fundos de investimento até chegar nessa aquisição.
8: O ministro da Fazenda, Dario Durigan, comentou sobre os desafios da Operação Carbono Oculto e a necessidade de um trabalho coordenado entre os órgãos de inteligência para fazer frente ao crime organizado.
12: As entidades do sistema financeiro têm a obrigação de informar para as autoridades, seja para o Banco Central, seja para a Receita, movimentações estranhas. Se essa informação não chega, você dificulta a autoridade. Então, o que nós estamos vendo é que muitas fintechs, muitos bancos, muitas administradoras, não só deixam de fazer a comunicação devida para as autoridades, como foram capturadas, estão a serviço do crime organizado. Portanto, a dificuldade de elucidação, ela exige que nós tenhamos coordenação entre os vários órgãos de inteligência, porque senão a gente não consegue.
8: Ao longo de 5 anos, a organização criminosa teria movimentado 11 bilhões e 600 milhões de reais entre lavagem de dinheiro e ocultação de patrimônio. Cláudio Ferrer, da Receita Federal, destacou que as investigações continuam.
11: Enquanto a gente não conseguir debelar dentro do mercado de combustíveis essas estruturas, a investigação não vai parar. O desafio do Estado brasileiro é conseguir sanear esse mercado financeiro para que o crime organizado não consiga crescer e aí nós consigamos efetivamente asfixiar essa economia do crime.
8: A primeira fase da Operação Carbono Oculto foi deflagrada em agosto de 2025 pela Receita Federal, pelo Ministério Público de São Paulo e pela Polícia Federal, com foco em adulteração de combustíveis. A segunda fase aconteceu em maio deste ano, já com foco na movimentação financeira das fintechs. Reportagem Luana Karen.
6: Mais de 1.300 páginas e perfis usados para divulgar plataformas de apostas irregulares foram retirados do Facebook e do Instagram.
7: A medida foi determinada pelo Ministério da Justiça e Segurança Pública depois que o Laboratório de Operações Cibernéticas apontou páginas nessas redes sociais usadas para divulgar propagandas, vídeos e links de plataformas de apostas.
6: O objetivo é impedir que as redes sociais sejam usadas para atrair novos usuários para sites de apostas que funcionam de forma irregular.
7: As investigações continuam para identificar os responsáveis pelos perfis e encontrar outros canais usados para divulgação de plataformas irregulares.
6: Esta semana é marcada pela luta contra o tráfico de mulheres e crianças, que foi comemorado ontem.
7: Esses dois grupos respondem atualmente pela maior parte das pessoas que são vítimas desse tipo de crime no Brasil.
6: Camboja e países da Europa estão entre os principais destinos e a exploração sexual está entre as maiores finalidades do tráfico.
7: Apesar disso, homens também podem ser aliciados e enviados ao exterior para trabalhos forçados, especialmente em centros de produção de golpes cibernéticos.
6: Nós conversamos com o diretor de migrações do Ministério da Justiça e Segurança Pública, Vitor Semple, sobre os protocolos adotados pelas autoridades brasileiras e o Plano Nacional para coibir o tráfico de pessoas. Acompanhe.
13: Diretor,
7: bem-vindo à Voz do Brasil. Obrigado. Prazer ter o senhor conosco aqui. Importante a gente começar, então, essa entrevista explicando para o nosso ouvinte o que, que é tráfico de pessoas, o que, que configura esse crime.
9: Olha, boa tarde, obrigado Mariana, Luciano aí pela oportunidade, né? O tráfico de pessoas, ele está tipificado lá no nosso Código Penal, né? No artigo 149A. É, e ele é identificado como caracterizado no ato de recrutar, aliciar, transportar, transferir ou até manter sob cárcere uma pessoa, né, para fins de violência, para fins de exploração, para fins de redução à condição análoga à de escravo, para fins de exploração sexual e sempre mediante alguma fraude, né, algum abuso, alguma coação, justamente para reduzir essa pessoa, né, à finalidade da exploração.
6: Quais são os sinais que as pessoas devem estar atentas para identificar um possível aliciamento para o tráfico?
9: Olha, o tráfico, ele pode parecer, né, uma coisa de novela, né, como a gente brinca, mas ele está muito próximo da nossa realidade, né? Então é sempre bom a gente desconfiar daquela oferta de emprego, né, no exterior, sem maiores detalhes, aquela questão do dinheiro fácil, né? Não existe dinheiro fácil, a gente sabe disso, né?
6: O governo federal tem um plano nacional de enfrentamento ao tráfico de pessoas, né? Que tipo de ações estão previstas nesse plano?
9: A gente sabe, né, que o tráfico de pessoas, como um crime bastante complexo, ele exige uma resposta que não seja de um órgão só, né? Ele exige uma resposta bastante coordenada, né? Então, nós contamos no plano nacional com 5 eixos de atuação, né? Desde da prevenção, né? Ou seja, a gente tentar reprimir essas ofertas, né? Desde que a pessoa recebe a oferta, ela já vai saber que ali não é uma oferta interessante, né? Que ela desconfie daquela oferta, né? Então, a prevenção ao crime, desde a responsabilização dos perpetradores desse crime, né? Então, o Estado brasileiro atuando em conjunto para prevenir o crime, responsabilizar o criminoso, se eventualmente o crime ocorrer, mas também prestar uma assistência digna à vítima, né? A vítima de tráfico de pessoas, muitas vezes, ela não é reconhecida como vítima, né? Então ela tem que ter também a informação adequada, a informação segura, para que ela, uma vez submetida a esse tipo de exploração, ela se reconheça como vítima e o Estado também dê conta de atender essa pessoa e reintegrá-la na sociedade.
7: Pois aí, existe inclusive um protocolo, né, para atender as vítimas brasileiras que possam estar nessa situação no exterior? O que prevê esse protocolo?
9: Então, o protocolo, ele é um verdadeiro manual, né? É um passo a passo para todas as autoridades envolvidas nessa cadeia, né, de combate ao tráfico de pessoas, para uma vez identificando uma vítima brasileira de tráfico no exterior, a gente saber exatamente o que cada agente público tem que fazer. Então, isso vai desde a identificação da vítima, o resgate eventualmente que é feito no exterior, naquele local, né? Assistência consular, né? O que isso quer dizer? As embaixadas do Brasil no exterior, os consulados do Brasil no exterior, eles prestam um serviço para essa pessoa brasileira identificada como vítima. Então, portanto, o resgate, a vinda dela para o Brasil e até mesmo, como eu falei, a reintegração dessa pessoa na sociedade. Ou seja, se ela vai precisar de um atendimento de saúde, se ela vai precisar de um atendimento de assistência social, eventualmente essa pessoa ficou um tempo considerável fora do Brasil e ela precisa ser reintegrada em programas sociais, por exemplo, né, o Cade Único, o BPC, o Bolsa Família. Então, esse protocolo, ele pega toda essa cadeia, desde a identificação da vítima até a plena reinserção dessa pessoa na sociedade brasileira.
6: Quais são os destinos mais comuns de pessoas traficadas do Brasil e para quais finalidades?
9: A gente tem avançado muito na produção e de dados e na identificação desses casos. Então, em 2025, a gente identificou o Camboja como principal destino de vítimas brasileiras de tráfico de pessoas. E também uma diferença em relação a 2024 que a gente observou para o ano passado foi que a exploração sexual passou a ser a principal finalidade dos casos identificados. A gente toma muito cuidado, né, quando vai lidar com esses dados, porque, como eu falei, é um crime de difícil identificação, que envolve uma série de instituições, seja federais, seja estaduais, seja internacionais. Então a gente tem que ter muito cuidado com esses dados, porque eventualmente uma tendência pode significar que a gente não está observando o fenômeno como um todo, né? Então dizer que a exploração sexual e que as mulheres se tornaram as principais vítimas em 2025 não quer dizer que a gente não tenha homens que sempre representaram a maioria das vítimas desse crime, não estejam também sendo submetidas a condições análogas à de escravidão. Então a gente sempre tem que entender o fenômeno como um todo, né? E nesse aspecto o Camboja foi o principal destino, seguido por Israel e Itália. Os países da Europa, principalmente Itália, Bélgica, Suíça, são muito identificados. Se a gente tivesse que apontar o perfil de uma vítima brasileira, seria uma mulher brasileira que é explorada, levada até esses países para fins de exploração sexual. E também nós temos crianças, né? A gente chega nos casos identificados em 2025 e 15 a 20% de crianças e adolescentes. Então, também um sinal de alerta aí muito grande para brasileiros sendo aliciados principalmente por redes sociais, né? Aplicativos de mensagens, né? WhatsApp, Discord,
7: Telegram. Adoção, geralmente, para adoção ilegal? Para crianças?
9: Na verdade, para todas as finalidades a gente observou, tá? Desde o trabalho infantil até mesmo a exploração sexual de crianças e adolescentes. Então, as crianças representando, né, como quase um quarto das vítimas identificadas no ano passado, para todas as finalidades. Não existe apenas uma finalidade de adoção ilegal, não.
6: Muito bem, nós conversamos com o Vitor Semple, diretor de Migrações do Ministério da Justiça e Segurança Pública. Muito obrigado por sua entrevista aqui à Voz do Brasil.
9: Muito obrigado.
7: E atenção para os canais de denúncias e orientações sobre tráfico de pessoas.
6: O Disque 100 do Ministério dos Direitos Humanos e da Cidadania para qualquer pessoa, especialmente crianças, e o Ligue 180 voltado para casos envolvendo mulheres.
7: Caso você suspeite ou tenha conhecimento de grupos que atuam dentro do Brasil ou episódios envolvendo tráfico de estrangeiros para o nosso país, deve procurar os canais da Polícia Federal.
6: Ou, em qualquer caso, ligar para a Polícia Civil do seu estado pelo 190.
7: Acordo de livre comércio entre o Mercosul e a Associação Europeia de Livre Comércio, a EFTA, formada por Suíça, Noruega, Islândia e Liechtenstein, começa a entrar em vigor no Brasil a partir de 1º de outubro.
6: O decreto que oficializa o acordo foi publicado no Diário Oficial da União. Para o Brasil e a Islândia, as novas regras começam a valer em 1º de outubro. Já para Brasil e Noruega, a aplicação começa em 1º de novembro.
7: O acordo prevê novas condições de acesso para produtos sul-americanos nos países membros, com eliminação e redução de tarifas e regimes específicos de exportação.
6: Para apoiar empresas e setores produtivos com o novo acordo, o Ministério do Desenvolvimento, Indústria, Comércio e Serviços construiu um painel de dados interativo.
7: A ferramenta reúne informações sobre o comércio do Brasil com os quatro países da EFTA, para facilitar o acesso a novas oportunidades de exportação e as vantagens tarifárias oferecidas para os seus produtos.
6: A plataforma está disponível em gov.br/mdic, na aba Comexvis.
7: A Companhia Nacional de Abastecimento divulgou nesta quinta-feira o terceiro levantamento da safra de café de 2026.
6: O estudo mostra um cenário de crescimento da produção, influenciado pela entrada de novas áreas em produção, pelo uso de tecnologias e por condições climáticas mais favoráveis.
13: A estimativa é de colher 67 milhões e 600 mil sacas de café na safra 2026, que já tem 99% da área colhida. Os dados são do terceiro levantamento da Conab, a Companhia Nacional de Abastecimento, divulgados nesta quinta-feira. O estudo também aponta que a área em produção é estimada em 1 milhão 950 mil hectares. Segundo segundo o gerente de acompanhamento de safras da Conab, Fabiano Vasconcelos, o resultado é influenciado pela entrada de novas áreas em produção, pelo maior uso de tecnologias e insumos e pelas condições climáticas mais favoráveis.
14: Isso aí é fruto de tecnologia, fruto de incremento, fruto de investimento dos produtores rurais, e esse manejo, de certa forma, tem melhorado as produtividades médias da cultura, e a gente acaba percebendo isso também ao longo da série histórica.
13: O destaque da safra é o café arábica, que representa cerca de 70% da produção nacional. A colheita está estimada em 48 milhões e 200 mil sacas. Minas Gerais é o maior produtor da variedade. Nas exportações, o Brasil embarcou em agosto 3 milhões e 800 mil sacas de café de 60 quilos, segundo a Conab. No acumulado de janeiro a agosto, foram exportadas 24 milhões e 600 mil sacas de 60 quilos. Reportagem Luciana Colares de Holanda.
7: Uma descoberta feita por jovens quilombolas de Pernambuco pode mudar a realidade das casas de farinha no Nordeste.
15: O descarte de um resíduo tóxico chamado manipoeira ganhou uma solução sustentável e criativa.
7: Usando cascas de uma fruta comum na região, a pinha, também conhecida como fruta do conde, estudantes criaram um filtro capaz de manter o solo livre de contaminação do resíduo.
15: A inovação foi destaque em diversas premiações, incluindo a última edição do Prêmio Jovem Cientista.
7: Os detalhes você acompanha agora no quadro Ciência na Prática.
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17: O que parecia ser apenas água descartada na produção de farinha de mandioca, na verdade, escondia um líquido altamente poluente. Foi observando a própria comunidade que uma jovem cientista resolveu agir para transformar um problema em solução.
18: Meu nome é Beatriz Vitória da Silva. Eu venci o Prêmio Jovem Cientista, venci também em primeiro lugar o Prêmio Mercosul da Ciência e da Tecnologia, e atualmente eu estou fazendo faculdade em Economia pela UFCG aqui em Campinas. A gente viu que nas casas de farinha tinha um problema invisível, que é o descarte inadequado da manipoeira. No processo de prensagem, depois que eles fazem a farinha, é descartado um líquido chamado manipoeira. Ela chega a ser 25 vezes mais poluente que um esgoto doméstico.
17: Para descontaminar o solo e melhorar a saúde da comunidade, Beatriz e sua equipe foram investigar o que a própria natureza local oferecia. A resposta estava nas cascas descartadas de uma fruta muito consumida no quilombo, a pinha, também conhecida como fruta do conde.
18: Observando a realidade, você encontra as cascas jogadas no chão. A gente pegou as cascas da pinha, levamos para o laboratório. A gente viu que a farinha das cascas de pinha, ela tem propriedade porosas. Então a gente fez o filtro a partir das cascas de pinha, fazendo a farinha e o carvão ativado, e logo em seguida a gente fez alguns testes que apresentou resultados bastante positivos.
17: O projeto, batizado de Filtropinha, rendeu prêmios nacionais e internacionais e já está mudando de forma permanente a estrutura do quilombo.
18: A gente viu que o filtro, ele realmente tem uma eficácia. Graças à premiação, a gente conseguiu dar continuidade ao Filtropinha. A gente conseguiu, de uma certa forma, resolver o problema da manipoeira. E a gente não está só ajudando a comunidade. A gente está ajudando a nossa futura geração.
17: Acompanhe a pesquisa na página do Prêmio Jovem Cientista. E esse foi o Ciência na Prática, com produção de Warby Calil e edição de Edinaldo Júnior. E nosso encontro com o Saber Científico volta na próxima semana. Até lá!
15: Já pensou em assistir momentos históricos da televisão e do cinema brasileiro no celular ou no computador?
7: A Cinemateca Brasileira disponibiliza repositório digital de arquivos para consulta pública.
15: O trabalho integra a Rede Nacional de Acervos Audiovisuais, coordenada pelo Ministério da Cultura.
7: Instituições públicas e privadas podem aderir ao programa para manter viva a memória cultural do país.
19: Senhoras e senhores telespectadores da televisão Tupi, registramos as primeiras palavras do presidente senhor Jânio Quadros.
8: Registros como esses, que narram eventos marcantes da história do Brasil e do mundo, estão disponíveis no site da Cinemateca Brasileira, graças ao trabalho de pesquisadores que estão catalogando e digitalizando mais de 180 mil rolos de telereportagens e cinejornais da TV Tupi, a primeira emissora de televisão do país. Coordenado pelo historiador e professor da Universidade de São Paulo, Eduardo Moretim, o projeto tem o objetivo de manter vivas as mais de 200 horas de material televisivo.
20: É um projeto que procura colocar de novo em circulação parte desses 180 mil telereportagens da TV Tupi. A preservação, ela precisa estar vinculada à difusão pública.
8: O acervo audiovisual da Cinemateca Brasileira inclui cerca de 250 mil rolos de filmes e mais de 1 milhão de documentos. A instituição hoje faz parte da Rede Nacional de Arquivos Audiovisuais, uma iniciativa coordenada pela Secretaria do Audiovisual do Ministério da Cultura. A rede reúne órgãos públicos e privados para cuidar da memória cultural do país. Daniela Leda, coordenadora de gestão e contratos da Cinemateca Brasileira, explica que a rede busca fortalecer iniciativas de salvaguarda dos acervos.
21: A Rede Nacional de Arquivos Audiovisuais, ela foi criada para realmente fortalecer esse conjunto de políticas públicas de preservação audiovisual.
8: O processo de adesão começa com o envio de documentação pela plataforma gov.br. Em seguida, é realizada uma análise técnica do acervo, como detalha a coordenadora de gestão e contratos da Cinemateca Brasileira, Daniela Leda.
21: Ao aderir à rede, a instituição se compromete a manter os dados atualizados de acervo, a colaborar com o Inventário Nacional de Bens Culturais Audiovisuais e também a adotar e disseminar boas práticas de preservação, descrição e acesso daquele acervo.
8: Segundo o historiador e professor da Universidade de São Paulo, Eduardo Moretim, esses acervos contribuem para construir a memória e também para consolidar a pesquisa histórica e audiovisual.
20: Sem essas imagens, nós não temos essa memória e os pesquisadores não podem, a partir da existência dessas imagens, reconstruir o sentido desse passado.
8: O Banco de Conteúdos Culturais disponibiliza, além de cinejornais e telereportagens, filmes históricos na íntegra, como a obra É Com Esse Que Eu Vou, de 1948.
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8: Aquelas instituições que aderirem à rede passam a ter divulgação institucional e do acervo no portal Filme Cultura. E qualquer cidadão pode revisitar o passado por imagens na página da Cinemateca Brasileira no endereço cinemateca.org.br. Reportagem Gabriela Noronha.
15: Abertas as inscrições para o programa de capacitação em construção industrializada.
7: Realizado pelo Ministério do Desenvolvimento, Indústria, Comércio e Serviços, o curso prepara profissionais para planejar e implementar soluções inovadoras e sustentáveis em obras de infraestrutura.
15: A capacitação gratuita é voltada a gestores públicos e privados, profissionais da construção civil e estudantes.
7: A inscrição pode ser feita por meio da plataforma da Escola Nacional de Administração Pública, no endereço escolavirtual.gov.br.
15: E essas foram as notícias do governo federal.
7: Fique agora com as notícias do Poder Judiciário e do Congresso Nacional. Boa noite.
15: Boa noite para você e até amanhã.
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24: Relator determina que Polícia Federal investigue possíveis irregularidades na atuação da CVM no caso Master.
25: STJ define que banco pode encerrar conta corrente de forma unilateral.
24: TSE mantém indeferida candidatura de Arruda ao governo do Distrito Federal.
25: Boa noite, eu sou Arthur Filho.
24: E eu sou Walter Lima.
25: O ministro do Supremo Tribunal Tribunal Federal Flávio Dino determinou que a Polícia Federal abra investigação sobre possíveis crimes e interferências indevidas na atuação da Comissão de Valores Mobiliários, a CVM, no caso do Banco Master.
0: A decisão considera um relatório que apontou fragilidades estruturais na autarquia e falhas na apuração de denúncia sobre possíveis irregularidades relacionadas ao banco. No relatório, resultado de uma auditoria, o grupo de trabalho da CVM identificou falhas de divulgação de informações em 73% dos 314 processos relacionados ao grupo econômico, deficiência de compliance em 32%.
25: Bancos podem encerrar conta corrente de forma unilateral.
0: E para o STJ, isso não significa violação ao Código de Defesa do Consumidor. Fátima Uchoa.
1: O entendimento do STJ foi firmado em recurso repetitivo e por isso deve ser seguido pelo judiciário de todo o país. Segundo o relator ministro Humberto Martins, a discussão surgiu porque o Código de Defesa do Consumidor considera abusiva a recusa do fornecedor em prestar serviços ou vender produtos a quem esteja disposto a pagar. Mas ele observou que a própria norma prevê exceção para intermediações reguladas por leis especiais, o que abrange a legislação das instituições financeiras e as normas do Conselho Monetário Nacional. Para o ministro, a regra legal se refere à recusa em contratar antes do começo da relação de consumo, diferente de uma conta já contratada.
25: Justiça do Trabalho de Minas Gerais considera discriminatória dispensa de jovem aprendiz grávida com TDAH.
0: Ela foi demitida por suposto desempenho insuficiente. Samantha Flor.
2: A justiça concluiu que não houve uma avaliação objetiva que comprovasse desempenho insuficiente. A aprendiz tinha média 8,43 nas atividades teóricas e não recebeu o acompanhamento adequado no desempenho das funções. A dispensa foi anulada e as empresas foram condenadas a pagar cerca de R$ 10.700 por danos morais. Como ela estava grávida, também terá direito à indenização referente à estabilidade gestacional.
25: Por 5-2, o Tribunal Superior Eleitoral TSE confirmou hoje, quinta-feira, decisão do Tribunal Regional Eleitoral do Distrito Federal, o TREDF, que indeferiu o registro de candidatura de José Roberto Arruda, do PSD, na disputa ao cargo de governador do Distrito Federal nas eleições gerais deste ano.
0: A maioria dos ministros acompanhou o voto do relator, ministro Dias Toffoli, determinando a imediata comunicação da decisão ao Tribunal Regional Eleitoral para cessar a condição subjúdice de José Roberto Arruda na disputa pelo governo do Distrito Federal.
25: Com a decisão, a candidatura de Arruda também não pode mais receber os fundos eleitoral e partidário, e ele deve cessar a campanha, inclusive as inserções no rádio e na TV e a participação em debates.
0: José Roberto Arruda permanece inelegível devido às sucessivas condenações em segunda instância por ato doloso de improbidade administrativa.
25: Ministério Público Federal consegue na justiça a construção de escola indígena em Amarante do Maranhão.
0: A nova escola substitui a antiga unidade que funcionava em condições precárias e não tinha estrutura adequada para atender aos estudantes indígenas. Vanessa Pereira.
4: A nova escola atende os estudantes indígenas da aldeia Guaruru, na terra indígena Arariboia, em Amarante do Maranhão. A obra foi realizada após a ação do MPF, ajuizada em 2023, que apontou as condições precárias da antiga unidade, onde faltavam estrutura e até carteiras para os estudantes. Em vez de reformar o prédio, o governo do Maranhão construiu uma nova escola, concluída em 2025 e já em funcionamento. Na sentença, a justiça reconheceu o cumprimento da obrigação e determinou que a manutenção do prédio ficará a cargo do Estado.
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25: A você uma boa noite.
0: E até amanhã.

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1: Eu sou Humberto Pinheiro e estes são os destaques de hoje do Jornal do Senado, que começa agora. Senado analisa proposta que atualiza serviço Disque Idoso. Projeto dá prioridade a iniciativas voltadas ao esporte feminino. Lei garante continuidade de recursos para projetos de combate ao câncer. Boa noite. O projeto que busca atualizar o programa Disque Idoso, criado em 2007, pode ser analisado pelos senadores. O objetivo é ampliar a prevenção a maus tratos, o acesso à informação e aos direitos. Mais detalhes com o repórter César Mendes.
2: De autoria do senador Paulo Paim, do PT do Rio Grande do Sul, o texto muda o nome do programa Disque Idoso para Disque Pessoa Idosa e amplia as suas funções, já que além de receber denúncias de maus tratos e violência, passará a oferecer também informações sobre direitos, acesso a benefícios, programas governamentais e serviços públicos. Paim explicou que o atendimento será feito dentro do atual Disque 100, serviço gratuito focado no atendimento a grupos vulneráveis, sem a necessidade de criar uma nova central telefônica. Segundo ele, a proteção da pessoa idosa vai além do combate à violência.
3: Amplia os serviços oferecidos, colocando a pessoa, seus direitos e sua dignidade no centro da política pública.
2: A proposta busca ainda fortalecer a articulação entre os órgãos de assistência social, saúde, segurança pública, Ministério Público, Defensoria Pública e Conselhos de Direitos.
1: O Senado pode votar uma proposta que permite o uso da renúncia fiscal de empresas e pessoas físicas no incentivo ao esporte para priorizar projetos voltados ao esporte feminino e destina, no mínimo, 10% dos valores a essas iniciativas. Repórter Lana Dias.
4: Em audiência pública na Comissão de Esporte, a senadora Tereza Leitão, do PT de Pernambuco, relatou a desigualdade no setor, algo que a proposta busca combater.
5: Não é porque a gente compete mulheres com mulheres, mas é porque você, comparando o que o futebol oferece aos homens com o que o futebol oferece às mulheres, com o que o futebol oferece, o voleibol oferece aos homens, com o que o voleibol oferece às mulheres, em termos de condições de prática esportiva.
4: A proposta prevê limite máximo de valores por proponente, critérios de distribuição regional, equilíbrio entre modalidades esportivas e critérios de alternância ou limitação de acesso a tratamento prioritário para evitar concentração excessiva.
1: Uma nova lei aprovada pelo Senado e sancionada pelo Executivo garante até 2031 a continuidade do incentivo fiscal para empresas que destinam recursos a projetos de combate ao câncer e de atenção à pessoa com deficiência. A reportagem é de Yasmin Rodrigues.
6: A proposta chegou ao Senado depois de passar pela Câmara dos Deputados e foi analisada em regime de urgência pelo plenário. A relatoria ficou com a senadora Mara Gabrilli, do PSD de São Paulo, que defendeu a manutenção do mecanismo como forma de dar previsibilidade às instituições que dependem desses recursos.
7: A prorrogação garantirá a possibilidade de que organizações da sociedade civil sem fins lucrativos, como por exemplo as APAES, o GRAAC, que é o Grupo de Apoio Adolescente à Criança com Câncer, por exemplo, e centros especializados em reabilitação e hospitais do SUS, tenham previsibilidade orçamentária para atendimentos e pesquisas.
6: O PRONON e o PRONAS PCD permitem que recursos privados sejam direcionados a projetos previamente aprovados pelo Ministério da Saúde. O primeiro é voltado à prevenção e ao tratamento do câncer. O segundo apoia ações de prevenção e reabilitação de pessoas com deficiência.
1: Também foi sancionada pela Presidência da República a lei aprovada pelo Senado que institui o programa Instituto Nacional de Bolsa de Iniciação à Docência, PIBID, como política de Estado. A norma estabelece objetivos, modalidades de bolsas e regras para o programa de formação inicial de professores da educação básica. A reportagem é de Pedro Pincer.
8: A nova regra estabelece que o PIBID será desenvolvido no Ministério da Educação e na CAPES, em parceria com instituições de ensino superior e redes públicas de educação básica. As ações de formação poderão ser voltadas às diferentes etapas e modalidades da educação básica. Isso inclui educação do campo, escolar indígena, escolar quilombola, especial, bilíngue de surdos e de jovens e adultos. A relatora, senadora Damaris Alves, do Republicanos do Distrito Federal, destacou a importância da iniciativa.
9: É certo que o fortalecimento da docência por meio do PIBID é um instrumento direto e hábil para assegurar a qualidade do ensino. O programa pode contribuir com a realização do princípio constitucional de valorização dos profissionais da educação. Deste modo, o PIBID atua diretamente na raiz dessa valorização.
8: Foi vetado o artigo que tratava das despesas do programa. O dispositivo previa que elas seriam custeadas por dotações orçamentárias destinadas anualmente ao MEC e à CAPES e proibia a redução dos valores das bolsas e o contingenciamento das despesas do programa.
1: 38% das mulheres com deficiência no país já sofreram algum tipo de violência doméstica. Foi o que revelou uma pesquisa inédita do Senado. As vítimas ainda enfrentam o despreparo dos agentes públicos na hora da denúncia. Repórter Patrícia Oliveira.
10: 83% das mulheres com deficiência vítimas de violência doméstica não denunciam o agressor, porque na maioria das vezes se trata de um marido ou parceiro de quem dependem economicamente. Os dados apresentados em uma audiência pública na Comissão de Direitos Humanos também apontaram que apenas 31% dessas vítimas buscam uma delegacia especializada e ainda enfrentam barreiras físicas e dificuldades no atendimento, como destacou a vice-presidente do Instituto Maria da Penha, Regina Célia Barbosa.
11: Ou por ignorância, ou por negligência, ou por falta de sensibilidade a sua condição de deficiência.
10: De acordo com a pesquisa, mulheres com deficiência estão mais expostas à violência sexual e financeira. Para Priscila Celares, do Ministério dos Direitos Humanos e da Cidadania, os novos dados poderão embasar mais iniciativas governamentais.
12: E com isso conseguir desenvolver e articular políticas públicas que sejam mais específicas.
10: A pesquisa feita pelo Instituto Data Senado e o Observatório da Mulher contra a Violência é a primeira da série histórica iniciada em 2005 a destacar especificamente a realidade das mulheres com deficiência.
13: Eleições 2026.
1: Os brasileiros vão eleger no dia 4 de outubro 1.059 deputados que vão atuar nas assembleias legislativas e na Câmara Distrital do Distrito Federal. Mas você sabe quais os papéis desses deputados? Confira na reportagem de Rodrigo Rezende.
14: Os deputados estaduais e distritais são representantes da população nas assembleias legislativas de cada estado e na Câmara Legislativa, no caso do Distrito Federal. Uma vez eleitos, eles têm mandato de 4 anos. Todos esses deputados, 1.059 no total, colaboram na organização da administração estadual, como explica o consultor legislativo do Senado, Gilberto Guerzoni.
15: O Brasil é uma república federativa, então os estados têm autonomia e legislam sobre uma série de temas, além da sua própria organização, segurança pública, saúde, educação, meio ambiente, cultura, além de aprovar as leis estaduais e distritais, né? No caso do Distrito Federal, os deputados estaduais e distritais também são responsáveis pela fiscalização dos governos, né? Do governo do estado e do governo do Distrito Federal.
14: Para exercer essa fiscalização, os deputados podem solicitar informações a órgãos públicos, convocar autoridades para prestar esclarecimentos e criar comissões parlamentares de inquérito, as CPIs. Os deputados estaduais e distritais também votam o orçamento dos estados e do DF e propostas de leis de iniciativa dos governadores. No caso do Distrito Federal, há uma particularidade. Como o DF não possui municípios, os deputados distritais tratam tanto de temas de competência estadual, quanto de assuntos que em outras partes do país seriam discutidos por vereadores.
1: Com trabalhos técnicos de Eliseu Caires, o Jornal do Senado fica por aqui. Acompanhe agora as notícias da Câmara dos Deputados. Boa noite e até amanhã.
16: 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Câmara dos Deputados.
17: Plenário pode aumentar folga remunerada do trabalhador que doar sangue.
18: Projeto estende auxílio acompanhante a todos os tipos de aposentadoria.
17: Comissão estabelece parâmetros para acervos de livros em salas de aula.
18: Boa noite. Estudantes de 4 a 11 anos de idade poderão contar com acervo de livros nas salas de aula. A ideia

0: Destaca que o projeto fortalece o Sistema Nacional de Bibliotecas Escolares e é essencial para formar novos leitores.
1: Nós temos, infelizmente, caído o número de leitores na sociedade brasileira. E nós sabemos que o livro é uma janela para o mundo, é a possibilidade de ampliar os nossos horizontes. E quando isso é feito desde o início, na pré-escola, isso é decisivo, não só para aquela criança poder adquirir mais hábitos de leitura, ampliar os seus horizontes, mas para que a própria educação funcione. Nós temos evidências científicas que demonstram que em famílias onde há crianças leitoras, essas crianças aprendem mais, aprendem melhor, têm, portanto, sucesso no fluxo escolar.
0: O projeto, que prevê a formação de acervos de livros nas salas de aula para crianças de 4 a 11 anos, aguarda a apreciação da Comissão de Constituição e Justiça. Se for aprovado, pode seguir direto para o Senado. Da Rádio Câmara de Brasília, Mônica Tati.
2: Saúde. Luiz Tibé, do Avante de Minas Gerais, apresentou o projeto para viabilizar no SUS o uso experimental da polilaminina em pacientes com lesões recentes na medula ou paralisias causadas por traumas. Ele explica que o tratamento vai depender de indicação médica e autorização dos órgãos competentes.
3: Luiz Tibé aponta que a polilaminina é estudada pelo potencial de regenerar fibras nervosas lesionadas. A proposta do congressista dá prioridade a pacientes da rede pública com lesão medular aguda, que deverão ser acompanhados por equipe especializada durante a pesquisa.
2: Gustinho Ribeiro, do PP de Sergipe, apresentou o projeto que cria regras especiais para a renegociação de dívidas de pessoas acometidas por doenças crônicas incapacitantes. Para ter acesso ao benefício, é preciso comprovar o impacto dos custos do tratamento ou a perda da capacidade financeira causada pela doença.
3: Pelo texto de Gustinho Ribeiro, a conciliação prevê mais prazo para pagamento, redução de juros e parcelamento da dívida. Segundo ele, a medida busca proteger pacientes em situação de vulnerabilidade e evitar que o superendividamento comprometa o tratamento de saúde.
2: Marcos Soares, do PSDB do Rio de Janeiro, propõe a criação do Programa Nacional de Educação Cosmética e Cuidado com a Pele nas escolas. A iniciativa prevê ações dos Ministérios da Educação e da Saúde sobre higiene, proteção solar e cuidados com a pele.
3: Marcos Soares explica que o objetivo é promover campanhas de conscientização para combater a desinformação sobre rotinas de beleza. O parlamentar argumenta que a proposta pode ajudar a prevenir danos causados pelo uso inadequado de cosméticos.
2: Segurança Pública. A Comissão da Câmara aprovou o programa de atendimento a vulneráveis vítimas de estupro com o objetivo de humanizar o acolhimento e garantir a coleta de provas contra o agressor. Saiba mais sobre o assunto na reportagem de Maria Neves.
4: A Comissão de Segurança Pública da Câmara dos Deputados aprovou o projeto que institui um modelo nacional de atendimento humanizado e de coleta de provas para casos de estupro de vulnerável, chamado Ação Protetiva 360 graus. Pela proposta, estados e municípios que aderirem ao programa terão de criar núcleos de atendimento humanizado e multidisciplinar às vítimas. Na versão aprovada, o relator deputado Paulo Bilinski, do PL Paulista, prevê que as autoridades deverão realizar a coleta de provas imediatamente, ainda no local de acolhimento. De acordo com o parlamentar, a literatura forense se estima que a janela máxima de preservação dos vestígios é de até 72 horas a partir da agressão. A proposta também estabelece o prazo máximo de 30 dias para a emissão dos laudos periciais. Esse prazo poderá ser prorrogado por igual período, mas somente com justificativa técnica fundamentada. O texto original do deputado delegado da Cunha, do União de São Paulo, prevê somente a emissão de laudos dentro dos prazos legais. Delegado da Cunha afirma que a criação do programa é importante principalmente porque a maior parte dos abusos sexuais de vulneráveis ocorre dentro de casa e o agressor quase sempre permanece impune.
5: A Ação Protetiva 360 tem por objetivo proteger crianças e adolescentes do crime chamado estupro de vulnerável. É o estupro praticado contra menores de 14 anos, que acontece, na maioria das vezes, dentro de casa. Outro

0: Outro dado assustador é que a grande maioria das vítimas tem de 4 a 8 anos. E outro dado alarmante, em 80% dos casos, o estuprador é inocentado por falta de prova material, falta de DNA.
1: De acordo com o delegado da Cunha, iniciativa semelhante ao programa proposto já foi adotada na Baixada Santista, em São Paulo, e dobrou o número de condenações de agressores sexuais de vulneráveis. Pela legislação, além de menores de 14 anos, são consideradas vulneráveis pessoas que não têm discernimento ou não podem oferecer resistência ao estupro, devido a alguma doença ou neurodivergência, por exemplo. O texto aprovado estabelece também quem pode acionar os núcleos de atendimento no caso de suspeita de estupro de vulnerável. Além da própria vítima e de familiares, estão na lista profissionais de saúde ou de assistência social e integrantes do Conselho Tutelar. Além disso, a versão do relator, delegado Paulo Bilinski, prevê que quando o pai, a mãe ou o responsável legal for suspeito do crime, a justiça poderá autorizar a coleta de material biológico. Segundo o deputado, a medida evita que o próprio agressor impeça a preservação dos vestígios criminais. Ainda de acordo com a proposta, sempre que houver suspeita, o núcleo de acolhimento da vítima vulnerável deverá comunicar à autoridade policial competente em no máximo 12 horas. Delegado Paulo Bilinski argumenta que a comunicação estabelece o elo entre o programa de atendimento e o sistema de persecução penal. Sem ela, afirma que o fluxo de atendimento poderia funcionar integralmente, sem jamais levar a responsabilização do agressor. A proposta que institui um modelo nacional de atendimento humanizado e de coleta de provas para casos de estupro de vulnerável ainda será analisada por 3 comissões da Câmara. Se aprovada em todas, poderá seguir para análise do Senado. Da Rádio Câmara de Brasília, Maria Neves.
2: Projeto de Cezinha de Madureira, do PL de São Paulo, prevê a ampliação para 12 meses do prazo para apresentar queixa em infrações praticadas contra crianças, adolescentes e idosos. A proposta altera a legislação para dobrar o tempo atualmente concedido às vítimas ou a seus responsáveis.
3: Cezinha de Madureira argumenta que o período de 6 meses é insuficiente para que famílias ou idosos processem o trauma emocional e formalizem denúncias. Ele ressalta que o ajuste alinha a legislação à ampliação do prazo já concedido a mulheres vítimas de violência doméstica.
2: Como estratégia de prevenção e enfrentamento à violência, Antônio Carlos Rodrigues, do Podemos de São Paulo, quer ampliar a autonomia financeira das mulheres. Projeto apresentado pelo deputado prevê qualificação profissional, acesso a crédito e incentivo ao empreendedorismo feminino.
3: Antônio Carlos Rodrigues ressalta que o projeto dá prioridade para mulheres vítimas de violência doméstica em situação de vulnerabilidade ou responsáveis pelo sustento da família. Ele afirma que o acesso ao trabalho e à renda podem ajudar essas mulheres a romper relações abusivas.
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6: Trabalho.
2: Pedro Westphalen, do PP do Rio Grande do Sul, apoia projeto que permite o aproveitamento de médicos, dentistas, farmacêuticos e veterinários pelas forças policiais estaduais. O relator defende o redirecionamento de profissionais dispensados por excesso de contingente nas Forças Armadas.
3: Pedro Westphalen avalia que a cooperação entre União e Estados fortalece o atendimento médico dos agentes de segurança. Na visão do parlamentar, a medida amplia a capacidade de resposta do Estado em emergências sanitárias e calamidades, sem gerar custo extra às Forças Armadas.
2: Projeto de Davi Soares, do Podemos de São Paulo, reduz para 35 horas semanais a jornada máxima de trabalho dos professores da educação básica. O texto estabelece ainda que a nova regra se aplica tanto ao ensino público quanto às escolas privadas sem redução salarial.
3: Davi Soares sustenta que a sobrecarga de tarefas como correção de provas e planejamento de aulas tem provocado a síndrome de burnout entre os docentes. Para o congressista, a redução da jornada ajuda a preservar a saúde dos trabalhadores e melhorar a qualidade do ensino.
2: Celso Sabino, do PDT do Pará, quer estender o direito ao abono salarial aos empregados domésticos. A proposta garante o pagamento do benefício aos trabalhadores da categoria que tenham atuado por pelo menos 30 dias no ano base e recebam remuneração mensal dentro dos limites legais.
3: Celso Sabino argumenta que a medida corrige uma distorção histórica na legislação que hoje nega o benefício à classe por ausência de contribuição do empregador físico ao PIS. Ele ressalta que o custeio será feito com recursos do Fundo de Amparo ao Trabalhador, sem gerar novos encargos aos contratantes.
6: Votação.
2: O plenário da Câmara pode votar projeto que aumenta de 1 para 2 dias a folga remunerada do trabalhador que doar sangue. O repórter Antônio Vital tem os detalhes.
7: Pode ser votado a qualquer momento no plenário da Câmara projeto que aumenta de 1 para 2 dias por ano o direito do trabalhador faltar ao serviço para doar sangue. De acordo com a proposta, o empregado poderá deixar de comparecer ao serviço 1 dia a cada 6 meses, sem desconto no salário, desde que comprove a doação. O autor do projeto, o deputado Dr. Luizinho, do PP do Rio de Janeiro, disse que ampliar o incentivo é uma medida de baixo custo e elevado impacto. Ele justificou a proposta como necessária para manter os estoques seguros e regulares, já que uma folga por ano não é mais suficiente para atender a demanda diante do aumento da população.
8: Quando a gente permite que um trabalhador, uma vez no ano, faça a doação de sangue e possa se ausentar do trabalho, a gente tinha uma população brasileira. Hoje nós temos mais presente que o dobro da população. E a cada dia, o número de acidentes com motocicletas, acidentes nas estradas, leva no aumento da necessidade de captação de sangue. Permitirá certamente, presidente, que a gente quase dobre a nossa capacidade de captação de sangue no Brasil.
7: De acordo com o Ministério da Saúde, o Brasil necessita, em média, de 5 mil bolsas de sangue por dia para atender a necessidade. E os hemocentros enfrentam oscilações periódicas abaixo da média, principalmente em períodos de feriados prolongados e férias escolares, quando diminui o número de doadores. O projeto ganhou regime de urgência, o que permite que seja votado diretamente no plenário da Câmara, sem passar pela análise das comissões permanentes da Casa. A urgência foi aprovada de maneira simbólica, sem votos contrários, e foi defendida por deputados de vários partidos, como Cabo Gilberto Silva, do PL da Paraíba. Ele destacou a necessidade de aumentar o número de doadores.
9: A questão das doações de sangue, às vezes no Brasil, reduz o ritmo, e sobretudo nas questões de festejos, com vários acidentes, e os bancos de sangue precisam estar sempre prontos para atender a demanda da sociedade.
7: A manutenção de estoques de sangue é essencial ao funcionamento do Sistema Único de Saúde, o SUS, já que ele é usado em procedimentos de urgência e emergência, cirurgias de média e alta complexidade, tratamentos de câncer, doenças hematológicas e atendimentos obstétricos. Ainda não há data para votação no plenário da Câmara do projeto que aumenta de 1 para 2 dias por ano o direito do trabalhador faltar ao serviço para doar sangue. Da Rádio Câmara, de Brasília, Antônio Vital.
6: Economia.
3: Permitir que cuidadores de pessoas com deficiência empreendam com um MEI sem a perda imediata do benefício de prestação continuada é o objetivo do projeto de Rafael Prudente, do MDB do Distrito Federal. O texto prevê um período de transição de 2 anos em que rendimentos de até 2 salários mínimos não entram no cálculo do benefício.
2: Rafael Prudente argumenta que a iniciativa estimula a formalização das famílias sem comprometer o amparo social. O parlamentar defende ainda a garantia de restabelecimento simplificado do auxílio caso o empreendimento do cuidador feche.
3: Professor Alcides, do PSDB de Goiás, propõe criar o Programa Nacional de Geração Distribuída com Créditos de Carbono para conectar pequenos e médios geradores de energia renovável ao mercado voluntário de emissões.
2: Professor Alcides explica que a medida preenche uma lacuna entre o marco legal da geração distribuída e o Sistema Brasileiro de Comércio de Emissões. Para ele, a unificação possibilita a geração de renda extra para famílias e produtores rurais, além de estimular novos investimentos em fontes limpas no país.
6: Transportes.
3: Comissão aprova a proposta que permite grupos considerados mais vulneráveis desembarcar fora do ponto de ônibus durante a noite, como explica a repórter Paula Bittar.
10: A Comissão de Constituição e Justiça da Câmara aprovou um projeto de lei que permite a mulheres, pessoas idosas, pessoas com deficiência ou mobilidade reduzida escolher o local de desembarque dos veículos de transporte coletivo urbano no período entre as 8 da noite e as 5 da manhã, respeitado o trajeto da linha. De acordo com o texto aprovado, o motorista deve observar as condições de segurança ao parar para o desembarque. O relator, deputado Áureo Ribeiro, do Solidariedade do Rio de Janeiro, descartou a possibilidade de a proposta ser discriminatória com relação a homens não idosos, tendo em vista que o objetivo é proteger as pessoas mais vulneráveis, não se tratando de discriminação sem justo motivo.
11: É uma medida que pode fazer uma diferença muito importante na rotina de quem depende do transporte coletivo, especialmente mulheres, idosos e pessoas que precisam caminhar por trajetos escuros ou considerados inseguros até chegar à sua casa. A proposta busca dar mais proteção e flexibilidade, permitindo que o passageiro possa desembarcar em um local mais próximo e seguro, respeitando as condições de circulação e segurança do transporte.
10: A proposta, que permite a mulheres e pessoas idosas com deficiência ou mobilidade reduzida escolher o local de desembarque dos veículos de transporte coletivo urbano no período entre as 8 da noite e as 5 da manhã, pode seguir agora para a análise do Senado, a menos que haja recurso para votação antes pelo plenário da Câmara. Da Rádio Câmara de Brasília, Paula Bittar.
6: Cultura.
2: Capitão Augusto, do PL de São Paulo, defende a criação do Programa Nacional de Proteção e Resiliência da Atividade Circense, chamado de Circo Seguro. Segundo o deputado, o objetivo é garantir apoio financeiro para reparar estruturas e equipamentos de circos destruídos por intempéries.
3: Pelo projeto de Capitão Augusto, o programa vai subsidiar a contratação de seguros e oferecer financiamentos com juros reduzidos para circos de pequeno porte. Para o parlamentar, a medida preserva uma tradição cultural e protege a renda de centenas de famílias.
6: Homenagem.
2: Dimas Fabiano, do PP de Minas Gerais, sugere a inscrição do nome de Francisco de Paula Vitor, o Padre Vitor, no livro dos heróis e heroínas da pátria. O deputado argumenta que o homenageado superou o preconceito e a pobreza para se tornar um dos religiosos mais venerados do estado.
3: Dimas Fabiano exalta a atuação do Padre Vitor na educação e no acolhimento dos mais necessitados na cidade de Três Pontas. O parlamentar considera o Beato um símbolo nacional de fé, resistência e solidariedade.
2: Termina agora o jornal Câmara dos Deputados, produzido pela Rádio Câmara, com trabalhos técnicos de Wellington Telles e apresentação de Val Monteiro e Luciana Vieira. Uma boa noite para você.
3: A Voz do Brasil está de volta amanhã. 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

0: Aqui no Esporte pelo Ar, estamos chegando nesta quinta-feira, dia 24 de setembro de 2026. Chegou o primeiro jogo de um novo ciclo para a Copa do Mundo. Amanhã, 7 horas da manhã, eu e você estaremos ligados para assistir Austrália e Brasil. Você não pode perder esse jogo, 7 horas da manhã, passando um cafezinho ali às 6h30 para assistir o jogo às 7 horas da manhã com muitas novidades. Ancelotti divulgou hoje a escalação. E a primeira injustiça já, tá? O Otávio não será o titular. Você quer saber quem será o titular? Acompanhe conosco aqui. Mas eu quero saber de você é se o seu sentimento pela seleção mudou. Antes da Copa do Mundo, tinha muita gente virando as costas para a seleção, falando que não ia apoiar, que a seleção não o representava. Hoje, você está com o Ancelotti e a seleção brasileira nesse novo ciclo ou não? Quero saber sua opinião. Participe conosco, envie mensagem pelo WhatsApp. O número é o 319-8280-6655. 319-8280-6655. Enquanto você escreve e participa conosco, vamos conhecer a nossa bancada de hoje, começando com Júlia Dias. Júlia, boa noite, muito obrigado pela presença.
1: Boa noite, gente. Obrigado pelo convite. Estou adorando estar aqui hoje, vai ser ótimo.
0: Para você, Júlia, torcedor brasileiro, está com o Ancelotti ou ainda está um pouquinho de nariz virado para a seleção?
1: Eu acho que depois dessa Copa a galera ficou meio assim receosa, né? Mas eu, pelo menos, eu tô confiante. Vamos continuar. Tá vindo uma galera mais nova aí também, né? Então, tô com o Ancelotti.
0: Conosco nessa noite também, Lucas Silveira. Silveira, boa noite. Obrigado pela presença. A renovação que o Ancelotti fez nessa primeira convocação já é o suficiente?
2: Muito boa noite, André, Júlia e todo mundo que está acompanhando aí de casa. Não sei se é suficiente, mas eu acho que para os testes dessa primeira convocação são válidos, são muitos jogadores que podem estar em 2030, mas eu acho que dava para ter colocado alguns nomes um pouco mais diferentes ali. Ele já conhece alguns, Marquinhos, para mim, na minha visão, não precisava ir. Talvez eu levaria alguns nomes diferentes, mas o futuro parece bom.
0: É, o futuro parece bom e o futuro começa amanhã, 7 horas da manhã. Austrália e Brasil se enfrentam no primeiro amistoso. Serão dois amistosos entre o Brasil e a Austrália, um amanhã, o outro na terça-feira. E aí, para este jogo, o Carlo Ancelotti, ele divulgou hoje a escalação. Mas antes de eu te mostrar a escalação, vamos ver o que disse o professor sobre esse início de ciclo. Pera aí, Galvar. Falou que daqui a pouquinho a gente mostra. Ah, é. Fala para nós, Ancelotti.
3: Começamos um novo trabalho, continuamos o trabalho feito até um ano, tentando de melhorar. O grupo é bom, temos jovens de qualidade. Eu acho que esses jogos que vamos jogar aqui na Austrália são muito boa oportunidade para os jovens que temos aqui, que alguns deles não têm muita oportunidade de jogar, que podem acumular minutos com a seleção. Acredito que temos uma base e temos que seguir com esta base. Os jogadores que han jogado a Copa do Mundo que podem ajudar a progressão dos nossos jovens que temos aqui.
0: Tá aí, Carlo Ancelotti, tendo os jovens como foco nesse momento, conhecer mais os jovens. Mas chamou a atenção, Júlio, o fato de que para ele não é o início de um ciclo, é continuação do trabalho. O que foi feito por ele nesse pouco tempo que teve antes da Copa que deve ser repetido?
1: Ah, gente, eu acho que a galera nova que tá vindo aí, principalmente muita gente da base, o Otávio que tá agora, que foi convocado também para esse amistoso, acho que ele vai ser muito bom também para a seleção. Acho que essa parte da galera nova que tá vindo aí vai ajudar muito, vai agregar muito. E eu acho que é isso.
0: Ô Silveira, a gente viu naquele primeiro ciclo do Ancelotti, ele pegou uma seleção tanto quanto conturbada, né?
2: Muita
0: Desde
2: coisa.
0: A saída do Tite até a chegada do Ancelotti. Foram, só pra galera lembrar, ó, o Tite teve 81 jogos à frente da seleção, né? E teve um ciclo e meio de Copa do Mundo. Aí depois ele saiu, entrou Ramon Menezes com 3 jogos, só uma vitória. Caiu para entrar o Fernando Diniz, que teve 6 jogos com 2 vitórias e 3 derrotas à frente da seleção. Aí chegou o Dorival Júnior com 16 jogos, 7 vitórias, 7 empates, só 2 derrotas, mas as derrotas, né? E aí acabou custando o cargo dele. E aí chegou Carlo Ancelotti. Essa certeza de um ciclo completo, ô Silveira, isso aí é garantia de um resultado melhor do que foi na primeira Copa do Ancelotti?
2: Garantia não. Eu acho que nada é garantido no futebol, nada é obrigação, nada é certeza. Mas se a gente for olhar os últimos resultados, todas as seleções campeãs tiveram um tempo de trabalho maior. A Espanha, o De La Fuente estava mais tempo. Na Argentina, o Scaloni teve o tempo para treinar pelo menos o ciclo inteiro. O Ancelotti teve 1 ano. Eu acho que, tanto nas entrevistas, tanto que a gente podia perceber, ele falava que ele queria usar aqueles que ele já conhecia. Então teve poucos testes. Agora ele vai ter mais tempo para testar, tanto que ele está falando não só na Copa do Mundo, né? Fala de Olimpíadas, eu acho que muitos desses jogadores que foram convocados devem ir para as Olimpíadas de Los Angeles, fala de Copa América. Eu acho que, até pegando um pouco da pergunta que você fez para ela, eu acho que o Ancelotti vai manter a base do time. Eu acho que a espinha dorsal vai se manter a mesma. Se chegar em 2030 e o Alisson ainda for o melhor goleiro brasileiro em atividade, vai continuar sendo o Alisson. Acho que a dupla de zaga não vai ter tantas mudanças. Eu acho que o Magalhães é titular, o Marquinhos, se continuar em alto nível, vai ser também. E aí o ataque é muito difícil imaginar que ele vai mudar. Rafinha, Vinícius Júnior, Estevão. Eu acho que ele deve manter isso, mas fico naquela dúvida. Se ele queria tantos meio-campistas, não entendi ele colocar 4 atacantes.
0: Você falou que não deve mexer muito, não? Deixa o Renê amadurecer um pouquinho mais.
2: Ah, esse aí tem.
0: Olha
2: que...
0: só, vamos ver aqui a classe. Qual será então a primeira seleção brasileira desse novo ciclo? Hugo Souza no gol, Mateuzinho pela direita, Marquinhos, Vitor Reis e Douglas Santos. Meio de campo com Danilo Santos, Bruno Guimarães, Estevão, Vini Júnior, Rafinha e Endrick. Esse será o time, então, que vai estrear contra a Austrália. Para você, Júlia, Hugo Souza era a melhor opção que tinha? O Otávio não está na frente do Hugo Souza, não?
1: Ah, gente, o Otávio é muito bom. Eu também gosto do Hugo Souza, mas assim, vamos dar uma chance pro Hugo. Vai que o Otávio entra nas próximas. Vamos ver o decorrer do tempo, né, como vai ser.
0: É, o jornal AS da Espanha falou que o Otávio é um dos diamantes brutos a serem lapidados na América do Sul.
2: Deixa eu ver. É, e é mesmo. O Otávio é muito bom goleiro. Sempre passou pelas seleções de base, sub-17, sub-20. Vem se mostrando um dos melhores goleiros do Campeonato Brasileiro. E se é pra testar os mais jovens, eu não entendo o Hugo Souza. Já fez parte de alguns jogos no último ciclo. Acho que o Hugo Souza, um goleiro, não é nem confiável no Campeonato Brasileiro. E colocar a seleção brasileira para ter um goleiro que não é confiável, na minha visão, é um pouco arriscado, viu, André?
0: Nessa questão aqui dos jogadores jovens que foram levados, o Vitor Reis é jovem aqui, Estevão, Endrick, o restante jogadores mais experientes. Te agrada isso, Júlio? Se a gente fala em renovação, mas 8 jogadores já são dos mais experientes?
1: Eu acho que nem ele falou, ele deixou uma base já, que já estava jogando antes, veio essa galera mais nova, mas assim, é testando, gente, mas eu acho que tem que dar mais oportunidade para a galera que está vindo agora também.
0: Um tempo atrás, a seleção, ela tinha o treinador da seleção principal, ele comandava a seleção olímpica também. Aí passaram-se os anos, mudou, né? Aí tinha um treinador da seleção sub-23, geralmente comanda ali nas Olimpíadas, sub-20 vai ela para as Olimpíadas, e tem um da seleção principal. Se nós temos hoje, Silveira, um pensamento de valorizar os jovens, Ancelotti deve comandar a seleção olímpica também?
2: Complicado imaginar que ele ia descer uma divisão, né, para poder treinar seleções de base, mas eu acho que é uma coisa que daria certo, viu, André? Se a gente for parar para pensar, os últimos trabalhos de seleções que evoluíram muito no futebol, a Espanha é uma delas, né? O De La Fuente acabou de ganhar a Copa do Mundo, também chegou em final de Olimpíadas com a seleção espanhola, não era o técnico da principal que treinou a categoria de base, mas foi subindo e escalando. O Lionel Scaloni é a mesma coisa, o técnico da seleção japonesa, já como técnico da seleção principal, também treinou a seleção de base. Então eu acho que aos poucos a gente pode acabar vendo isso, mas é muito difícil imaginar que o Ancelotti faça isso.
0: E aí pra você, torcedor, que está desatualizado, só vou te dar uma notícia triste, tá? O Neymar não está lá. Neymar, Casemiro e Danilo encerraram o seu ciclo, né? O Ancelotti os deixou de fora. E aí, se você quiser, na curiosidade, quem assumiu a camisa de cada um deles? O Danilo usava a 13, está com o Mateuzinho, que vai ser titular contra a Austrália. A camisa do Casemiro a 5, ela foi passada para o Danilo, que será titular, ao lado do Bruno Guimarães. E a camisa 10 do Neymar foi passada para o Rafinha. É o melhor para usar essa camisa hoje, Júlio? O Rafinha merece a camisa 10 da seleção?
1: Oi, gente, eu gosto do Rafinha. Acho que merece, sim. Ele tá bem. E eu acho... Não sei se teria outro. Você tem alguma...
2: Não, não tem nem discussão.
1: Eu também acho. É ele mesmo para usar a 10.
0: É, nós temos números do Rafinha aqui. Ele tem que usar a 10? Eu tenho minhas dúvidas, tá? Por quê? Manda uma olhadinha nos números do Rafinha. O Rafinha, no Barcelona... joga demais, mas na seleção a gente trouxe o comparativo. No ano passado, o Rafinha pelo Barcelona, na temporada passada, né, que é 25-26, 33 jogos, 21 gols, 7 assistências. Tem o Silvio André Cristiano de qualidade aí. Ó. Nesse ano, ele está melhor. Ele jogou um terço dos jogos em relação ao ano passado, são 8 jogos, fez 2/3 dos gols e metade das assistências. Então, em 8 jogos, 14 gols e 3 assistências. São números fantásticos para o clube. Mas quando chega na seleção, no último ciclo, na última temporada, 25-26, em 10 jogos, apenas 1 gol e 2 assistências. Por que não vemos esse cara vestindo a camisa da seleção, Lucas Silveira?
2: Esse recorte é de julho do ano passado para cá, né?
0: É, a temporada 25-26. 25-26, isso aqui corresponde a esse.
2: O Rafinha,
0: 26-27 começa agora na seleção.
2: Rafinha, na última temporada, sofreu muito com lesões. Tanto que a gente vê o número de jogos, são 33 jogos, números muito bons. E, consequentemente, essas lesões, infelizmente, acabaram coincidindo com algumas datas FIFA. E a gente pode falar da Copa do Mundo, onde ele jogou um jogo e meio e foi tratado como o culpado da eliminação. O Rafinha jogou o primeiro jogo e, no segundo jogo, ele sai no intervalo machucado. Mas o Rafinha hoje é o melhor jogador do mundo. Acho que é indiscutível que ele tem que usar a camisa 10. Inclusive, muitas críticas ao Vinícius Júnior, que começa a temporada mal, depois uma Copa do Mundo boa. E o Rafinha é o contrário. A Copa do Mundo hoje ele não joga e consegue ser o melhor jogador. Eu acho que o Rafinha é um jogador que depende muito do esquema tático. O Rafinha é um jogador que precisa jogar em velocidade, jogar em campo aberto, ou alguém precisa abrir esse espaço para ele ser um atacante de atacar a última linha, de profundidade. E é um jogador que joga na direita, na esquerda, pode jogar como 10 e como centroavante tem jogado agora. Eu acho que o que falta para o Brasil é um cara que vai facilitar o Rafinha chegar na frente do gol.
0: Neymar.
2: O Neymar não aguenta mais jogar bola. Mas o Rafinha, ele tem no Barcelona muitos bons passadores. Na seleção brasileira você não tem esse último cara para dar o passe e o Rafinha de frente para o gol, arrancar na última linha. Você tem muitos bons lançadores. E o Rafinha não é esse cara que vai conseguir ganhar na corrida para driblar. Igual a gente vê o Vinícius Júnior fazer, igual a gente vê o Estevão fazer, o Rafinha é o cara da última linha. E é um cara que se entrega demais dentro de campo. Eu acho que o Rafinha, dependendo se o Brasil conseguir montar um formato de jogo, conseguir um plano de jogo, uma ideia de jogo muito bem feita, o Rafinha tem tudo para ser o cara da seleção brasileira. Mas eu acho que o Ancelotti tem deixado um pouco a desejar com isso, principalmente jogando com 4 atacantes. Não vejo o Rafinha se dando tão bem nessa, principalmente ele tendo às vezes que fazer a cobertura do Vinícius Júnior pela esquerda, que não consegue marcar.
0: É, o Ancelotti inclusive falou do Rafinha, falou, não, o Rafinha está se destacando numa posição que ele não jogava, ou que ele jogava e a gente não sabia que era assim que ele deveria atuar. Então pode ser que o Rafinha jogue um pouquinho diferente nesse jogo contra a Austrália. Mas pelo que o Silveira falou, Júlio, a bola tem que chegar no Rafinha. O Ancelotti errou em não levar um camisa 10 clássico?
1: Acho que tá faltando essa peça, que nem ele falou, para levar a bola pro Rafinha, para ele poder fazer o gol. Porque ainda tá na sua procura desse jogador.
0: Muitos falam do Matheus Pereira. Para mim, não era Matheus Pereira ainda.
2: André, eu não sei nem se esse é um 10 clássico, mas os meias que conseguem, os segundos volantes que a seleção brasileira tem, Danilo, Bruno Guimarães, no Barcelona também são. Rodri, Pedri, o camisa 10 do Barcelona é um cara que chega muito na área também. Então talvez precisa pensar em meio campistas e não camisas 10 que façam essa bola chegar. E talvez o camisa 10 seja um cara que possa trocar de posição com o Rafinha e fazer funcionar. Não vejo ninguém na seleção brasileira hoje que pode fazer isso.
0: O Ancelotti, ele falou, né, são 2 amistosos contra a Austrália, ele falou que vai usar 2 sistemas diferentes. Cada um vai ser um sistema. Então vamos ver aqui. No primeiro, nós apostamos aqui que no primeiro jogo será esse sistema que ele usou na Copa, né?
4: Sim,
0: quatro defensores, atacantes. Dois no meio e quatro na frente. Segundo o Ancelotti, 4-4-2. O que importa é defendendo, né? Que aí desce aqui dois fechando, viraria um 4-4-2.
2: Se depender do Vini para marcar.
0: Pois é, aí pode sacrificar um Rafinha. Mas, digamos que esse seja o primeiro. A outra opção para terça-feira pode ser colocar um homem de área, colocar um Pedro, por exemplo, tira-se o Hendrick e coloca o Pedro, e aí isso já é uma forma de mudar, porque você tem um cara de referência. Ou pode ser que você abra o Hendrick e coloque o Estevão para ser esse armador aqui, e aí o Rafinha fica mais ali livre como um homem no ataque. Para se mudar o sistema, Júlia, é necessário mexer as peças ou não?
1: Ah, com certeza, né, gente? Eu acho que nem você falou, o Pedro ali também já mudaria muito. Acho que seria bom, sim.
0: O Pedro é melhor do que o Igor Thiago Silveira, que foi para a Copa?
2: Tecnicamente, muito melhor. Acho que assim, não foi testado no alto nível igual a gente queria ter visto. Nunca vimos, talvez, a melhor versão do Pedro por conta das lesões. Mas acho que se você precisa de um time que tenha a bola no pé, que é o que a gente está acostumado a ver a seleção brasileira fazer, o Pedro é muito melhor que o Igor Thiago para isso. Igor Thiago também é um jogador que precisa de um formato muito exato para poder render. E eu preferia ver o Pedro, ou até o João Pedro, que foi cortado nessa seleção, rendendo mais do que o Igor Thiago na seleção. Você falou das mudanças de peça, eu acho que foi uma coisa que o Ancelotti deixou a desejar, que são características diferentes dentro de cada posição. Os laterais fazem as mesmas coisas, os pontas fazem as mesmas coisas. A única mudança é no centroavante, onde a gente tem o Hendrick, que é um cara mais de velocidade, e o Pedro, que é mais paradão.
0: É, eu tô, nos meus devaneios, eu tô acreditando que uma mudança que ele vai fazer é botar o Bidon. Botar o Bidon como um terceiro homem de meio
2: terceiro
0: de campo.
2: Terceiro homem de meio de deveria.
0: E acho que aí vai mudar um sistema, vai ser algo interessante. Mas vamos acompanhar então amanhã, 7 horas da manhã, você é convidado. Eu estarei acordado para ver esse jogo e eu quero que você também esteja. Depois vamos resenhar aqui à noite, às 8 horas da noite, sobre essa partida, tá? Só para cá para esse jogo aí, Lucas Silveira, Austrália e Brasil?
2: A Austrália não é tão boba igual a gente está vendo tanto ser divulgado na mídia, não, na imprensa, mas eu acho que é uma seleção relativamente mais fraca que o Brasil. Eu acho que vai ficar 3-0 pro Brasil.
0: E pra você, Júlia?
1: 2-1. Acho que 2-1 tá bom.
0: Pra mim, 2-2 esse jogo,
2: que
0: tá?
2: É isso.
0: Vamos pro intervalo, na volta a gente fala de Atlético e Cruzeiro. E claro, do América. Sabia que o América não treinou? Eu te conto por quê já.
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0: 8h20, estamos de volta com Esporte pelo Ar e eu espero sua participação pelo WhatsApp 31982806655, registrando aqui o Jorge Miranda. É um absurdo a CBF contratar técnico estrangeiro para a seleção brasileira. Fomos pentacampeões com técnicos brasileiros. Tem também aqui o Adelson, do Minas Caixa, falando aqui, ó, Lucas Silva, por que que ele não está jogando? Prefiro ele do que o Mateuzinho, a escolha do professor. O Rafael Ferreira também, do Nova Suíça, participando aqui com a gente. O seu Milton aqui, o Cruzeiro deve sua colocação no brasileiro ao Otávio. O Ancelotti ainda não viu, senão vai botar o Hugo Souza no gol. Ancelotti, pelo amor de Deus. Olha só, o América teve protesto dos jogadores hoje, viu? Jogadores cruzaram os braços e não treinaram, cobrando que os salários sejam colocados em dia. Eles fizeram uma carta aberta e falam que alguns jogadores estão há 2 meses sem receber salários e 4 meses sem o direito de imagem. Para quem não sabe, uma parte do salário vai na carteira, né, como um salário, e muitos recebem a maior parte como direito de imagem, para ter menos imposto. E aí, com isso, os jogadores cruzaram os braços. Estão certos eles, Lucas Silveira?
1: Cara, todo trabalhador tem que receber, né? Inclusive, o América tá devendo salário para funcionários do clube, vale alimentação, vale refeição. A situação do Coelho é difícil. É difícil de imaginar um time que tava na Copa Libertadores há algum tempo atrás, agora já tá na Série C de 2027. Não sei se tá na razão os jogadores não quererem treinar, mas que o América deveria cumprindo com seus compromissos. Isso é mais do que certo que o time deveria estar. Eu acho que o América tá. A gente discutiu a última vez sobre a questão de entrada de uma SAF. O América precisa repensar salários para o ano que vem, precisa repensar e conseguir um jeito de arrecadar dinheiro.
0: A situação do América é bem complicada, tá? Quem voltou a treinar foi o Atlético, tá? O Atlético deu uma folguinha para os jogadores, mas voltou a treinar porque tem jogo na semana que vem contra o Bragantino, aquele jogo atrasado. O Atlético enfrenta o Bragantino. E aí, pensando a sequência do Atlético agora, só para você ter uma ideia, o Atlético pega o Bragantino, aí vai pegar o Atlético Paranaense pelo Brasileiro. Aí tem um jogo contra o Santos, no dia 11, que ele pode ser que seja adiado, porque dia 14 o Atlético recebe o Torque, né, pela Sul-Americana. Aí tem o Coritiba, depois tem o Torque de novo, aí pega só Flamengo, Cruzeiro, e aí tem a Copa do Brasil contra o Grêmio. Chegou um momento, Júlia, que não dá para poupar mais na temporada?
2: Não, gente, ainda mais. A gente não pode deixar também o Campeonato Brasileiro de lado. Nesses últimos 2 anos para trás, acabamos deixando. E, né, o 2024, ficamos lá embaixo, então, querendo ou não, a gente não pode poupar no brasileiro. A gente tá até na tabela, estamos até numa...
0: O Atlético é o sétimo colocado.
2: Estamos numa área boa, não estamos correndo risco de nada, mas assim, também não pode deixar de lado. Então, poupar eu acho difícil, depende muito dos jogos. O Galo tá na Copa do Brasil, tá na Sula também, então tem que ver o que dá para fazer aí.
0: Talvez o jogo do Coritiba seja o único desse grupo aqui, ou se você vê mais algum?
1: Do Curitiba, do Santos, se não for adiado, um jogo que dá para poupar, ainda mais que é na Arena MRV, um jogo mais tranquilo. Depois a sequência na época de Copa do Brasil, Botafogo, Flamengo, Cruzeiro, aí talvez o único jogo seria o Botafogo. O resto o Atlético tem que ir com força total. A derrota, uma ou outra, vai acabar acontecendo. É fato que no futebol brasileiro não dá para manter sempre lá em cima, mas eu acho que o Atlético, nesse momento, tem que conseguir recuperar bem seus jogadores. Tem gente que está jogando 50 jogos seguidos, igual o Renan Lodi.
0: Você falou do Renan Lodi, nós fizemos uma brincadeira, podemos dizer assim. Montamos um Atlético só com as contratações dessa temporada, porque o pessoal pegou no pé do Paulo Brax, tá? Vamos ver o time do Atlético se entrasse em campo só os contratados? Não teria um goleiro, que ninguém foi contratado no gol, mas o time do Atlético seria Preciado, Léo Duarte, Vitor Hugo, Renan Lodi, Castanho, Maicon, Victor Hugo, Fred, Alan Mindo e Cassierra. E teria no banco ainda Tomás Pérez e Thiago Borbas. É um time que representaria no Campeonato Brasileiro, Júlia?
2: Eu acho que sim, as contratações esse ano ajudaram muito o Galo. Eu acho que principalmente no meio de campo ali, o Castanho foi muito bom que chegou agora também. Renan Lodi também nem se fala, é um ótimo jogador. Mas assim, foram peças importantíssimas que eu acho que esse ano ajudaram muito.
0: Quem que ainda não encaixou daí que você acha que pode entregar, o Silveira? Não é que o cara não tem como entregar.
1: Não
0: é
1: tem
0: o cara,
1: mais salvação.
0: É um cara que não tá no teto, mas que dá para entregar ainda. Que cara, o Barba recuperou uma galera nessa
1: já
0: temporada.
1: Já recuperou uma galera. A gente não pode falar do Léo Duarte porque ainda não estreou, né? Então é um jogador que ainda tá uma interrogação, é incógnita. Cara, eu acho que se olhando essa lista aí, os três que não entregaram e que você poderia pensar alguma coisa é o Cassierra, o Alan Minda e o Preciado. Eu colocaria o Preciado. Acho que dos três é o mais jogador, com mais qualidade. E numa posição que o Atlético precisa de alguém para disputar a posição com o Coelho, porque hoje no elenco atleticano só o Coelho tem as características que o Atlético precisa pelo lado direito. O Preciado poderia ser essa pessoa. Eu acho que aos poucos ele volte a atingir um bom nível, precisa de adaptação. Cassier e o Alamindo, eu acho que já estão no limite do limite.
0: É, e enquanto o Atlético retorna, o Cruzeiro segue de folga, né? Foi dado uma semana de folga para os jogadores do Cruzeiro. Tem só o Campeonato Brasileiro, mas no momento em que o Arthur Jorge tenta um novo sistema de jogo, Júlio, você acha que essa folga não foi grande demais?
2: Talvez, né, gente? Talvez. Tem que ver como é que ele vai organizar esse time que não tá lá aquelas coisas, mas assim, esse tempo, vamos ver se vai ser bom pro Cruzeiro dar uma organizada melhor.
0: E aí, Silveira, você daria uma semana de folga?
1: Não, beleza que o Atlético volta antes, o Atlético vai jogar o Campeonato Brasileiro, então é imaginável que se não tivesse esse jogo, voltaria também no domingo. Mas não tenho entendido tantas folgas para o elenco do Cruzeiro num ano de tantas cobranças, de eliminações que o Cruzeiro deveria ir mais longe, na Copa do Brasil, na Copa Libertadores. Cara, o Cruzeiro, o Atlético com sequências de jogos, o time não folgava, enquanto o Cruzeiro tava dando folga depois de eliminação, cara. Eu acho que tem que chegar alguém lá na Toca da Raposa e falar: ô, gente, vamos trabalhar direito para no ano que vem a gente conseguir alcançar os objetivos.
0: Eu acho que o problema é esse, que lá o pessoal entendeu objetivo e não obrigado. Esse é o problema. Júlia Dias, muito obrigado por estar conosco nessa noite. Valeu,
2: gente.
0: Demais, Silveira. Muito obrigado a você que nos ajudou a fazer o Esportes pelo Ar. Mais esporte você confere amanhã às 11 da manhã no Primeiras Esportivas. Eu te espero às 8 horas da noite pra gente falar tudo sobre Austrália e Brasil, que eu te espero às 7 da manhã pra assistir, tá? Até amanhã às 8.
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13: Muito bem, noite de quinta-feira, 24 de setembro, está começando mais uma edição do Flashback para você que sintoniza a Inconfidência M880, o gigante do ar. Muito bom ter a sua companhia desde já. Aproveito para mandar um grande abraço para os ouvintes do programa Em Boa Companhia de Manhã e que sintonizam aqui à noite para ouvir o Flashback comigo. Lembrando que a programação musical do Cristiano Batista, trabalhos técnicos Ronilda Mendes e Eliezer Ferreira, e a gente já está começando, né? James Blunt com Same Mistake.

0: Esse foi Terry Winter com One More Fool, A Heartache on Me e também James Blunt, Same Mistake.
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5: Sucessos internacionais aqui no Gigante do Ar. Agora com Kelly Clarkson.

0: Você ouviu Stevie Wonder com My Cherie Amour, Johnny Mathis com Killing Me Softly with Hacksong, John Travolta com Olivia Newton-John, You're the One That I Want, e abrindo o bloco, Kelly Clarkson, Maybe. Tem intervalo, mas eu volto com mais flashback daqui a pouquinho.
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